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0: 9:15. 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
1: A Capitania dos Portos da Amazônia Oriental é responsável pelo gerenciamento do tráfego aquaviário durante a Romaria Fluvial. A diretoria da Festa de Nazaré ressaltou a importância da parceria com a Marinha. O Círio Fluvial é todo organizado pela Marinha, que abraça isso com carinho. Sabemos da responsabilidade pelo evento tão delicado. Ressalto que a diretoria da Festa de Nazaré não dá nenhuma autorização sem conhecimento da Marinha, pois prezamos seguir à risca as recomendações de segurança, informou o diretor da festa, Antônio Souza. O Círio de Nazaré Fluvial começou com cerca de 30 barcos e hoje se aproxima de 400, segundo informou o vice-almirante da Marinha, Marcelino Batista, que é comandante do 4º Distrito Naval. O Círio Fluvial 2026 está marcado para acontecer no dia 10 de outubro, na Baía do Guajará. 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

0: 9:17.
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biodiversidade do planeta, mas ainda transforma apenas uma pequena parte dessa riqueza natural em tecnologia, produtos, empregos qualificados e renda para a população. Um projeto de lei apresentado pelo senador Jader Barbalho, do MDB do Pará, pretende mudar esse cenário ao criar regras próprias para proteger o incentivo às inovações desenvolvidas a partir dos recursos biológicos da floresta. A proposta institui o marco legal da propriedade intelectual e da inovação biotecnológica da Amazônia Legal. Na prática, busca abrir um caminho mais rápido e seguro para que universidades, pesquisadores, comunidades e empresas transformem em conhecimento sobre plantas, sementes, micro-organismos e outros recursos naturais em medicamentos, alimentos, cosméticos, biofertilizantes e tecnologias sustentáveis. 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

0: 10 horas.
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0: 10:15.
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2: O INEP, órgão ligado ao Ministério da Educação, divulgou neste final de semana a cartilha do participante da redação do Enem 2026. O documento reúne as regras da prova e os critérios usados pelos corretores. Também traz orientações sobre a elaboração do texto, como exemplos de redações para ilustrar os critérios de avaliação. Para acessar a cartilha, o candidato deve entrar na página do INEP. Além disso, assim como na cartilha de 2025, o documento traz um alerta sobre o chamado repertório de bolso, formado por referências memorizadas que podem ser utilizadas de maneira genérica em diferentes temas. A Secretaria de Educação SEDUC entregou neste final de semana duas escolas do Distrito de Mosqueiro. As entregas das escolas Professor Bruno de Menezes e Professora Maria Luísa de Barros Pires. Com estas duas entregas de escolas, o governo do Pará alcança a marca de 196 escolas entregues em todo o Pará em 7 anos. Os estabelecimentos, que atendem mais de 380 alunos, receberam serviços de manutenção e adequação, com melhorias em todos os ambientes destinados a estudantes e profissionais da educação. 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

0: 10h43.
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2: Quem está perto de se aposentar precisa ficar atento às regras de transição criadas pela reforma da Previdência aprovada em 2019. Para os trabalhadores que já contribuíram antes da mudança, algumas modalidades têm requisitos que aumentam gradualmente a cada ano. A reforma estabeleceu também uma regra permanente que prevê idade mínima de 65 anos para homens e 62 anos para mulheres na aposentadoria urbana. Já as regras de transição foram criadas para quem estava vinculado ao sistema previdenciário antes de 13 de novembro de 2019. Matéria completa, publicada na edição deste domingo do Jornal Diário do Pará, na página geral A9, explica melhor todas as mudanças relacionadas às aposentadorias. 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

0: 10:59.
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0: 12:12.
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2: A Fundação Emopa ultrapassou a marca de 120 mil atendimentos digitais realizados a pacientes e doadores no estado do Pará. Desde a implantação do serviço, em março de 2023, até o dia 17 de setembro de 2026, já foram registrados 120.563 atendimentos. Somente de janeiro a 17 de setembro deste ano, foram contabilizados 36.928 atendimentos. O WhatsApp é hoje o principal canal utilizado pelos usuários do Emopa. A ferramenta concentra atualmente 78% da demanda receptiva, enquanto 22% acontece por meio de telefone convencional. Artistas e agentes culturais do Pará e dos demais estados do Norte podem disputar vagas no Conselho Nacional de Política Cultural. As inscrições para votar ou concorrer seguem até o dia 22 de setembro pela plataforma Vota Cultura, com acesso pela conta gov.br. O mandato será de 2026 a 2029. 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

0: 12 e 14.
1: Você pensa que só você chora?
2: É, eu lembro.
3: Eu também choro.
1: Trigo, dá essa honra.

0: sorvete forte. Márcia Felipe, quem gostou faz barulho aí.
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2: 11 horas e 30 minutos.

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0: Quem gostou faz barulho aí!
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2: 11:40.
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4: A prova do crescimento econômico do Pará, o ano de 2026, registra o maior número de entrada de turistas dentro da série histórica. Entre janeiro e agosto foram contabilizados 24.491 chegadas de visitantes internacionais, um avanço de 35,4% registrado no mesmo período de 2025. Os dados são do Ministério do Turismo, em parceria com a Embratur e a Polícia Federal. O aumento coincide com a tendência de crescimento do turismo internacional no Brasil. O movimento beneficia diretamente setores como hotelaria, gastronomia, cultura e transportes. Representantes do setor produtivo paraense demonstraram decepção com a queda de apenas 0,25 ponto percentual da taxa Selic, agora fixada em 13,75% ao ano, e consideram que a decisão do Banco Central foi frustrante em relação ao quarto trimestre. Era aguardada uma redução drástica da taxa, a fim de injetar ânimo no setor produtivo e alavancar ainda mais a economia. A atual taxa Selic é vista como proibitiva para o setor produtivo e para a geração de empregos, diminuindo assim a capacidade de consumo das famílias, enfraquece a confiança do empresariado e desestimula investimentos. 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

0: meia-noite.
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0: Meia-noite e 11.
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2: As eleições gerais de 2026 estão se aproximando e os preparativos para o pleito já avançam no Pará. Neste ano, os eleitores terão 6 votos a registrar na urna eletrônica para deputado federal, deputado estadual, 2 senadores, governador e presidente da República. No Pará, 6.267.107 eleitores estão aptos a votar, conforme os dados do Tribunal Superior Eleitoral. O eleitorado está distribuído em 101 zonas eleitorais em todo o estado do Pará. O e-título ganhou uma nova função para as eleições 2026 e passou a enviar notificações diretamente aos celulares dos eleitores. Os alertas começaram nesta quinta-feira, dia 17, e trouxeram orientações sobre local de votação, atualização do aplicativo, serviços eleitorais e acesso a informações oficiais durante o período eleitoral. A iniciativa do TSE ocorre na reta final para o primeiro turno, marcado para acontecer no dia 4 de outubro. 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

0: hoje o celular não treme, viu?
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2: Meia-noite e 20.

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0: Meia-noite 47.
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2: A Capitania dos Portos da Amazônia Oriental é responsável pelo gerenciamento do tráfego aquaviário durante a Romaria Fluvial. A diretoria da Festa de Nazaré ressaltou a importância da parceria com a Marinha. O Círio Fluvial é todo organizado pela Marinha, que abraça isso com carinho. Sabemos da responsabilidade pelo evento tão delicado. Ressalto que a diretoria da Festa de Nazaré não dá nenhuma autorização sem conhecimento da Marinha, pois prezamos seguir à risca as recomendações de segurança, informou o diretor da festa, Antônio Souza. O Círio de Nazaré Fluvial começou com cerca de 30 barcos e hoje se aproxima de 400, segundo informou o vice-almirante da Marinha, Marcelino Batista, que é comandante do 4º Distrito Naval. O Círio Fluvial Marcelino Batista, que é comandante do 4º Distrito Naval.

0: Meia-noite e 41.
1: Essa aqui tem que estar preparado pra sofrer, hein? Quem sabe solta a voz, canta com a gente assim, ó.

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0: 1 e 1.
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0: 1:13.
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2: A Amazônia abriga a maior biodiversidade do planeta, mas ainda transforma apenas uma pequena parte dessa riqueza natural em tecnologia, produtos, empregos qualificados e renda para a população. Um projeto de lei, apresentado pelo senador Jader Barbalho, do MDB do Pará, pretende mudar esse cenário ao criar regras próprias para proteger o incentivo às inovações desenvolvidas a partir dos recursos biológicos da floresta. A proposta institui o marco legal da propriedade intelectual e da inovação biotecnológica da Amazônia Legal. Na prática, busca abrir um caminho mais rápido e seguro para que universidades, pesquisadores, comunidades e empresas transformem em conhecimento sobre plantas, sementes, micro-organismos e outros recursos naturais em medicamentos, alimentos, cosméticos, biofertilizantes e tecnologias sustentáveis. 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

0: 1h46.
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2: O INEP, órgão ligado ao Ministério da Educação, divulgou neste final de semana a cartilha do participante da redação do Enem 2026. O documento reúne as regras da prova e os critérios usados pelos corretores. Também traz orientações sobre a elaboração do texto, como exemplos de redações para ilustrar os critérios de avaliação. Para acessar a cartilha, o candidato deve entrar na página do INEP. Além disso, assim como na cartilha de 2025, o documento traz um alerta sobre o chamado repertório de bolso, formado por referências memorizadas que podem ser utilizadas de maneira genérica em diferentes temas. A Secretaria de Educação, SEDUC, entregou neste final de semana duas escolas do Distrito de Mosqueiro. As entregas das escolas Professor Bruno de Menezes e Professora Maria Luísa de Barros Pires. Com estas duas entregas de escolas, o governo do Pará alcança a marca de 196 escolas entregues em todo o Pará em 7 anos. Os estabelecimentos, que atendem mais de 380 alunos, receberam serviços de manutenção e adequação, com melhorias em todos os ambientes destinados a estudantes e profissionais da educação. 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

0: 2 e 4.
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0: 2:18. 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
1: Quem está perto de se aposentar precisa ficar atento às regras de transição criadas pela reforma da Previdência aprovada em 2019. Para os trabalhadores que já contribuíram antes da mudança, algumas modalidades têm requisitos que aumentam gradualmente a cada ano. A reforma estabeleceu também uma regra permanente que prevê idade mínima de 65 anos para homens e 62 anos para mulheres na aposentadoria urbana. Já as regras de transição foram criadas para quem estava vinculado ao sistema previdenciário antes de 13 de novembro de 2019. Matéria completa, publicada na edição deste domingo do Jornal Diário do Pará, na página geral A9, explica melhor todas as mudanças relacionadas às aposentadorias. 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

0: 2h20.
1: Quem tá pegando, não tá reclamando não, viu? A gente terminou e todo mundo sabe, você foi, espalhou por toda a cidade, só faltou colocar no jornal. Oh,

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0: 14h49.
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2: A Fundação Emopa ultrapassou a marca de 120 mil atendimentos digitais realizados a pacientes e doadores no estado do Pará. Desde a implantação do serviço, em março de 2023, até o dia 17 de setembro de 2026, já foram registrados 120.563. 17 de setembro de 2026, já foram registrados 120.000.

Estaduais do Pará e dos demais estados do Norte podem disputar vagas no Conselho Nacional de Política Cultural. As inscrições para votar ou concorrer seguem até o dia 22 de setembro pela plataforma Vota Cultura, com acesso pela conta gov.br. O mandato será de 2026 a 2029. 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

0: 3 e 2.
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1: 3:15. 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
2: A prova do crescimento econômico do Pará, o ano de 2026, registra o maior número de entrada de turistas dentro da série histórica. Entre janeiro e agosto foram contabilizados 24.491 chegadas de visitantes internacionais, um avanço de 35,4% registrado no mesmo período de 2025. Os dados são do Ministério do Turismo, em parceria com a Embratur e a Polícia Federal. O aumento coincide com a tendência de crescimento do turismo internacional no Brasil. O movimento beneficia diretamente setores como hotelaria, gastronomia, cultura e transportes. Representantes do setor produtivo paraense demonstraram decepção com a queda de apenas 0,25 ponto percentual da taxa Selic, agora fixada em 13,75% ao ano, e consideram que a decisão do Banco Central foi frustrante em relação ao quarto trimestre. Era aguardada uma redução drástica da taxa, a fim de injetar ânimo no setor produtivo e alavancar ainda mais a economia. A atual taxa Selic é vista como proibitiva para o setor produtivo e para a geração de empregos, diminuindo assim a capacidade de consumo das famílias, enfraquece a confiança do empresariado e desestimula investimentos. 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
1: Ah, essa tem que ir aqui no meio. Pra sentir esse energia de pertinho, aproveita e canta muito alto com a gente esse sucesso aqui, ó.
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0: 3h44.
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2: O ex-prefeito de Ananindeua, Daniel Santos, desistiu de um recurso ajuizado no Supremo Tribunal Federal para barrar as investigações sobre o seu suposto envolvimento no desvio de 261 milhões do IASEP para o Hospital Santa Maria, que pertenceu a ele. No recurso, o candidato ao governo do estado do Pará, Daniel Santos, alegou insuficiência de provas porque teria sido incluído na apuração com base apenas no depoimento de uma testemunha. Mas o ministro Dias Toffoli, o relator do caso, entendeu que as investigações devem prosseguir porque se baseiam em várias provas de crimes e não apenas em um testemunho. Três dos cinco ministros da segunda turma do STF já haviam votado contra o ex-prefeito quando ele desistiu do recurso. Rock Doido, de Gabi Amarantos, ficou de fora da lista de indicados ao Grammy Latino 2026. O álbum, que exalta a potência da música paraense e as sonoridades amazônicas, chega esta temporada após uma trajetória de reconhecimento no cenário nacional. A ausência na premiação internacional, naturalmente, chamou atenção entre os que aguardavam ver o nome da artista novamente entre os concorrentes. 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

0: 4 e 2.
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0: 4:15.
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2: Começou neste domingo, dia 20, a programação comemorativa alusiva à Semana do Turismo. Sob a coordenação da Associação Brasileira de Agências de Viagens, o primeiro evento é o Turismo na Praça, realizado na Praça da República, tendo como destaque a realização de City Tour pelos pontos mais emblemáticos da capital paraense, Belém. A programação segue com atividades técnico-científicas dos dias 22 a 24, além de uma visita técnica à Ilha do Cumbu no dia 26 e a realização de uma trilha no Parque Estadual do Tinga no dia 27, quando se comemora oficialmente o Dia Mundial do Turismo. Candidatas e candidatos que disputam as eleições 2026 não podem mais ser presos desde o último sábado, dia 19. A medida é prevista pelo Código Eleitoral para os 15 dias que antecedem o primeiro turno, marcado para acontecer no dia 4 de outubro, e valerá até 48 horas após o encerramento da votação. Durante o período da vigência da regra, prisões ou detenções só podem acontecer em casos de flagrante. 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

0: 4h46.
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2: A diretoria da Festa de Nazaré promoveu neste final de semana, na Casa de Plácido, o projeto Manhã dos Eleitos. É uma ação social e evangelizadora, voltada aos idosos assistidos por instituições e abrigos da capital paraense, Belém. O objetivo do encontro sempre é de proporcionar uma experiência de acolhimento, carinho, valorização e espiritualidade a pessoas idosas que no dia a dia enfrentam a solidão, a ausência de convivência familiar e a falta de gestos simples de afeto. A jornalista Úrsula Vidal lança na próxima quinta-feira, dia 24, o livro Em Tempo, 3.500 toques sobre gênero, política, cultura e Amazônia, publicado pelas edições Travessia. A estreia de Úrsula Vidal na literatura é uma obra de compilação de 30 artigos escritos originalmente para a imprensa paraense. A transposição para o livro é destacada pela jornalista Cristina Serra, que assina o prefácio. A Amazônia atravessa boa parte desse percurso e está presente nos debates sobre desenvolvimento, desigualdade e cultura. O lançamento do livro será no espaço Na Figueiredo, às 19 horas. 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

0: 5 e 4.
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5 e 9. 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

0: 5:20.
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2: O mapa das cidades mais ricas do agronegócio brasileiro ganhou uma nova configuração. Depois de ocupar a liderança nacional durante anos, o município de Sorriso, no Mato Grosso, deixou o primeiro lugar no ranking do valor da produção agrícola, enquanto outro município mato-grossense assumiu o topo. A nova líder deste ranking do agronegócio brasileiro é Sapezal, que alcançou 8 bilhões 590 milhões em valor de produção agrícola em 2025, impulsionada principalmente pelo algodão. Já o município de Sorriso aparece agora na terceira posição, com 8 bilhões e 160 milhões, atrás também de São Desidério, na Bahia, que movimentou 8 bilhões 220 milhões. Os números são da produção agrícola divulgada pelo IBGE e consolidados pela mídia nacional especializada em agronegócio. 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

Amar é tão sagrado pra quem sabe amar. Jamais confunda amor com se acostumar. Tem que pulsar, tem que apostar a todo tempo, pra que o nosso sentimento possa renovar.

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0: 5h46.
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2: As eleições gerais de 2026 estão se aproximando e os preparativos para o pleito já avançam no Pará. Neste ano, os eleitores terão 6 votos a registrar na urna eletrônica para deputado federal, deputado estadual, 2 senadores, governador e presidente da República. No Pará, 6.267.107 eleitores estão aptos a votar, conforme os dados do Tribunal Superior Eleitoral. O eleitorado está distribuído em 101 zonas eleitorais em todo o estado do Pará. O e-título ganhou uma nova função para as eleições 2026 e passou a enviar notificações diretamente aos celulares dos eleitores. Os alertas começaram nesta quinta-feira, dia 17, e trouxeram orientações sobre local de votação, atualização do aplicativo, serviços eleitorais e acesso a informações oficiais durante o período eleitoral. A iniciativa do TSE ocorre na reta final para o primeiro turno, marcado para acontecer no dia 4 de outubro. 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
2: O anjo do Senhor anunciou a Maria, e ela concebeu do Espírito Santo. Eis aqui a serva do Senhor. Faça-se em mim segundo a vossa palavra. O Verbo divino se fez carne e habitou entre nós. Ave Maria, cheia de graça, o Senhor é convosco. Bendita sois vós entre as mulheres, e bendito é o fruto do vosso ventre, Jesus. Santa Maria, Mãe de Deus, rogai por nós, pecadores, agora e na hora de nossa morte. Amém. Minha alma glorifica ao Senhor, e o meu espírito exulta de alegria em Deus, meu Salvador, porque olhou para a sua pobre serva. Por isso, desde agora, me proclamarão bem-aventurada todas as gerações, porque realizou em mim maravilhas aquele que é poderoso e cujo nome é santo. Sua misericórdia se estende de geração em geração sobre os que o temem. Manifestou o poder do seu braço, desconcertou os corações dos soberbos, derrubou do trono os poderosos e exaltou os humildes. Saciou de bens os indigentes e despediu de mãos vazias os ricos. Acolheu a Israel, seu servo, lembrando de sua misericórdia, conforme prometera a nossos pais, em favor de Abraão e sua posteridade para sempre. Amém.

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7: Bom dia, queridos irmãos, prezados ouvintes do programa Encontro com Maria. Nesta manhã de segunda-feira, já dia 21 de setembro de 2026, que o amor do Pai, a paz de Jesus e a comunhão do Espírito Santo esteja presente neste momento em cada lar, cada coração, em cada família que nos acolhe de uma forma carinhosa, de segunda a sexta, a partir das 6 horas da manhã. Isso mesmo, eu daqui e vocês daí, e juntos fazemos assim o programa Encontro com Maria, elevando nossas preces ao nosso bom e misericordioso Deus. Onde quer que você esteja, meu irmão e minha irmã, muito obrigado pela companhia, obrigado pela audiência e obrigado pelas orações, né? Mês de setembro, mês da Bíblia, onde a igreja nos incentiva a ler mais assiduamente, diariamente, a Bíblia. E vamos aqui hoje partilhar um pequeno trecho do Evangelho de Marcos, capítulo 11, versículo 23 ao 26. O Senhor esteja conosco, Ele está no meio de nós. Proclamação do Evangelho de Jesus Cristo segundo Marcos. Glória a vós, Senhor. Naquele tempo, disse Jesus, em verdade vos declaro, todo o que disser a este monte, levanta-te, lança-te ao mar. Se não duvidar no seu coração, mas acreditar que sucederá tudo o que disser, obterá este milagre. Por isso eu vos digo, tudo o que pedir na oração, crede que eu tenho recebido e vos será dado. E quando vos puser de pé para orar, perdoai, se tiveres algum ressentimento contra alguém, para que também vosso Pai que está nos céus vos perdoe vossos pecados. Mas, se não perdoardes, tampouco vosso Pai que está nos céus vos perdoará os vossos pecados. Palavra da salvação, Glória a vós, Senhor. Que as palavras do Santo Evangelho perdoem os nossos pecados. Amém. Portanto, meus irmãos e minhas irmãs, toda quantidade de oração ainda é pouca. Isso mesmo. Nós temos que ter uma vida orante. Na carta aos Colossenses, Jesus diz: vivei sempre contente, orai sem cessar. Olha o que ele diz: vivei sempre alegres, contentes, orai sem cessar. Tem que estar constante essa oração. Não é somente na aflição, na enfermidade, na tristeza, no perigo. Não. A oração tem que ser uma constante em nossas vidas. E aqui ele nos dá garantia. Olha o que ele diz. Tudo o que disser a este monte, levanta-te e lança-te ao mar. Se não duvidar no seu coração, mas acreditar, aí vem o verbo crer, que sucederá tudo o que disser, obterá este milagre. Por isso, eu vos digo, olha o que Jesus fala, tudo que pedis na oração, crede que eu tenho recebido, vos será dado. Será que eu e você estamos tendo essa vida de oração diária? Quando eu digo vídeo de oração, não é somente rezar um Pai Nosso e Ave Maria, não. É um bom começo, sim, claro. Né? É um bom começo, mas não é o suficiente. Meus irmãos, tem que ser oração mais intensa, algo mais concentrado, né? E não aquele que sai automático. Eu vou pegar como exemplo Santa Teresa de Ávila. Ela foi declarada doutora da oração. Por quê? Para ela, a oração não é repetição mecânica de palavras, mas sim uma relação viva de amizade e intimidade com Deus. Olha só. Teresa de Ávila, na sua obra autobiográfica, O Livro da Vida, deixou registrada aquela que se tornaria a definição mais famosa da oração do cristianismo, quando ela disse: a meu ver, a oração mental não é outra coisa senão o trato de amizade, estando muitas vezes a sós com quem sabemos que nos ama, Deus. Para Santa Teresa de Ávila, o foco está no amor e na presença, e não no esforço intelectual. Ela costumava dizer que o importante não é pensar muito, mas amar muito. No seu livro mais famoso, né, O Castelo Interior ou Moradas, ela compara a alma humana a um castelo de diamante ou cristal, contendo muitos aposentos e muitas moradas. No centro mais profundo do castelo habita quem? O próprio Deus. E aqui ela fala sobre a importância da perseverança. Né? Santa Teresa, que passou por quase 20 anos de extrema aridez e dificuldade para rezar antes de experimentar o ápice de sua vida interior, por isso ela insiste que a maior virtude de quem reza é a determinação, a perseverança heróica. É isso mesmo. Não podemos rezar ali um terço, fez uma novena, aí não aconteceu nada, largar para lá, não vou. Não, não desista não, meu irmão. Tudo de Deus tem a hora certa. Por isso, no livro de Eclesiastes, no capítulo 3, diz: para cada coisa há um tempo debaixo do céu. É, não podemos desanimar, muito menos desistir. Por quê? O compromisso é decidir rezar, independentemente de sentir consolo, né? Ou vir logo de imediato aquilo que você está pedindo. Por quê? Deus, ele quer ver a nossa fidelidade. Ele afirmava que o único jeito de se perder no caminho espiritual é abandonar a oração. É isso mesmo. Você, esposa, não desista do seu marido, não. Continue rezando por ele. Para ele deixar o vício da bebida, né? Das boemias e tudo mais. Você, marido, reza pela sua esposa. Né? Para que ela deixe de gastar muito. Né? Que seja mais compreensiva. Para que vocês tenham um casamento realmente abençoado. Né? No poema mais famoso de Santa Teresa de Ávila, ela dizia assim: só Deus basta. Encontrado no breviário após sua morte, esse texto resume a sua profunda confiança e paz alcançada por meio de uma vida inteira de recolhimento. Ela dizia assim: nada te perturbes, nada te amedronte. Tudo passa, Deus não muda, a paciência tudo alcança. E quem tem Deus, nada falta. Só Deus basta. Olha que sabedoria dessa mulher, que foi doutora da oração. Santa Teresa de Ávila. Será que eu e você estamos rezando pelos nossos filhos? Hã? Colocando nas mãos do Senhor, aquele que tudo pode, pela intercessão da bem-aventurada Virgem Maria? Ou estamos reclamando, né? Se maldizendo? Onde é que estava com a cabeça quando tive essa criança, esse filho, essa filha, que só me dá desgosto? As palavras têm poder, pai, mãe, as palavras têm poder. Isso mesmo. Vamos deixar de estar murmurando, reclamando, se maldizendo, e vamos praticar isso aqui que Jesus nos garante. Olha só. E quando vos puser de pé para orar e rezar, que é a mesma coisa, perdoai. Olha a importância do perdão, meus irmãos. Segundo Santo Agostinho, diz que se você não perdoar, a oração não passa do teto. Se tiveres algum ressentimento contra alguém, para que também vosso Pai que está nos céus vos perdoe o vosso pecado. Aqui, isso aqui está inserido na oração do Pai Nosso, né? Perdoai as nossas ofensas, assim como nós perdoamos a quem nos tem ofendido. Olha só. Mas, se não perdoardes, tampouco vosso Pai que está nos céus vos perdoará os vossos pecados. Olha aqui a receita para uma oração eficiente, oração eficaz, o perdão. Isso mesmo. Meus irmãos, só conseguimos perdoar alguém através da oração. Porque humanamente falando, nós somos orgulhosos, arrogantes, prepotentes, é ou não é? Mas a oração tem esse poder de transformar os corações. Isso mesmo. Santa Teresinha de Jesus, né, que nasceu lá em Lisieux, na França, ela nunca saiu da sua cidade, mas foi declarada padroeira das missões. Como assim, Ivanildo? Você não andou o mundo inteiro? Porque o mundo inteiro mandava carta para ela pedindo oração para aquela mulher. Santa mulher. Olha só. Assim como o sol está a bilhões de quilômetros da Terra, a oração também tem essa capacidade. Ah, não vou rezar pelo meu filho não, que ele está lá no Rio Grande do Sul. A minha filha está no Japão. Não tem problema. É o Espírito Santo que vai levar essa oração, né? Nós estamos falando aqui de um Deus onipresente, está em todos os lugares ao mesmo tempo. Olha a garantia que Jesus nos dá. Por isso eu vos digo, tudo que pedir na oração, crede que o tendes recebido e vos será dado. Você vai fazer uma oração já. Ah, eu estou rezando para meu marido, mas não tem jeito não. Estou rezando para minha esposa, mas, ah, sei lá, não está adiantando nada. Estou rezando pelo meu filho, está piorando cada vez mais. Não, não diga isso não, acredite. Na hora certa, Deus vai agir. Ah, você levou 9 meses para nascer. E eu também, né? Tenho que aguardar. A gente quer tudo no estalar de dedo, numa fórmula mágica. Aquele homem estava ali há 38 anos, no tanque de Betesda, aguardando o momento para entrar na piscina. Que a água se movia quando o anjo aparecia. 38 anos. Aquele homem não desistiu. Até que um dia Jesus apareceu lá e disse, por que que você entra na piscina? Ele falou, não, porque quando eu vou tentar entrar, alguém passa na minha frente. E Jesus fez o quê? Curou aquele homem. Portanto, aí uma prova, né? Aquela mulher estava 12 anos sofrendo com a hemorragia, com a menstruação desregrada, 12 anos. Aquela mulher pensou consigo, se eu tocar ainda que seja somente na mão, no manto, na orla do manto de Jesus, na vestimenta dele, eu serei curada. E aconteceu a cura. Portanto, meus irmãos, aí está o poder da oração. Acredite. Vamos rezar mais, orar mais, reclamar menos, murmurar menos, ficar se maldizendo menos. É. Como a gente gosta de reclamar. Nunca está satisfeito com nada. Se é sol, é um calor. Diz até uma palavra forte. Não diga isso não. Um calor infernal. Não diga isso não. Você foi no inferno. Quando é chuva, agora pronto. É uma lama. Minha roupa não enxuga. Né? E as estradas do Jequitai. Pai, você quer sol ou quer chuva? Nosso problema é esse. Eu digo nós que eu não sou diferente não. Mas nos últimos anos eu tenho me policiado de reclamar menos. É. Em todas as circunstâncias tem que louvar e agradecer a Deus. Isso mesmo. Porque Ele é um Deus de amor e de bondade, rico em misericórdia. Né? Alegrai-vos sempre no Senhor. Repito, alegrai-vos. Olha o que diz aí. Né? Alegrai-vos sempre no Senhor. Tem que ver com alegria. Sede perseverante, sede vigilante na oração. Olha aqui o que está dizendo a carta aos Colossenses. Sede perseverantes, sede vigilantes na oração, acompanhado de ações de graças. Orai também por nós, diz Paulo, pedi a Deus que dê livre curso à nossa palavra para que possamos anunciar o mistério de Cristo. Olha só, portanto, aí, meus irmãos, em toda circunstância, nós temos que estar em constante oração, né? Orando e vigiando para não cair na tentação. Porque, com certeza, a oração é que nos leva a Deus. Oração que nos vai levar a superar toda dificuldade, as barreiras, tudo aquilo que o mundo tem a nos oferecer, sofrimento, decepções, enfermidade, luto, tristeza e tudo mais, é através da oração. Porque com Jesus tudo pode ser mudado pela força da oração.

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7: São 6h28, mesmo 6h28, você está ouvindo o programa Encontro com Maria, um programa da Igreja Católica da Diocese de Marabá, pela sua Clube FM 100,7. Hoje, segunda-feira, dia 21 de setembro, a imagem peregrina de Nossa Senhora de Nazaré estará aí na comunidade São José, na Folha 12. Portanto, todos estão convidados a participar da missa, né, de recepção aí, às 19h30, tá bom? A imagem estará hoje na Folha 12, na comunidade São José. Portanto, aí, vai peregrinando aí na paróquia Nossa Senhora de Nazaré, né? Tá bom? E você está convidado a participar do 46º Círio, está faltando apenas 27 dias, vai acontecer aqui em Marabá, dia 18 de outubro, com o tema Em Maria Jesus Veio Morar Entre Nós. Você é um convidado todo especial, formar sua caravana, né, você, sua família, participar também do Círio Fluvial, que vai acontecer, né, também aqui em Marabá. E o professor César, aproveitando a audiência do programa, avisa o pessoal do Texto dos Homens, né, que houve uma alteração aí. A partir dessas semanas, o acordo entre ele e o Padre Demi, o texto dos homens e o Padre Demi, até o dia 18, o encontro passa a ser às terças-feiras, na Catedral Nossa Senhora Perpétua do Socorro, às 19 horas, tá bom? Daqui até a data do Círio, o texto dos homens, da Marabá Pioneiro, não vai ser mais na segunda, vai ser nas terças-feiras, logo após o texto, vai acontecer a Santa Missa. E a partir de agora, aqui no seu programa Encontro com Maria, vamos dar início àquele momento esperado por todos. Esse aqui, ó.
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7: Isso mesmo, às 6h30, ou seja, 6h30 da manhã, chegou aqui a primeira mensagem, diz: bom dia a todos do Encontro com Maria, eu sou Cazuzal, moro aqui em Tupiranga, peço oração para mim e para toda a minha família. Bom dia, meu amigo Ivanildo Mendes e Leudivan Menezes. Já estou aqui em Belém para fazer o exame. Peço oração para todos os ouvintes do programa. Eu sou o seu Zamar, encarceladozinho. Estou aqui com minha esposa Luciele. Que maravilha. Portanto, aí, que o Espírito Santo passe à frente, que Jesus ilumine a mente e pessoas, as mãos dos médicos, unja o aparelho que vai ser feito esse exame do seu Zamar, para que dê tudo certo, para que logo, logo ele retorne Marabá dando esse testemunho, né? Tá bom? Muito obrigado, seu Zamar, pelo carinho da audiência. A você e tua esposa Luciele. Bom dia, meu amigo Vanildo Mendes. Paz e bens a esse abençoado do programa. Uma abençoada semana para todos nós. Hoje, às 19h30, vai acontecer o Santo Terço que nós convidados São João Batista do Bairro Laranjeiras. Ofereço a próxima música para minha mãe Terezinha, meu pai Nelson, minha avó Socorro, meu tio Miguel Arcanjo, tia Doraci. Também para as amigas Joana Neta, a irmã Ellen Cirila, para Domingos Queiroz, Neuza Vasconcelos, Ana Paula, para o Gessel Sidney Paiva. Aliás, Gessel Breno, seu filho do Breno, Sidney Paiva, João Gomes, o Cansáviozinho. E para todo o texto dos homens, pela saúde, recuperação da saúde da Jona Neto, do Gessé, Lilian Duarte, do Valina Pires, também da Iracema, sou Giovanni de Souza, aqui no bairro Laranjeiras. Olá, bom dia, tudo bem? A paz de Deus chegou todos nós hoje e sempre. Peço oração e ofereço a próxima música para minha família, especialmente para minha esposa Ricélia Silva, minha mãe Elis Regina, meus avós Moacir e Maria Olinda, meus irmãos Rodrigo, Rogério e Alessandra, meu filho Pedro Luca, para toda a minha família Ferreira Silva. Eu sou o Adson Luiz, moro aqui no quilômetro 8, na Vila São José, no sentido Marabá e Tupiranga. Que benção, né? Estamos com também seu José Luiz, a Dona Graça e a Joselde, aí na Vila do Denit, no bairro do Amapá, ligadinho, ouvindo a palavra de Deus. Bom dia, meu amigo Vanildo Mendes, aqui é Zenai, do bairro Santa Rosa, na Marabá Pioneira. Quero pedir oração para meus filhos Manuel, Marlúcio e Mileide, minhas netas Amanda, Emanuela e Emily, para minha nora Gisele, para meu sogro, Manoel Luz, para vocês, apresentadores, meus irmãos e afilhados. E peço oração para toda a minha família. Estamos aqui hoje também para esse casal muito simpático aqui na Marabá Pioneira, que é a Mariazinha, seu esposo Argemiro. Mariazinha teve um pequeno acidente aí com a bicicleta, né? Machucou a mão direita, mas graças a Deus logo vai ser recuperado por Jesus, né? Que Jesus é o médico dos médicos, né, Mariazinha? Você voltar a ter uma vida normal, né? Vai também para o Ademilton aí na Folha 25, nosso muito obrigado a todos vocês pelo carinho da audiência. Nós vamos ouvir, na voz do Padre Fábio de Melo, Deus é Capaz.
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São 6:37. Que mensagem linda. Deus só não é capaz de deixar de nos amar, né? Ele jamais vai desistir de nós. Mesmo que não sejamos rebeldes, ingratos, né? Mal agradecidos, mas Deus jamais vai desistir de nós. A Maria de Fátima, do PA Três Ilhas, oferece a próxima música para o professor Francisco Antônio. Sua mãe Corina, na Vila Conquista, para seus irmãos, cunhados, sobrinhos, compadres, comadres e afilhados, genros, noras, netos, para seus filhos, o Lucas, o Emerson, Francisley e Marabá, para seu Armando, seu Aldecino, Pia Santa Rita, para Laurício, na Vila São José, Laurinice, na Brejo do Meio, para os padres aí da paróquia São Francisco. Bom dia, família, encontro com Maria, tudo bem com vocês? Tudo bem. Quero pedir oração e oferecer o próximo do programa para meu esposo Alain, para meus filhos, o Arthur, Marcos e Júnior, minha netinha Alice, para a dona Elza, sua filha Soninha, suas netas Lara, Lana, Luísa e a bisneta Maria Laura, dona Jalva e seu Getúlio, para minha comadre Mara, minha filhada Gleice, para dona Penha, para vocês, apresentadores do maravilhoso programa, sua Cirlei, mora aqui na Gleba Sororó. Essa música vai também para Rosemary, aí na Cidade Nova, e o Romário, né, que está indo aí para o Salubo. Nosso muito obrigado pelo carinho da audiência. É para o Deurivaldo, sua esposa Nazaré, e o Tadeu, aí no residencial Tiradentes, para a professora Fabiana, o Dioclésio na Folha 15, seu Lazico, lá no Piá João Vaz. Bom dia a todos, encontro com a Maria, eu sou Vicente Monteiro, moro aqui na Marabá Pioneira, na Barão do Rio Branco. Ofereço para a próxima música para minha esposa Maria Lúcia, para meus filhos James, Wallace, Luciano e Patrícia, meus netos Luemi, Laila, Pablo, Vitor, Maria Luísa, Maria Eduarda, Márcia Henrique, Tatinelli, Maria Valentina, para a Nora Kelciane e a Adriana. Bom dia, meu irmão Ivanildo Mendes. Tudo bem? Aqui é o Vanderlei Vascaíno. Ô, Vanderlei, tudo bem. Agora sim, né? O Vasco venceu e convenceu. Foi 5-0 no Curitiba. Eu ofereço a próxima música para o Maria José Pé João Vaz, para o Dacivan, Tião Branco, Badeco do Gesso, para a Silma Rocha, João Cardoso, no Brasil do Meio, para o Márcio da Papelaria. Bom dia, meu amigo Ivanildo Mendes, a toda a Rádio Clube do Encontro com Maria. Realmente, como você falou, a oração é muito importante na nossa vida. É como um alimento, né, para a nossa alma. Para que não aconteça nada de ruim conosco. E obtenha as coisas boas. Fique com Deus, meu amigo. Tenha um bom trabalho aí. Sou Zé Neto, diretamente aqui da Ponta de Pedra. Oh, obrigado, Zé Neto, pelo carinho, tá bom? Bom dia a todos do Encontro com Maria. Eu sou Maria Lindalva, moro aqui no Roquim da Contente, da Marabá Pioneira. Sou ouvinte fiel de muitos anos. Peço oração para mim, para minhas irmãs, filhos e filhas, minhas netas, para todos os meus vizinhos. Chegou aqui a mensagem. Bom dia, meu irmão Ivanildo Mendes e família, todos ouvindo o programa. Eu sou João Gomes, moro aqui no bairro Liberdade. Ofereço a próxima música para o Giovanni Bebê, para o tio Nelson, o Romário, toda a sua família, para todos ouvindo a padaria Pão Dourado, para a Silene Nabate, o Gilbertinho, no Geladinho. Uma feliz semana para todos nós, estamos juntos na fé. Quem está ligado também na Clube FM ouvindo a Palavra de Deus, diariamente, é o José Ribamar. É de Novo Horizonte, muito obrigado. Ele oferece para Maria José, Raimundinha, Fátima, Rejane, todos os seus familiares e pede oração para toda a sua família. José Ribamar, muito obrigado pelo carinho, tá bom? Essa música vai também para a Cristiane, conhecida como Cris, seus filhos Gabriel, Marcos e Rafaela. Estão aí na Cidade Nova, ligadinho na Clube FM, ouvindo a Palavra de Deus. Vai também para o seu Dedé em São Domingos do Araguaia, seu Aristeu na Folha 33, né? E também a dona Maria Burguinho e seu João, e na Fazenda Gameleira, próximo ao Brejo do Meio. Nós vamos ouvir, na voz da Ziza Fernandes, a Alma Missionária.

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10: São 6 horas mais 48 minutos, 6h48, faltando 12 minutinhos para as 7 horas da manhã. A gente agradece você, papai e mamãe, que acabou de levantar, chamando seu filho para ir para a escola, um bom levantar a criança para estudar para ser doutor, né? A Helena Baixão Félix oferece a próxima música para os filhos José Bezerra, Helena e Tiago, para as noras Luciana e Aline, para o Jean Luciano, os netos Lara Jéssica, Emílio, Zé Miguel, Lucas, Nasso, Matheus, seus irmãos e seus sobrinhos, seus compadres, comadres e afilhados. E ela pede que cante parabéns para sua sobrinha Marina, que aniversariou ontem.
11: Parabéns, parabéns, parabéns para você.
10: Bom dia, sou Ivanildo Mendes e Leudivan Menezes. Salve Maria Imaculada, quero pedir oração para a saúde do meu pai Alcides, que eu sei como Caju, para meus filhos, netos, meu esposo Edilson, minha amiga Núbia, no Geladinho, para Laura Início, da Vila Espírito Santo, para que Deus dê consolo e conforto. Foi a Dona Maria, que mora, foi morar com Deus, quilômetro 1 do bairro de São Félix. Sou a Cremilda, estou aqui em Goiânia. Que maravilha, né? Ouvindo o programa via aplicativo. Bom dia, meu amigo Ivanildo Mendes. Ótima semana para todos nós. Peço oração para mim e para toda a minha família. Que Deus nos abençoe sempre. Você e a Leudivan. Sou a Marioneide, moro aqui próximo da Balsa, em Esperantino, no Tocantins. É a nossa comadre Juliana Piamorajuba, sítio Nova Vida, está ligadinha na Clube FM, ouvindo a palavra de Deus e pede oração para toda a sua família. Bom dia, meu amigo Ivanildo Mendes, a todos ouvintes desse maravilhoso programa. Quero pedir oração para toda a minha família Martins, especialmente para minha mãe Leni, meu avô Altino, minha esposa Larissa, minha filha Júlia, meus irmãos Charles, Bruno e Charlene. Temos todos uma ótima semana, dias melhores virão. Sou o Jonathan, moro aqui em Roterdã, na Holanda. Olá, bom dia, tudo bem? Eu sou a Laurenice, da Vila Espírito Santo. Fez a música do programa para minha mãe Laura, para meus irmãos, para meus filhos Lívia, Ricardo e Juliana, para minha vizinha Dona Lucinda. Peço oração por mim, pelo meu irmão Rony e pelo Enzo Gabriel. A gente pede minha oração, aproveitando a audiência do programa. Pede oração pela Heloísa, que está lá em Belém aguardando um transplante de fígado, né? Que Deus abençoe. Que dê tudo certo aí, esse doador, né? Estamos com também esse casal muito simpático na Folha 28, que é a Lília, seu esposo Dino, Dino Variedades, nosso muito obrigado. Também a todos os desportistas que estão ligados aqui na Clube FM. Ao Chiquinho, sua esposa Cesarina, em Cidade Nova, nosso muito obrigado pela audiência, tá bom? A todos vocês, o Luiz Despachante está aí já ouvindo a palavra de Deus através do programa do Conto com Maria. Nós vamos ouvir, na voz do Roberto Carlos, essa linda música, Luz Divina.

com certeza é Jesus que ilumina nossos caminhos, tirando das trevas, daquilo que o mundo nos oferece. Senhor Jesus, nesta manhã, finalzinho de programa, nós viemos a Ti em busca da restauração da nossa saúde, confiando na Tua infinita misericórdia, Senhor, e no Teu poder, em meio às adversidades, limitações que estamos enfrentando. Reconhecemos, Jesus, que Tu és o Deus compassivo, que traz cura e renovação em todas as coisas. Tu és um Deus onipotente. E com fé, colocamos diante de Ti a cada um dos meus irmãos e irmãs que estão em tratamento, em leitos hospitais, vão fazer exames, cirurgias. Clamamos pelo Teu toque milagroso da Tua mão restauradora, Senhor. Suplicamos que, em Teu poder, em Teu nome, possa agir poderosamente em nossas vidas, trazendo a cura total e a restauração. Ó Jesus, dai-nos força para enfrentar o desafio que surge diante de cada um de nós. Aquilo que o mundo nos oferece, Jesus, durante a violência, nos protege. Que a restauração da nossa saúde seja completa, não apenas no aspecto físico, mas também na alma e principalmente no espírito. Que seja fortalecido a cada um de nós em todas as nossas áreas da nossa vida, experimentando uma plenitude abundante, uma saúde vibrante, através das Tuas mãos curadoras. Nós Te pedimos tudo isso agora e sempre. Amém.

Quem acredita nesse Deus que cura, que salva, que liberta, pedimos também, Senhor, tu visite o lar São Vicente de Paulo, Senhor. Cada um dos teus filhos que estão ali, sendo bem cuidados, Jesus. Toma de conta. A apresentação foi minha, Ivanildo Mendes, que me despeça do Pai, do Filho e do Espírito Santo. Amém. E até amanhã, às 6 horas da manhã, se Deus quiser, com mais um programa Encontro com Maria. Fique na Clube FM, que logo após o horário político, vem aí Paulo Henrique com as primeiras respostas. Todos vocês, um bom dia! Toca.

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1: Opa! Bom dia, bom dia, bom dia, bom dia, bom dia pra você que já está aqui nas primeiras do esporte bem cedido no seu rádio. Hoje já é 21, o mês de setembro, o ano é 2026. Meu amigo, se aproximando o final do mês, reta final aí de campanha política, pelo menos nesse primeiro turno, e que possamos ter aí mais tranquilidade, né? Já falando de muito futebol, muita coisa aconteceu aí nesse final de semana. Rapaz, pelo amor de Deus. 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Ele!
2: Renato!
1: E quem é que manda na coisa toda?
2: Jolie!
1: Ah, pronto, é ela, velho. 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Vamos lá, seu Renato! Que foi, rapaz? Ganhou! Égua! Peraí. É assim mesmo, né? É assim mesmo. É que o computador travou aqui, gente. A gente tá... Ai, ai, ai. Tá certo. Não, que eu quero só passar aqui. Tá certo. Então é isso. Olha...

0: Campeonato Brasileiro da Série A. Bora logo bater o Série A aí. Te dizer uma coisa, né? Segue o líder. Flamenguistas estão rindo até pra fratura exposta, como eu costumo dizer aqui. As coisas já vão se definindo na Série B, também na Série C. Série D já tem um campeão, todo mundo já sabe, né? Então, na Série A, o bicho tá pegando aí. Porque só tá dando quem, hein? Só tá dando o Flamengo, porque o Flamengo ganhou ontem o Bragantino, né? Mas já tá seguindo aí.
1: Flamengo!
0: E o Palmeiras vacilando, vacilando, vacilando, tá entregando. E dizer uma coisa, né? Muito gargantudo ali o Abel Ferreira, Abel Pereira. De dizer, agora a Série A, 28ª rodada, o Atlético Mineiro 1, Chapecoense também 1. Atlético Mineiro 1, Chapecoense 1. Mirassol 2-0 no Botafogo. E Tite, o Tite assumiu o Botafogo e entrou no cacete. O Remo entrou no cacete dentro de casa, meu filho. O Remo perdeu pro Santos 2-0 e foi pouco, rapaz. Que isso, rapaz? O que é que tá acontecendo com esse Remo? Ô, doutor Luiz Sérgio, o que tá acontecendo com o nosso Leão, rapaz?

0: será, rapaz? Meu Deus do céu! Trocou o técnico!
1: Eu queria ir nesse bar.
0: Eu não queria ir não, rapaz! Se ele vai pro Beleléu, rapaz! Não diz isso, rapaz! É uma pena, né? É uma pena, porque era a chance do Remo.
1: Pequeno e vai gente demais.
0: É, se firmar aí, trocou de técnico, agora tem 10 rodadas.
1: Lá do lado
0: tá
1: de
0: difícil,
1: lá.
0: Tá difícil.
1: Afundar, ele vai e esse barco é pequeno.
0: Tá afundando. Tem gente que já afundou, mas eu acho. Mas ainda não, ainda tem. Ainda tem chance, você não afundou.
1: Eu queria ir nesse bar.
0: Ai, meu Deus.
1: Mas não dá.
0: É romana!
1: E meu bem não sabe nadar.
0: Ela acha graça, romana!
1: E esse barco é pequeno e vai gente demais.
0: Ei, romana, calma, romana!
1: Ele não vai chegar do lado de lá.
0: Fabiano Daibes, calma, urubu do Vero Peso! Ei, urubu do Vero Peso!
1: Pequeno e vai gente demais.
0: Urubu do Vero Peso! É, meu irmão, tá difícil. E não adianta o Paixão rir, não, porque... Não adianta o secador do Paixão rir, não, que também tá uma situação perigosa. Já daqui a pouco eu toco pra vocês se você vai afundar aí. Olha aí, bora seguir logo. Tivemos também... Ele!
2: Vamos!

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1: O Vasco meteu 5-0!
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1: Foi 5!
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0: Coli... Como é o nome do cara lá? Colicídio, né? O Bruno Duarte. O Lescano batendo pênalti. Andrés Gomes. E o Ramon Rick. Fizeram aí os gols do Vasco. 5-0 pra cima do Coxa. Em São Januário, a festa foi magistral, maioral. O Vasco arrebentou, detonou, rasgou a boca. Pra alegria do João Gomes, pra alegria do Gilberto do Geladinho, não adianta. Os números não mentem jamais. Pra quem disse que o Vasco ia cair, o Vasco tá levantando o gol. Não é verdade? Tá bom então. Tá bom, tá bom. Tira aí. São Paulo 1-0 no Internacional. Parabéns ao Tricolor! Voltou a vencer! Sob o protesto da torcida Tricolor, que entrou nas arquibancadas, marcou presença. Mas todo mundo ficou calado lá no estádio, sem fazer festa. Aí o Calleri foi lá e marcou gol de pênalti. 1-0 sobre o Internacional. Fez o São Paulo dar pelo menos uma respirada aí, né? Uma respirada, parabéns aí ao São Paulo, que fez e aconteceu. Agora o Grêmio empatou com o Palmeiras. Era pra assumir de novo, ou ficar bem perto ali, né? Empatado na liderança. Mas aí, meu amigo, o Palmeiras apenas empatou com o Grêmio lá no, na arena do Grêmio. E aí, o bicho tá pegando. O outro também que fez a festa, eu assisti esse jogo. Jogaço, hein? Gostei do jogo. É, foi o Fluminense do meu amigo Bené, que tava feliz da vida, né, Bené?
1: Fluminense!

Olha aí, o Tricolor meteu 3-1, que jogão ontem, hein? É, o Hulk fez o primeiro gol, o Gustavo Henrique empatou pro Corinthians. Mas o Corinthians tá periclitante, a situação do Corinthians, periclitante. O Hulk fez o segundo gol e o Serna fechou a goleada já nos acréscimos. 3-1, suficiente pro Fluminense voltar aí para a terceira posição do Campeonato Brasileiro, né? Aliás, que depois o Atlético venceu do Bahia de virada lá, né? Égua. Virada não, foi 2-1, né? Fez 1-0 o Atlético. O Eric Pulgar fez o... Pulga, né? O Pulga fez o gol de empate. E o Jorge Rivaldo fez o segundo gol. E aí, o Fluminense está na quarta colocação. Eu tenho amor ao tricolor. Olha só, o Cruzeiro perdeu de 3-1. O Atlético Goianiense, perdão, Atlético Paranaense 2-1 no Bahia. E um tal de Flamengo abriu 3 pontos lá, né, meu filho? Flamengo.

Aí o Flamengo meteu 2-1 no Bragantino, lá no Maraca. O Varela, logo no início do primeiro tempo, meteu 1-0. Pedro fez o segundo, mas depois o Flamengo roeu uma pupunha no segundo tempo. Inácio Sousa, ele foi lá e fez diminuir, mas não conseguiu o empate. O Flamengo assim abriu 3 pontos na tabela de classificação, chegou aos 60 pontos o Flamengo, 57 o Palmeiras, o Atlético Paranaense tem 49, o Fluminense tem 48, o Bahia tem 46, o Cruzeiro 45, o Atlético Mineiro é o sétimo colocado com 40 pontos, o Santos com a vitória em cima do Remo foi para 38, o Coritiba tem 38, o Bragantino 36. O São Paulo entra na zona da Sul-Americana, 11º colocado com 36 pontos. Aí vem aquele purgatório aqui, né? O Botafogo, 12º, 13º Vitória, 14º Corinthians, o Mirassol, 15º. E o Vasco da Gama saiu da zona! O Vasco da Gama saiu da zona! Foi para 31 pontos! Empurrou o Grêmio para a zona de rebaixamento, 29 pontos. O 18º é o Internacional, 28, o Remo, 23. Ih, rapaz, a Chapecoense que empatou foi para 18. O Remo tá 5 pontos só da última colocação. Ih, Remo. Próximo adversário do Remo é o Grêmio. Agora, o que chama atenção aqui na zona de rebaixamento, onde está aqui esse furdunço, é que Grêmio e Internacional, os dois gaúchos, estão na zona de rebaixamento. Ih, rapaz, o jogo Grêmio e Remo só vai acontecer no dia 7 do mês de outubro. Vai ter paralisação agora, né? Numa semana e pouco aí, né? 10 dias, né? Por causa do jogo da seleção brasileira, pô. O Brasil vai jogar na sexta-feira e na terça. Aí só vai ter jogo novo outro final de semana. Estendeu? Estendeu? Você entendeu? Tá tudo entendido? É por isso, né? Aí os jogos da data FIFA aí. Brasil e Austrália e depois tem Brasil e Índia. Aí no decorrer da semana a gente vai falando aí. Agora que os caras estão se encontrando lá, eles estão lá na Austrália, né? Pulando com os cangurus. Meu amigo Arthur! Já acordou, Arthur? Acorda! Ei, Parazine, joga água no Arthur aí! Água no Arthur! Água no Arthur! Eu quero aqui, toca os parabéns aí pro meu amigo Gabriel Botelho, aniversariando, completando mais uma primavera!

0: Parabéns, Gabriel, que Deus abençoe, que você seja sempre essa pessoa que tem um coração estupendo, maravilhoso, uma figura fantástica, que está sempre aí ajudando as pessoas que realmente necessitam. Você, sua esposa, doutora Rafaela, esta outra maravilhosa figura que Marabá precisa sempre e vai precisar, que está aí no coração do marabaense. Parabéns. Parabéns a seus filhos, a Isabela, Antonella e Antonella. Tudo bom, Antonella? Que coisa linda, Antonella.
1: Oi, tio Pegar.
0: Oi. Parabéns aí, Gabrielzinho, todo mundo aí tá na sintonia da clube. Muito obrigado, Gabriel. Deus abençoe sempre. Que você seja sempre um Adonai em nossa vida. Um abraço.
2: É, mano.
0: Oi.
2: Ele é nosso irmãozinho.
0: É nosso irmãozinho, gente da melhor qualidade, né?
3: Detona PH.
0: Bora que bora, gente. 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É, gente, dito isso, a gente vai pro intervalinho, já já volto com tudo. O Águia ganhou de goleada no Sub-17, meteu 6-1. O Papão empatou e se complica na Série C. Muito mais daqui a pouquinho pra você, claro, a palavra, a mensagem sua aqui na Clube. Um abraço.
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0: Agora são 7h47.

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0: Eu tô bom. Não dá certo.

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3: Paulo Henrique. Opa, de volta aqui com você. É, meu amigo. Rapidamente aqui, olha. Eu queria colocar logo um áudio aqui, né? Eu falei errado, rapaz, o placar. O jogo Remo e Santos foi 2-0 para a equipe, aliás, 2-1 para a equipe do Santos, e não 2-0 como eu falei. Esse negócio de 2-0, meu Deus, tá empolgado aí, porque olha, nós somos, eu sou remista. Pra você ter uma ideia, eu joguei lá no Remo, rapaz.
4: Você é remista, é?
3: É, eu joguei lá, rapaz, vou te dizer uma coisa.
4: Você é remista, é?
3: É, bati essa bola lá no Remo.
5: Mentiroso!
3: Homem sem palavra! Ei, rapaz! Ei, mentiroso na... Tu é o quê, rapaz? Hein? Joguei no sub-20, sub-17, sub-20 lá no Remo.
5: Mentiroso! Homem sem palavra!
3: Ei, rapaz, fui levado pelo doutor... Bora ver se você conhece aí, doutor Luiz. Sub-20 lá no Remo.
5: Mentiroso! Homem sem palavra!
3: Ei, rapaz, fui levado pelo doutor...

0: técnico era o Pedrinho, ex-goleiro que era do Remo lá. É lá de Santarém. Ele, gente boa. Aí, como é que eu ia entrar num time desse que tinha Edmilson Grilo, Oberdan? Aí não tem, velho. Não tinha como. É, não fui nem no banco, mas fui. Não, se eu não assinei como profissional, mas joguei aí no sub-20 do Remo. É, né? Vamos pro áudio da galera. Doutor Luiz Sérgio, bom dia.
1: O problema é que todo mundo ajuda o Remo. Mas o Remo não se ajuda, PH. Esse é o problema. O time perde muito gol. E foi 2-1 o placar, não 2-0.
0: Tá bom. É isso mesmo, é isso mesmo. Você tá coberto de razão. Muito obrigado aí, viu, doutor? Eita, essa nossa audiência é fantástica, doutor Luiz Sérgio. Quero abraçar a galera no Hospital Municipal aí. O doutor, essa é a fera demais, doutor Felipe Vicente, né, ortopedista, meu amigo, meu irmão, um abraço, prazerzaço, viu, prazerzaço. Fala aí, Océlio!
2: Ai, bom dia, é meu grande amigo PH, seu amigo Océlio, passando pra desejar um bom dia, uma ótima semana pra você.
0: Obrigado.
2: Que Deus te proteja, que Deus cubra, que você te mande, que de todos mal, meu grande amigo PH, um abraço, seu amigo Océlio.
0: Abraço, amém, amém, amém. Olha aí! É, campeonato de futebol sênior, né? Campeonato de futebol sênior, o Divino me passa aqui. Temos aí, quarto Bravo 0, os melhores 2. É, Clube dos 30, 1. Flamenguinho 0. Ih, rapaz, o Flamengo pegou porrada lá no campo do Divino, pelo menos lá, né? Bom Jesus, 2. Tadala Negra, 1. Tadala não tá com nada, viu, doutor Luiz Sérgio? Você tem que jogar nesse time lá, doutor Luiz Sérgio. Vamos lá, viu? É, esse é o campeonato sênior lá do Campo do Divino, viu? Campeonato de futebol sênior da Chácara Primavera. É. Olha, o líder dessa competição lá é o Cinquentão São João do Araguaia. Tem 9 pontos, o Clube dos 30 tem 7, os melhores tem 7. Tadala Negra tem 6, o Arrastão tem 4, o Bom Jesus tem 4, Brejo do Meio tem 3 e sem marcar ponto, o quarto Bravo e o Flamenguinho. Tá bom? O Clube dos 30 é o segundo aí, o time do Djalma, rapaz, o time bom. Agora o Tadala Negra é o quarto colocado aí, tá com tudo, hein? É, eu queria ver quando jogasse Tadala e Viagra, aí ia ficar legal. Ai, ai, ai, ai, ai. Bora lá, bora lá, bora lá. Ainda tem mais aqui. Só mandaram as palminhas aqui pra mim. Só as palmadas aqui. Quem foi que mandou só as palmadas aqui? Ah, tá certo. Cadê? Sumiu tudo agora aqui. Vamos que vamos, gente. São 7 horas mais 55 minutos. Hora certinha pra você que está na sintonia da Clube. Paysandu, rapaz. Tem que abrir o oi. Tem que abrir o oi. Fala, Tenente Augusto!
3: Bom dia, Paulo Henrique. Bom dia a todos os ouvintes das primeiras do esporte. Aqui, Augusto Flamenguista. O Flamenguista feliz. O colossal Flamengo. Que time, hein? Que time. Ah, fico pensando, os secadores do Flamengo. Tá difícil secar o Flamengo. Tá muito difícil. Quando o cara pensa assim, hoje vai acontecer, ele chega lá e joga um futebol de almanaque.
4: Ei,
3: Flamengo,
4: daí,
3: se perde,
4: é
3: líder. Se empata, seria líder. E ganhou, aí digo assim, segue o líder. Flamengo.
4: Ei, sai daí. Tudo é tudo isso.
3: E quando acertar a pontaria, vai ter muito time de secador sendo goleado, pois o time do Flamengo cria muitas oportunidades de gols. Falta só acertar a pontaria. Digo assim, Flamengo sempre, Flamengo até morrer. Futebol é difícil para secador secar o Flamengo.
4: Ei, sai daí, tudo é tudo isso.
0: Também acho.
5: Bom dia, meu amigo PH, bom dia a todos os ouvintes das primeiras do esporte. Aqui é o João Gomes do Bairro da Liberdade, o homem do D8, passando para desejar uma feliz semana para todos.
0: Ah,
5: na
0: sim.
5: Proteção do nosso Deus Todo-Poderoso. E não deu certo a secagem de vocês não, viu, secadores? D8ão, líder do Brasileirão 2026. Estamos chegando, estamos chegando. Cuidado, Cheiro Verde, senão tu vai perder mais um título brasileiro. e uma libertação.

0: Adore, viu? Cheiro verde. Atenção, Dona Silene Nabate, Gilbertinho do quilômetro do Geladinho. Atenção, Giovanni Bebê, Rei do Frango e os demais secadores. Não deu certo a secar de vocês, viu, secadores?
1: Tchau, tchau, vai-te embora, Liz.
2: Ai, ai, ai.
3: Materiais da ladrinha.
4: Ei, menino. Bom dia, bom dia. Boa semana abençoada para todos nós. A loura do carro branco já está por cá, ligadinha nas primeiras do esporte. Tudo normal, né, PH? Hoje tudo normal, como diz nosso amigo Giovanni. Fluminense do nosso amigo Elvan do Vale do Michel Garcia ganhou. Tudo normal.
2: Ei, quando tu for gravar, afasta do rádio, ó. Sai mais eu do que tu aí, fica complicado. Fala aí, ô espertalhão!
5: Fala, meu amigo PH, um ótimo dia abençoado pra você, pra todos os seus ouvintes das primeiras do esporte. Larga de piseira aí, rapaz, roda logo o hino do Flamengo pra nós. Credo. Seu secador. Quer mandar um alô pro meu parceiro Serra Negra, meu amigo Migolo, meu parceiro Chaves Marabá.
6: Ai, ai,
5: valeu,
6: ai,
5: PH,
6: ai,
5: tamo ai, junto, é o Poeirinho da 33.
7: Ei, filho, todo mundo sabe, tu não te garante.
2: Ai, também acho.
8: Bom dia, Paulo Henrique, bom dia, Paulo Henrique. Bom dia, Paulo Henrique, rapaz, o Palmeiras empatou de novo, moço, esse Palmeiras, rapaz. E o Flamengo ganhou, o Flamengo já tá na frente de novo. Rapaz, esse Palmeiras é ruim demais.
7: Meu filho, esse time
8: 0x0 com o Grêmio,
7: hein? Meu filho, esse time é ruim.
8: O Flamengo ganhou, o Palmeiras empatou, né? Eita, Palmeiras ruim da caramba. Bom dia, Palmeiras. Nós vamos ganhar. Eu tô indo aí do Verdão pra nós aí.
7: Meu filho, esse time é ruim. Ruim. Mesmo time ruim. Ruim.
9: Olha o cara. É o Missi Calango, como é que você tá, meu amigo? Tudo bem? Onde eu ia, eu vou ali. E aí, PH, como é que você tá? PH, você tá convidado no dia de tuas férias, tu passar uma semana, passar uns 3 dias aqui na casa do Missi Calango.
2: Tá,
9: pra vir aqui no cama do Missi Calango aqui, viu?
10: Agora
9: Deus
10: me
9: com
10: deu
9: Deus,
10: mesmo.
9: Um bom trabalho pra ti, roda o hino do Flamengo aí pro Missi Calango, um alô aqui pro pessoal das pezinhas, viu? Fique com Deus, tchau.
2: Aí o hino do Flamengo.

0: está no mercadinho, vale um item com a morte da...
1: Aí, MC Calango! Olha, ontem eu tive o privilégio de almoçar na casa do meu grande amigo Gilberto, lá do Geladinho. Gilberto recebeu nossa visita, rapaz, e comi uma galinha caipira feito lá, né, pela minha querida Lucimar. Tava lá o meu grande amigo, irmão do Gilberto, o Naldo. Te dizer uma coisa, pensa numa família legal, maravilhosa, que galinha caipira aquela, rapaz, que é isso? Oh, meu Deus do céu, coisa boa de mama, te dizer, ai, ai, ai, ai, obrigado, gente, obrigado, né, Gilberto?
2: Bom dia, meu amigo PH, meu parceiro de guerra. Eu já te falei, rapaz, você é amigo do meu pai, do meu irmão.
1: Obrigado.
2: E é meu amigo, mas é secador do orgulho da nação.

0: Mingão.
1: É doido, rapaz. Você é doido, é, Gilberto? Ô, Gilberto. Rapaz, já é campeão, já, rei do Pro. Olha aí, ó.
2: Uma vez Flamengo.
3: Bom dia, pela PH. Aqui é o Arnaldo aqui da Laranjeira, torcedor do Palmeiras.
1: Fala, Arnaldo.
3: Rapaz, o Flamengo tá recebendo um campeonato de mão beijada do Palmeiras,
1: exatamente,
3: né?
1: Exatamente.
3: Como é que um time vem bem no início do ano e no meio do ano com a Copa do Mundo, aí o time cai de produção.
4: Bom dia, meu amigo PH. Rapaz, o que é isso aí, rapaz? Pensei que o Vasco era campeão, que você tá tocando o hino, uma alegria total, né, cara?
1: Pois é,
4: rapaz. Já é campeão, já. Rapaz, nem pode pegar, cara. É. Tu parece que tá igual o flamenguista, cara.
1: É, rapaz.
4: Flamengo, quando ganha o empate, ele já comemora, já tá comemorando, né, cara? Mas assim mesmo, ganhou, né? Ganhou bem ganhado, né? Eu sou amigo, já tô comemorando o título, né? Mas o Palmeiras também tá dando mole, né, cara?
1: É verdade.
4: Só que o Flamengo ainda tem dois clássicos, mas ele deve ganhar, né? Que ele tá muito bom. Ele pega o Fluminense, ele pega o Vasco. É dois cacetes que ele dá aí, é seis pontos.
5: Ele
4: seis
5: bonito.
4: Pontos já garantidos na mão dele. Isso é duas garapas que ele vai pegar, né, cara? Pois é, PH, estamos por aqui, cara. Mandar um abraço aí pra dona Helena de São Félix, meu compadre Eduardo, Zé Neto, Raimundo da Eletrônica. Um abraço aí, PH, pai.
1: Abraço.
4: Você nunca mais apareceu por aqui, eu sou seu amigo, cara.
1: Vamos lá, vamos aí, qualquer hora dessa.
5: Ei, bonito. Tu parece que é até flamenguista.
1: Também acho. Olha aí, bom dia, PH. Manda um alô pro meu amigo flamenguista Cícero do quilômetro 7. Alô, Cícero! Aí no quilômetro 7. O maior cutião de Marabá e também da Francolândia. Alô, Cícero! É, botou o maior cutião, é! É, meu filho! É, papo! Olha aí, vamos lá!
5: Olha a podre!
6: Buenos dias, meu amigo PH!
1: Ah.
6: Ótima semana pra você, meu amigo. Ah. E o nosso Vasco. Ganhou de goleada. Vascão 1, 2, 3, 4, 5. Vascão 5-0 no Curitiba. Estamos fora da zona de rebaixamento.
1: Ah.
6: Empurramos o Grêmio para dentro da zona de rebaixamento. Alegria.
1: Alegria,
6: eu dedico a vitória para todos nós vascaínos. Estamos felizes com a vitória do nosso Vascão. E para todos os secadores que estão secando o nosso Vascão. Principalmente nosso amigo João Gomes. Nossa amiga Loura do Carro Branco.
1: Ih,
6: nosso
1: tá
6: amigo Poirinho da 33.
1: Tá bom.
6: Então se consegue o nosso Vascão. Sou Giovanni de Souza, vulgo Giovanni Bebê. Tamo junto.
1: Olha aí, ontem almocei uma fava bem temperada com cheiro verde. Um abraço pra você e toda a turma da Folha 21. Em especial ao Vascaíno Batista. Gente da melhor qualidade, né? Quem manda o recado aqui é o Zé Neto de Brasília. Um abraço, Zé Neto, meu amigo, meu irmão. Já esteve aqui neste estúdio, graças a Deus. Meu amigo Fábio Baiano, gente da melhor qualidade. Meu amigo Aragão, né? Aragão. Diga aí, Aragão.
7: Bom dia, Paulo Henrique. Aqui é o Aragão do consórcio do bairro Cidade Jardim. Parabéns pelo programa. Desejo uma boa semana para você e para todos os ouvintes.
1: Uhum.
7: Nosso Vascão aí conseguiu fazer uma grande vitória, mais uma, né? 5-0. Né? Quem assistiu o jogo, caberia aí um 10-0, mas... importante é a vitória, né? Para a alegria dos secadores, o nosso Vascão ganhou mais uma, né?
1: Exatamente.
7: E, rapaz, o Palmeiras é inacreditável, né? Vai deixar de novo o título, né? Por mulambo.
1: É...
7: E eu vou te falar, o jogo do Palmeiras e Grêmio, rapaz, o Palmeiras só não ganhou porque o goleiro Everton do Grêmio, que era do Palmeiras, não deixou a bola passar. O homem defendeu demais. O Palmeiras botou no 12 para ganhar, mas o goleiro não deixou, né? E é isso aí. Valeu, boa semana pra você, que Deus abençoe, um abraço.
1: Um abraço, meu amigo Aragão, um abraço aí ao David também, ó, minha amiga Dona Lídia e ele, seu Raimundo aí no quilômetro 7, um abraço pra vocês aí. Olha, a Elza disse que acertou o placar do jogo, então fique veaca, fique esperta aí, porque se você for sorteada, viu, Elza, você vai levar aí o prêmio, você vai receber o telefonema. Já estamos encerrando o programa aqui. Só dizendo que...
8: Fala, meu amigo PH, bom dia. Arthur já tá pra escola, filho. Já foi. Tem que jogar um balde de água nele pra ver se ele se levanta. Ah, foi pra escola.
1: Abraço.
8: Rapaz, pegar esse nosso time paraense, hein? Ei, meu amigo, eu vou te contar.
1: Tá pegando.
8: É só decepção.
1: Tá pegando.
8: E meu Corinthians, então? Virou saco de pancada.
1: É doido. É corintiano.
8: Bom dia, PH.
1: Um abraço, meu irmão. Olha aí, gente. Dizendo que o Águia jogou pelo Sub-17 e venceu por 6-1 da equipe do Cametá. Volta a jogar amanhã em Parauapebas, jogo 15h30 em Parauapebas. A equipe sai daqui 7 da manhã. O presidente Ferreirinha estava lá, viu tudo, poderia ter sido melhor. Aliás, que eu quero parabenizar a diretoria do Águia pelo que fez pelo Cametá. Simplesmente o Águia cedeu as estruturas para o Cametá chegar aqui no sábado, aliás, na sexta, e jogar no sábado, não é? Parabéns aí, os aposentos, tudo, né? Foi dado aí pelo Águia, a alimentação. E a gente fica muito feliz pelo fair play que o presidente Ferreirinha fez. E olha, notícia boa agora. Notícia boa do Águia é o seguinte. O Águia, ele está aí... O Águia está aí nessa situação de... É o seguinte... Vai ter um time coeso e competitivo. Vamos esperar. Porque esse time do Águia é realmente bem trabalhado aí pelo presidente Ferreirinha. Um trabalho que vem sendo feito, né, com o Flávio Tanajura. Direto estão fazendo aí esse planejamento. Olha, alguns jogadores já vão ficar, o Águia conseguiu manter aí o seu atacante, o Alex, né? O Águia conseguiu manter ali o Felipe Pará, vem outros jogadores que estavam no elenco, eu fico muito feliz que o presidente já está, não para um minuto, não para, e sonha, né? Ele dorme, o Águia no sonho dele. 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Tá certo, então tô indo embora, gente. Tá chegando aí o nosso querido Nonato Dourado e o programa Clube da Manhã aqui na 100.7. Tchau, meu povo.

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Alô, alô, gente querida, bom dia Marabá, bom dia meu Pará, bom dia meu Brasil. Começa a partir de agora mais um programa Clube da Manhã, aqui pela sua 100,7 Rádio Clube de Marabá. Tá comigo, tá de bem com a vida? Tá comigo, tá com Deus. Começa a partir de agora o meu, seu, nosso programa que deixa a sua manhã muito mais divertida, deixa a sua manhã muito mais informativa e, claro, deixa a sua manhã muito mais alegre com as músicas que tocam no programa Clube da Manhã. Hoje é segunda-feira, dia 21 de setembro de 2026. Estamos vivendo o dia de número 264. Faltam 101 dias para acabar o ano. 25ª semana comum começando e a fase da lua está crescente. Hoje é dia de São Mateus, apóstolo e evangelista. Hoje é dia de Santa Efigênia. Hoje é dia de Santa Maura. Hoje é dia da árvore. Hoje é dia do fazendeiro. Parabéns a todos os fazendeiros. Hoje é dia nacional de luta das pessoas com deficiência. Hoje é dia mundial do mal de Alzheimer. Hoje é dia internacional da paz das Nações Unidas. E hoje é dia para você participar do programa Clube da Manhã através do nosso WhatsApp Clube. Legal, legal, aqui na sua 100,7 começa o programa Clube da Manhã.

sou eu, Nonato Dourado, para fazer companhia para você até às 11 horas da manhã. Telefone liberado. E você, como é que tá? Tudo tranquilo? Como foi o seu fim de semana? Tudo legal? Tudo mil maravilhas? Que bom saber que você está comigo, porque eu também estou com você aqui na sua 100,7 Rádio Clube. Música.

0: 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Bom dia, Marabá, bom dia, meu Pará. Bom dia, meu querido Brasil.
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2: Salvador, bota as suas mãos em cima aí, na moral. Balança.

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0: Já estamos de volta com você aqui na sua Rádio Clube de Marabá, quando são 8 horas 27 minutos agora, 8h27, bom dia para você, muito obrigado a todos vocês acompanhando a programação da sua Rádio Clube, vai mandando áudio.
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0: Vamos saber como o tempo fica hoje na grande cidade de Marabá, vamos lá? Quanto está a nossa temperatura hoje? Neste momento, 27 graus centígrados, céu limpo, a sensação térmica 31 graus, raios ultravioleta está em 2, umidade relativa do ar 73%, a possibilidade de chuva 1%, vento a 13 km por hora. O pôr do sol será às 18 horas e 13 minutos. Ontem, ameaçou uma chuva, hein? Ameaçou chuva aqui em Marabá, ainda chuviscou. Não sei se choveu em algum bairro de Marabá, mas você pode me falar aí se choveu ou não. Mas ameaçou, onde eu estava, ventou muito, muito. Mas não choveu, é isso? E aí, no seu município choveu? Na sua localidade choveu? Me conta aí, tá certo? Me conta aí. 99162-2480 é o telefone que você fala comigo aqui na Clube. Vai mandando o seu áudio participando. E aí, acertou o placar do jogo? Epa, se acertou o placar do jogo, que bom, hein? Se acertou o placar do jogo, fica ligado. Que a partir do meio-dia, se tiver mais de um acertador, terá aí o sorteio. Se tiver só um acertador, leva direto, diretão aí a premiação do placar do jogo entre Remo e Santos. E aí, acertou? Me conta aí. E se acertou, já fica com a senha na mão. Atenção, a partir desta semana, de acordo feito entre o pároco Padre Ademir, a coordenação do Terço dos Homens e os presentes no último encontro, até o Círio, no dia 18 de outubro, os encontros do grupo passam a acontecer todas as terças-feiras na Catedral de Nossa Senhora do Perpétuo Socorro, pontualmente às 19 horas. E na sequência, Santa Missa e Novena em honra à Mãe do Perpétuo Socorro, padroeira da Diocese de Marabá e madrona do grupo Terço dos Homens. Então, o professor César está informando aqui a todos os homens que ficou decidido em reunião no último terço aí que até o Círio o terço será na terça-feira, tá bem? Na terça-feira, cada terça-feira o terço e não na segunda-feira. Então você está sendo informado aí, todos os homens que participam do Terço dos Anos. Vamos participar, orar costuma fazer bem e como faz muito bem. É o recado para você, bom dia a todos aí do Terço dos Homens. Meu amigo Raimundo, Tuxê, o Joca, o próprio professor César, todos aí que fazem parte do Terço dos Homens. Tá bem? O recado está dado para vocês. Agora são 8 horas mais 30 minutos, já já tem áudio aqui no estúdio, já já tem áudio no ar para você, tá bem? Fica ligado comigo aqui na sua 100,7 Rádio Clube de Marabá. E você vai me informando aí aonde choveu, né? Aonde choveu, se choveu, porque onde eu estava foi muito vento, mas pouca água, muito vento e pouca água.
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0: Tem notícias da hora para você. El Niño, seca pode encarecer farinha, açaí e frutas no Pará. A falta de chuva provocada pela estiagem pode reduzir a oferta de alimentos produzidos aqui no Pará. E isso pode pressionar os preços ao consumidor. Mandioca, açaí e frutas estão entre os produtos que podem ser afetados. Segundo a pesquisadora da Empresa Brasileira de Pesquisa Agropecuária, Embrapa, e também cita a experiência de produtores que conseguiram manter a produção com a irrigação durante a seca. A pesquisadora explica que a redução da oferta de produtos combinada aumento da procura, pode pressionar os preços. Segundo ela, quando a produção não é suficiente para atender a demanda, pode ser necessário buscar os produtos em outras regiões, o que também tende a elevar os valores para o consumidor. Então, situação complicada aí com o El Niño, que pode encarecer esses produtos produzidos aqui no Pará. Por quê? Com a seca, tem menos produção. Tendo menos produção, não atende toda a demanda. Não atendendo toda a demanda, tem que ser buscado produtos fora. E esse produto fora, ele fica mais caro. E aqui no mercado interno paraense, quando a lei da procura e da demanda, quando é muito grande, o produto encarece, ele sobe, porque tem cliente, tem demanda. Tá? Então, a seca do El Niño pode ocasionar isso aí. Tá? Preços altos, principalmente na mandioca, açaí e frutas que estão entre os produtos que podem ser afetados, de acordo com a pesquisadora da Embrapa. Então, quem produz, se puder se preparando já com a irrigação, é bem melhor para não passar essas dificuldades aí que o El Niño pode provocar nos próximos meses aqui no estado do Pará. Não é só o Pará, toda a região norte. E não é só a região norte, é o país. Chuva forte, gelo lá no sul, enquanto aqui o clima muito seco. Então, lá também tem a produção de grãos que é muito forte e também atrapalha aí, encarece o produto até chegar aqui. Então, as geadas terminam fazendo com que a produção saia prejudicada. E aí, vem para cá, já chega mais caro também. Então, essa balança aí no sul, muito frio, além do normal, com geada, chuva de granizo. E aqui, na região norte, muito sol, muito calor, além do normal, também prejudica a produção agrícola. Agora são 8h34.
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0: Diego e Arnaldo, Mariana Fagundes, tudo junto aí, a música Patrão. 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

0: Voltamos com o programa Clube da Manhã, aqui na sua rádio Clube de Marabá. Mandando um bom dia aí para o meu amigo Charles, está na Cidade Nova, acompanhando a programação da Clube. Alô, Charles, bom dia para você. Está mandando um alô para o seu pai, o Chiquinho, e a sua mãe Maria, lá no Lago Preto. Bom dia. Fala, Giovanni. O Giovanni tem alguma coisa para falar em relação ao futebol do final de semana. Bom dia, Giovanni.
1: Bom dia, meu amigo Nonato Dourado. Uma ótima semana para você, meu amigo. E no sábado, tudo normal, né?
0: Tudo.
1: Gigante venceu e convenceu. Gigante tá jogando igual o Barcelona. Vindo da bola. Tu é doido, jogando demais. Vascão 5-0 no Curitiba. Minguinho ganhou uma, né? 2-1 contra o Red Bull Bragantino. Palmeiras vacilou, empatou. Agora o Menguinho abriu vantagem pro Palmeiras. Esse Menguinho vai ser campeão, meu amigo, Nonato Dourado. Vou secar, não vai dar certo, não.
0: Seca.
1: E o Gigante está fora da zona, tudo normal. Geralmente são os Laranjeiras, meu.
0: Seca. Giovanni, quando você seca, a torcida do Flamengo gosta. Viu? A torcida do Flamengo gosta. Toda vez que você seca, aí o Flamengo ganha, viu? Torcida gosta, Giovanni. Continua secando. Não te alegra, não. Não te alegra, não.
2: Bom dia, Nonato.
0: Bom dia.
2: Aqui ontem choveu muito aqui na Morada Nova, no Jardim do Éden.
0: Ah. A partir desta semana... Choveu? Morada Nova, Jardim do Éden. Eu choveu lá em Morada Nova. Minha amiga Norma do Murumuru tá mandando áudio aqui. Possivelmente choveu por lá também. Foi assim, Norma? Bom dia.
3: Bom dia, Nanato. É a dama de Murumuru. Aqui deu uma chuvada boa, Nanato. Ó.
0: Olha aí, viu?
3: Como tá gostoso o clima. Um bom dia para vocês todos.
0: Bom dia, muito obrigado. Choveu lá no Murumuru também. Tá aí a Norma trazendo a informação para nós aqui dentro do programa Clube da Manhã desta segunda-feira, hein? Segunda-feira. Dia 30 de setembro, tem a 31ª Missa de Rua. Será na casa do seu Antônio e da Dona Irene, na Rua 7, quadra 56, lote 13, entre a Avenida Amazonas e a Rua Fortaleza, no bairro do Itacaiunas. Dia 30 de setembro, às 19 horas. O convite é do Frei Domingos. O Frei Domingos está convidando aí para você participar da 31ª Missa de Rua. Será na casa do Antônio e da Dona Irene, na Rua 7, quadra 56, lote 13, entre a Avenida Amazonas e a Rua Fortaleza, no bairro do Itacaiunas. Todos estão convidados. É a igreja indo mais pertinho de você, eu bem pertinho de você. Então estão convidados aí para participar da Santa Missa, 31ª Missa de Rua.
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0: A Fundação Nacional dos Povos Indígenas está com inscrições abertas para um processo seletivo com 807 vagas temporárias para o Pará e outros estados. Os salários chegam a R$ 7.647,20. As vagas são para profissionais de níveis médio e superior. E as inscrições são gratuitas. O prazo termina 22 horas do dia 25 de setembro de 2026. Do total de oportunidade, 660 vagas são para o cargo de agente temporário de proteção territorial, que exige nível médio e tem remuneração de R$ 2.806,88. Outras 147 vagas são para especialista temporário em proteção territorial, com exigência de nível superior e salário de R$ 7.647,20. A jornada de trabalho é de 40 horas semanais. Também estão previstos auxílio alimentação, auxílio pré-escolar e auxílio transporte, quando aplicáveis. Os selecionados poderão atuar em unidades da FUNAI e em terras indígenas, conforme a localidade de lotação e as atribuições previstas no edital. E o que é que faz? Quais são as atividades dessas funções aí? Entre as atividades estão ações de proteção e fiscalização territorial, prevenção e combate a incêndios e operações de desintrusão. As oportunidades do processo seletivo estão distribuídas em 27 municípios de lotação em 17 estados brasileiros. Então, vai pegar pessoas aí para trabalhar em 27 municípios que estão distribuídos em 17 estados brasileiros, a maioria aqui da região norte. O processo seletivo será 100% online e terá duas etapas: análise curricular, com avaliação da qualificação e experiência profissional, entrevista por competências realizada em ambiente virtual. Está aí uma ótima oportunidade para você. FUNAI abre seleção com 807 vagas no Pará e em outros estados. Salário chega a mais de 7 mil e ainda tem as ajudas de custo. Oportunidade boa para você trabalhar. Em Marabá, são 8 horas e 52 minutos.

0: Legal, hein? Música bonita com Banda R15, Carol. Agora são 8 horas 55 minutos. 8h55. 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
2: Bom dia, Leonardo Dourado, bom dia aos ouvintes do programa Clube da Manhã, bom dia a toda a equipe da Rádio Clube, é o amigo de vocês, Antônio Milton, já aqui na obra do Royal Garden na Grande Marabá, e dizer que ontem em São João da Araguaia, pois eu estava por lá, deu uma chuvinha leve à noitinha, mas foi muito rápido, muito vento também. E hoje o clima está gostoso, nesse momento está ventando bem, graças a Deus. E a nossa turma aqui, os homens, os colaboradores, estão com a mão na massa. Valeu, Nonato. E eu estou aqui ouvindo a programação da Rádio Clube. Bom dia. Um forte abraço, Nonato.
0: Bom dia, Antônio Milton.
3: Aô, Nonatão. Cutião mor, cutião maior. Bom dia.
0: Bom dia.
3: Rapaz, ontem aqui na Liberdade preparou uma chuva que eu pensei que ia matar sapo afogado, menino. Aí eu fechei as janelas, tirei as cuecas e as meias do varal, esperei a chuva, aí eu contei, rapaz, 46 pingos de chuva. Minto, 46 não, 47. 46 e meio pingo de chuva, aí parou. Aí foi embora. Eu pensei que ia chover, que ia matar sapo, rapaz. Mas tá vindo, ela tá chegando aí. Vai dar uma chuva aí que vai matar sapo e jacaré afogado, menino. Valeu, é polêmica aqui, Dentão da Liberdade.
0: E Dentão, polêmica.

0: Amigo, rapaz, você soltar uma dessa aí na segunda-feira, meu amigo. No Dia Internacional da Ressaca, no Dia Internacional da Preguiça, no Dia Internacional do Recomeço, você solta logo uma dessa aí cedinho. 46 pingos e meio. Viu? Ele contou 46 pingos e meio. É o Dentão, viu? Tá ligado aqui no programa. Valeu! O outro meio deve estar descendo ainda aí das nuvens.
1: Bom dia, Nonato.
0: Bom dia.
1: É Cláudio Vascaíno, de São Domingos da Araguaia.
0: Tudo bem, Cláudio?
1: Rapaz, Nonato, quero desejar para você aí, meu amigo, uma ótima segunda-feira, tá? Que você tenha um bom dia. É, Nonato, rapaz, aqui choveu um pouquinho, sabe? Não foi muito forte, nem muito grossa, mas um pouquinho. Deu para, sabe, boiar a terra, né? Pois é, Nonato, rapaz, eu queria te pedir aí um favor, moço. Moço, me deu um branco tão grande aqui na minha cabeça, no meu computador corporal, que eu não consigo me lembrar da senha. Eu acertei o placar, sabe? Mas a senha, moço, eu puxo e não vem, entendeu? Tem como você passar ela aí para mim, pros seus ouvintes, para nós? Falou, meu amigo, um bom dia. E ofereço aí o programa, a música do programa, para todos os seus ouvintes aqui de São Domingos, tá bom? Falou, meu amigo, um bom dia.
0: Bom dia, meu amigo Cláudio Vascaíno. Eu passaria com o maior prazer, tá? Já que você esqueceu, não é, eu já falei. A semana de anotar a senha é aquela da promoção. Hoje já é sorteio. Mas eu não tenho mais acesso à senha. Eu não tenho mais acesso à promoção. Tá bom? Então eu estou igual você. Se você imaginar aí, ó, eu não tenho acesso. Eu não estou mais com ela aqui. Então o material de divulgação, após o jogo, ele é recolhido. E nós não temos mais acesso. Pelo menos eu não tenho esse acesso mais aqui à senha. Então, por isso que eu não consigo passar para você. Vou ficar devendo, tá bem? Durante toda a semana, nós temos acesso, vamos falando a senha. Quando acontece o jogo, aí é retirada a senha de nós e vai só agora para o sorteio, tá bem? Só a produção, quando chegar na hora do sorteio, é que traz a senha aqui. Tá bom, meu amigo? Grande abraço para você, espero que tenha compreendido. São 9:01 em Marabá, 9:01, aqui na sua Rádio Clube.

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0: Olha a hora, são 9:07 na grande cidade de Marabá, 9:07. Legal? Tudo beleza? Tudo tranquilo por aí? Vamos mandar alô para quem está acompanhando o programa Clube da Manhã. Minelvina. Alô, Minelvina, ligada na Clube na Folha 13. Bom dia. Alô, minha amiga Maria da Luz, está trabalhando hoje? Tá aí, tá trabalhando na Folha 32. Bom dia para você, bom dia também para a Santinha. Bom dia, Nonato Dourado, aqui é Tânia Borba. Eu mando um grande abraço para minha irmã Delma Borba, melhor fisioterapeuta da região lá no Instituto Borba. Valeu, família Borba. Grande abraço, Tânia. Um bom dia para você e para sua irmã também, a fisioterapeuta, acompanhando sempre a programação da nossa Rádio Clube de Marabá. Bom dia, amigo Donato, uma boa segunda-feira para todos nós. Raimundo da Eletrônica, mandando alô para o Zé Neto da Ponta de Pedra, para o Chico Binga, para o Luiz do Milho, para o Rei do Frango, para o Sargento Jailton. Sargento Jailton está lá no Veropa. É, ele manda mensagem todo dia para mim do Ver o Peso, viu? Alô, Jailton. E o Janari da Folha 12, até mais tarde. Valeu, meu amigo Raimundo, bom dia para você. Muito obrigado aí pelo carinho da sintonia. Vá mandando áudio e participando. Participando da programação da sua 100,7 Rádio Clube de Marabá. Bom, manda o áudio aí, manda áudio para mim, participa comigo. Sempre que mandar o áudio, você fala o seu nome, diz onde você está, a sua localidade, viu? A sua localidade aí, onde você está, tá bom? Que aí eu mando o seu alô bacaninha para você, sem nenhum problema. Tem ouvinte participando aqui comigo? Alô, bom dia!
1: Clube da Manhã. Bom dia, Nonato Dourado. Aqui é o Arnaldo da Laranjeira.
0: Tudo bem, Arnaldo?
1: Você tá alegre, hein?
0: Ora!
1: Que o Palmeiras, meu amigo. Eu vi o cara comentando que foi 30 bolas chutadas no gol. Eu acho que a trave tava pro lado da esquerda ou da direita, porque não acerta. Moço, como é que um time desse cai de produção? O Flamengo, ele do meio do campo pra frente só é atacante. É difícil não fazer gol. Tá? Os caras do Palmeiras, os atacantes, tem que botar o pé na forma, porque quando chuta a bola, em vez de ir pro centro, ela vai pra esquerda, vai pra direita e não acerta, né? Mas ainda tem muita. Tem 30 pontos ainda pra ser disputado, né? Tem muita água ainda pra rolar debaixo dessa ponte. Vamos que vamos. Falou, Nonato. Bom programa pra você, meu amigo.
0: Falou, obrigado. Bom dia pra você, Arnaldo.
2: Fala aí qual foi o placar do jogo entre o Remo e o outro aí, que eu nem estou lembrando mais o nome. É que eu não assisti o jogo. Fala aí no natural qual foi o placar, ver se eu acertei.
0: O outro que jogou contra o Remo foi o Santos. E o placar do jogo foi 2-1 para o Santos. Santos 2, Remo 1. Acertou o placar? Me diga aí. Santos 2, Remo 1. Esse foi o placar do jogo, tá bom, minha amiga? Placar do jogo aí pra você. Se acertou, boa sorte, viu? Boa sorte pra você. Vamos lá então, trazer informação aqui dentro da programação da sua clube.
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0: Tem notícias da hora pra você. No sábado, no show da clube, eu anunciei a interdição da rodovia BR-230, que foi interditada ali à altura de Palestina do Pará e Araguatins, logo nas primeiras horas da manhã de sábado. A manifestação cobrava a agilidade no processo de gratuidade do transporte das pessoas do Pará para o Tocantins, do Tocantins para o Pará, conforme o DENIT havia anunciado que balsas iriam transportar de forma gratuita. E aí, não estava acontecendo. Os moradores, irritados, com prejuízo, tem gente que trabalha no Pará, mora no Tocantins, tem gente que trabalha no Tocantins, mora no Pará, e aí tinha que pagar a balsa todo dia, desse ir e vir da balsa. E chegaram até a arrebentar a proteção lá da ponte, que impedia a passagem de veículos, motos e carros pequenos estavam passando por lá. Não sei se ainda continuou passando, se arriscando. E aí eles resolveram interditar a rodovia para chamar a atenção. Já no início da tarde, depois de várias tratativas, inclusive envolvendo políticos, representantes dos municípios, tanto de Araguatins quanto de Palestina, a empresa PIPS e a Amazônia Navegação chegaram a um acordo. Esse acordo ele foi satisfatório aí para a população. Mas não é um acordo de longo prazo, não. É um acordo de curto prazo. O que ficou decidido para liberar a pista? Que a Amazônia, Navegação Amazônia, passaria a operar a partir daquele momento, transportando de forma gratuita carros automóveis. São os carros, né, pequenos, e motos e passageiros, sem cobrar nada. Seria de forma gratuita. As balsas estavam lá, aguardando só essa liberação. E de imediato, elas começaram a fazer o transporte. Por outro lado, a balsa PIPS, ou as balsas da empresa PIPS, elas ficaram responsáveis por transportar os caminhões e carretas, bitrem e assim por diante, pagando. Então, o que ficou acordado é um prazo de uma semana, tá, para que seja totalmente gratuito, para liberar a rodovia, até que o DENIT traga aí uma tratativa junto com a Balsa Pips, que tem aí também um envolvimento do dono da área onde tem o porto, onde ancora as balsas, parece ter um contrato aí com a Pips, e aí deu essa problemática toda. Então ficou assim, quem tiver de automóvel e moto, pega a balsa da Amazônia Navegação, não paga, é de graça. Ah, mas eu quero pagar, então pega a Pips. Agora, quem tiver em caminhão, carreta, aí é balsa PIPS pagando, tá bem? Até aguardar uma nova decisão aí do DENIT para que as balsas PIPS sejam retiradas e fique somente da Navegação Amazônia. Então, pista liberada, essa é a informação para você aqui dentro do programa Clube da Manhã. O acordo foi esse aí, mas é um acordo curto. É um prazo aí de uma semana para que possa ser tudo de forma gratuita. São 9:15 em Marabá.
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0: Já voltamos com você aqui na Rádio Clube de Marabá nesta segunda-feira. É vento forte ontem, né? Vento muito forte, provocando aí medo, né? Ventou forte, agora chuva pouca. Chuva pouca, mas o vento foi forte ontem ali por volta das 7 horas da noite, ventou bastante. E também alguns chuviscos, mas isolados, de forma isolada. Não tem aquela chuva ainda tão esperada. Tem ouvinte participando comigo? Vamos lá, o nosso ouvinte. Alô, bom dia.
1: Bom dia, Nonato Dourado. Que Deus abençoe você, seu trabalho. Espero que tenha tido uma noite cheia de paz e alegria ao lado dos seus familiares. Deus abençoe seu instrumento de trabalho, que é a sua voz. Deus abençoe toda a sua equipe. Em nome de Jesus, uma ótima segunda-feira para todos. Fico com Deus, aqui está tudo bem, graças a Deus.
0: Que bom, graças a Deus, Jeová.
2: Bom dia, meu irmão Nonato Dourado.
0: Tudo bom, Joca?
2: Aqui tá bom, quase choveu essa noite, Nonato, mas não choveu. Choveu um pouquinho, mas foi uma chuvinha passageira aqui na Vila do Rato, que é o Joca, Nonato. Deu uma chuvinha passageira aí, tirei a roupa que estava no varal, mas não choveu não, foi só uma ameaça mesmo. Bom dia, meu irmão. Nonato. Manda um alô para os nossos contribuintes, nossos ouvintes, meu irmão Raimundo da Eletrônica, Chico Binga, meu irmão Chico Binga, Rei do Frango, Tuchezinha, todos que estão ouvindo. Judite, bom dia, uma boa segunda-feira e uma boa semana para todos nós, meu irmão.
0: Falou, meu amigo Joca, obrigado.
3: Bom dia, Nonato Dourado. Aqui quem está falando é a Raimunda, do quilômetro 40, município de Bom Jesus. E, Nonato, aqui também ontem de tarde deu uma chuva até boa, não sabe? Lá vão às 4h30 para 5 horas, com chuva boa, mudou o clima, está friozinho. Aí a boquinha da noite veio outro temporalzinho, aí ficou serenando até mais tarde, não sabe? Tem uma noite... A noite foi maravilhosa, não sabe? Sem aquele calorão. Hoje amanheceu nublado, mas o sol já está dando ar da graça, não sabe? Mas está tudo bem por aqui. E Nonato, coloca aí aquela música de Washington Brasileiro, Neném, um forrozinho bom que eu gosto, não sabe? Eu ofereço para todos os ouvintes do programa, para você, meu esposo Zé Barbosa, meus filhos, meus netos, meus bisnetos, todos que estiver ouvindo a clube, todos os meus amigos, que Deus nos abençoe hoje e sempre. Bom
0: Amém.
3: Dia.
0: Valeu, choveu. Olha, parece que o negócio foi engrossando ali para Rondon do Pará, para Abel Figueiredo. A chuva parece que foi mais forte para lá, viu? Então tá aí a situação. Choveu também lá em Bom Jesus do Tocantins. Aí a nossa amiga Raimunda, do quilômetro 40 da Vila São Raimundo, falando aí sobre a chuva de ontem à tarde. Agora 9 horas mais 28 minutos, 9h28. Você que está ligado comigo, vai mandando áudio também e participando. Quer saber o WhatsApp? É este aqui que você fala comigo.

0: Quest Dias Melhores, remix pra você, tá bom? Remix. O Raimundo Costa quer saber que hora vai ser o sorteio. Alô, Raimundo Costa, da Folha 27, a partir do meio-dia, tá bem? Você fica ligado aqui na Rádio Clube, fica com a senha na mão, celular carregado, em área de serviço, tá bom? Quando a produção ligar, se for pra você, eu não sei, quando ligar, você atende já com a senha. Então, o sorteio será a partir do meio-dia. Promoção, placar do jogo, sorteio hoje. 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
2: Bom dia, meu amigo Nonato.
0: Bom dia.
2: Ô, Nonato Dourado, sou eu, Moisés, aqui do quilômetro 40, município de São João do Araguaia. Aqui também, Nonato, ontem deu uma chuvinha já, graças a Deus já conseguiu dar uma chuvinha. Teve um ventozinho muito bom, mas de compensação deu uma chuvinha boa e hoje já amanheceu o clima bem legal aqui. Clima bem mais frio, foi muito bom essa chuvinha de ontem. E também quero desejar um ótimo programa para o senhor e para todos os amigos que ouvem esse programa tão abençoado de todos os dias. E essa vitória também do Mengão aí, com os secadores, Nonato Dourado. Moço, ainda agora há pouco, no programa do Paulo Henrique, tinha um senhor aí que estava falando aí, é que o flamenguista era uma alegria, quando o Flamengo ganhou, parecia que já até era comemorando a vitória, mas sim, a vitória de mais um jogo que ganhou, né, Nonato Dourado? E graças a Deus, agora nós estamos na frente, já com três pontos, cuidado, todos vocês aí. Ele estava muito atrás, e agora já até na frente com 3 pontos. Tudo de bom, valeu, Nonato Dourado, uma boa semana.
3: Bom dia, Nonato, um bom dia para você. A Rosa da Primeira de Mapa, mas esse cabra soltou uma pelada mesmo logo cedo, hein? Pois é, nós estávamos na igreja ontem, a parte de cedo. Aí lá vem, aí nós vende um lanchinho, coloquei uma mesa para dentro. E aquele espingão foi embora. Aí o calorzão subiu. Mas uma hora vem, né, Nonato? A nossa uma hora vem. Eita, calorzão doido. Bom dia pra nós.
0: Bom dia, Rosa.
4: E o Onça Preta tá vindo aí, devagarzinho, se arrastando, mas tá aí, fazendo gol virado, bicho. Tá parecendo assim um como é que se dá o nome? É um furacão. Ele pega um time aí que não faz gol, ele embola ele, ó. Se não abrir as pernas cedo, ele embola ele. E estamos vindo, uma hora nós chega. Pois tá bom, bom dia, boa sorte aí, todos os seus ouvintes, viu, Nonato Dourado? Bom dia, boa sorte, Deus proteja nós.
5: Bom dia, Nonato Dourado, é a Fátima de São Luís do Araguaia. Rapaz, que deu um pequeno sereninho, mas foi coisinha pouca, só para dizer mesmo, mas é assim, da forma que Deus quiser, né? Bom dia, ótimo começo de semana para você.
6: Bom dia, Nonato Dourado, que é o Eudes Pintor, Nato, sabe me dizer se a caixa econômica está em greve ainda? Me fala aí.
0: Já já eu vou falar para você e para todos os ouvintes, vou trazer informações atualizadas sobre a greve dos bancários, tá bem? Então fica ligado comigo, não desliga, não muda de sintonia que eu vou trazer informações atualizadas.
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0: Já voltamos com você aqui na sua Rádio Clube de Marabá, 9 horas 44 minutos agora. 9h44, vá mandando áudio e participando. 99162-2480. É o telefone que você fala comigo, hein? 99162-2480. Tem ouvinte participando do programa? Vamos lá, tem ouvinte participando do programa. Alô, bom dia.
1: Leonardo, bom dia. É Maria José. Eu queria só que tu me esclarecesse aqui uma coisa. Porque eu me cadastrei na promoção do jogo e eu acertei. Só que sempre quando eu me cadastro, eu anoto a senha. Aí eu fui anotar a senha aqui e chegou uma visita. Aí eu só coloquei Clube FM e FM91, a sintonia. Aí eu tô achando que é a sintonia certa. Mas só que eu não coloquei, porque na hora de colocar, depois da sintonia, aí chegou uma bendita aqui e me atrapalhou.
0: Pois é, eu confesso que a gente passa a semana toda falando na senha, mas eu falo muitas outras coisas. E hoje, se você me perguntar, Donato, qual é a senha, eu não sei, eu não lembro. E eu não vou correr o risco aqui de, depois da palavra sintonia, eu falar uma palavra e às vezes não é, e você vai anotar, você pode ser sorteada, aí você atende com a senha errada, quem vai ficar na culpa sou eu. Então eu não, realmente, eu confesso que eu não sei a senha, não sei. Porque é muita coisa que a gente fala aqui no programa, entendeu? Aí eu não quero, maneira alguma, tentar induzir você a anotar uma senha errada, tá bem? E eu não tenho mais acesso à senha também, tá? Não tenho, tá bom, minha amiga? Eu gostaria muito de poder ajudá-la, mas não tem como. Bom dia, Nonato, aqui na Laranjeiras passou uma chuva fina, mas melhorou o clima. Olha aí, Nonato, por favor, me informa como fazer para conseguir castração para animais. No CCZ, tá bom? Quer castrar o seu animal, é uma vez por mês, tá? É disponibilizado aí um número tanto para cães e gatos, tanto para macho quanto fêmeas. No CCZ, o Centro de Controle de Zoonoses. Tá bom, minha amiga? O cadastro é feito pelo WhatsApp. Tá? O cadastro é feito pelo WhatsApp. Alô, bom dia.
2: Bom dia, meu amigo. Nonato Dourado, Ismael, aqui no Galitão, nota 10. Tudo bem, meu
0: Tudo
2: amigo?
0: Tudo ótimo.
2: Estou aqui ligadinho no seu programa, meu jovem. Rapaz, é pra cá também, aqui na Liberdade, deu uns pingozinhos. Mas eu não consegui contar os pingos que caiu, não. Igual o ouvinte.
0: Conseguiu, não?
2: Né? Ainda contou os pingos aí. Aqui não deu pra contar, não, Nonato. Mas estamos aqui, meu amigo. Estamos aqui na pega do frango, viu? Franguinho
0: legal.
2: Já pronto, bem assadinho. Valeu, meu amigo. Tenha uma boa semana. Que Deus te abençoe.
0: Obrigado. Não conseguiu contar. O Dentão contou. Foram 46 pingos e meio. Ele conseguiu contar. O Ismael ouviu a chuva, mas não conseguiu contar os pingos. Viu, Dentão? Tá aí. São 9h48 agora, 9 horas 48 minutos. Tem mais ouvinte participando comigo. Alô, bom dia.
3: Bom dia, Nonato Dourado. Que é o Raimundo Nonato. Me cadastra aí no placar na Brasil Rural, moço, e na Chácara Cristal.
0: Cadastrado, viu? Boa sorte para você, cadastrado, tá bem? Boa sorte aí. R$100 da Brasil Rural na sexta-feira. 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

0: Aí o Zezo para você, Lamento Sertanejo. Agora são 9:52 aqui na sua Rádio Clube. Tem ouvinte participando? Vamos lá, ouvinte, alô, bom dia.
1: Bom dia, Nonato. Você creio, bom dia, eu toca de TV, Nonato. Aqui onde passou uma chuva boa, ó. De 4:30 para 6 horas, né?

0: tá fazendo. Fique com Deus e um bom dia, um bom trabalho, amigo.
1: Alô, bom dia, meu amigo Nonato Dourado. Aqui quem fala é o Antônio Vandame, da Chácara Recanto do Açaí, Vicinal 3, Primavera, São João da Araguaia, Ponta de Pedra. Meu amigão, quero desejar um bom trabalho para você, viu? E quero dizer que aqui também choveu. Mas, que nem dizer o rapaz, eu também não dei conta de contar os pingos de água, não, viu? É muito pingo d'água pro cara contar. Mas, quero dizer para você que dia 31 de outubro, você está convidado para meu aniversário, viu? Mais aniversário aqui, ó. Agora vai ser aqui na Chácara Recanto do Açaí. Você está convidado, meu amigão. Compareça aqui com nós. Nós comer aqui uma leitorzinha que nós vamos festejar esse dia, viu? E agora são três. É eu, um enteado meu e uma irmã minha, viu? Você está convidado, amigão.
2: Beleza.
1: Valeu. Um abraço.
2: Outro um grande abraço para você, Vandame, aí no Recanto do Açaí, acompanhando a programação Clube. Bom dia, uma excelente semana. É o Riba. Alô, Riba, do Chacreamento das Palmeiras. Bom dia, Nonato Dourado. Tô ligado no programa Cazuza Alves, de Itupiranga, acompanhando a programação Clube. De Itupiranga, acompanhando a programação Clube.

0: Aí, Alanzinho Zé Vaqueiro e Alanzinho Coreano. Agora são 9 horas 56 minutos.
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0: Vamos à FM 91. Por lá está o Frank Dias. Alô, Frank, bom dia.
2: Alô, Nonato, bom dia para você. Uma excelente semana, tanto para você quanto para os melhores ouvintes da nossa 100,7.
0: Obrigado. E para você também, uma semana bem produtiva para você e todos os seus ouvintes da FM 91.
2: Valeu, meu irmão. Bora falar com o Rogério, meu amigo Nonato.
0: Vamos lá, falar com o Rogério. Isso. Na nossa conexão Clube FM 91.
2: Só tem essa hoje.
0: Ah, é?
2: É, amanhã tem mais.
0: Amanhã tem mais. Então pode chamar o Rogerão.
2: Beleza, Rogério Brasil tá na Marabike realizando sonhos, Rogério.
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0: Joelma, Lua dos Apaixonados, mandando um abraço aqui para o meu amigo Chicão. Alô, Chicão, rapaz. Chicão lá da churrascaria Carretão, tá ouvindo a Rádio Clube de Marabá. Muito obrigado, Chicão, bom dia para você. Churrascaria que fica lá no posto do Mondrongo, ali no quilômetro 2 de São Félix. Chicão, bom dia para você, todos os seus colaboradores aí na churrascaria. O bom dia também para o meu amigo Francisco, compadre do Chicão, tá lá no Lago do Carrapato, sua esposa Claudeni. Alô, Francisco, bom dia para você também, acompanhando a programação Clube. 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Vai mandando áudio e participando da programação Clube 100,7. Até às 11 horas, você fica na minha companhia.
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0: Ah, comigo, hein? Gostou aí? Então, beleza. Quer ficar comigo até às 11 horas? Continua sintonizado em 100,7.
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0: Legal, música bonita com banda Mega Pop Show, Universo do Amor. Você que está acompanhando a programação Clube, muito obrigado pelo carinho da sintonia. Tem ouvinte aqui participando comigo. Alô, bom dia.
1: Bom dia, bom dia, bom dia, meu irmão. Nora Dourado, por aqui, mando o seu amigo e irmão, o Sargento João Tomeira, aqui em São Jardim. Passando aqui para te desejar uma boa segunda-feira para você, com a sua equipe e seus familiares. Que Deus abençoe todos nós, ouvintes da Rádio Clube do Pará. Valeu, irmão. Abraço.
0: Obrigado.
2: Oi, Nonato Dourado, bom dia. Aqui é a Dona Guilda Murumuru, passando para lhe desejar uma feliz semana. Que Deus abençoe a todos nós. Dizer que estou aqui ligadinha, viu? Manda aí uma luzinha para nós aqui no Murumuru. Aqui você tem muitos ouvintes, viu? Mandar um abração para minha amiga Norma. Norminha tá lá ligada, viu? Tá ligadinha. Ela ouve o programa todos os dias. E desejar que Deus abençoe a todos, todos que estiverem ligados aí no programa. E dizer também que por aqui no Murumuru deu uma chuvadinha boa ontem, né, para nós também. Graças a Deus, friou bastante tempo. E mais, tudo bem? Um abraço para todos vocês.
0: Muito obrigado. A Norma já mandou mensagem hoje para mim falando sobre a chuva aí do Murumuru. Bom dia a todos vocês aí no Murumuru, acompanhando a programação.
3: Bom dia, Ana Dourado. Bom dia. Bom dia bom, né? Que o Flamengo é líder. Dia bom demais hoje. Bota uma música boa pra nós aí, pra nós ouvir aqui no Caminhão da Gnásia.
4: Bom dia, Nonato Dourado.
0: Bom dia.
4: Nonato, manda um alô aí pra minha mãe, Maria Amélia Filha da Conceição, na Folha 15. Eu tô aqui no estado do Mato Grosso, aqui, mas ligadinho na Rádio Clube FM. Edmar da Conceição Pinheiro, Folha 15.
0: Falou, Edmar. Bom dia para você no Mato Grosso.
5: Uma feliz segunda-feira para você. Que Deus abençoe você e sua família e todos.
0: Bom dia. Obrigado aí pelas suas palavras. São 10h14. 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

0: pra você.
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0: Voltamos com você aqui na sua 100,7 Rádio Clube. Continua mandando áudio e participando da nossa programação.
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0: Os destaques policiais com o repórter Elvando Vale. Elvan, bom dia.
2: Bom dia, Nonato, amigos da Clube FM. Manhã desta segunda-feira, boa semana para você ligado aqui na poderosa maior emissora da Amazônia. Neste momento, 10 horas 26 minutos, a temperatura aqui na superintendência é de 30 graus. Ontem, Nonato, alguns lugares choveram, outros não, né? É bom lembrar que uma chuva forte de vento, mas também foi uma chuva passageira. Rápido ela foi embora. Precisa, né, dar uma chuva aí para amenizar esse calorzão. A terra muito seca, logo a água evapora. Nonato, final de semana trabalhoso na seccional urbana da Nova Marabá, especializada. Tráfico de drogas, violência doméstica, crime de trânsito, tudo aconteceu. A Nayara Cavalcante de Almeida, policial civil, ela foi acionada por volta de 0 horas e 25 minutos para atender uma ocorrência de homicídio na Avenida Floriano Peixoto, esquina com a São Marcos, no bairro de São Félix 1. A vítima foi identificada como Gabriel João Lima Fonseca. Conforme o levantamento feito no local pela equipe, lá no endereço, uma conveniência que funciona lá 24 horas, destinada à venda de bebida alcoólica lá, Gabriel estava sentado consumindo bebida alcoólica quando foi atingido por pelo menos 4 tiros, né? De calibre .40, todos na região da cabeça. Ele morreu ainda no local. A divisão de homicídio já abriu investigação. E atenção, Eliane Andrade Araújo, ela comunicou aqui que por volta das 20 horas, seu marido, o Amarildo Gomes da Silva, foi vítima de golpe de arma branca durante uma acirrada discussão no endereço lá em São Félix, São Félix 1. Informa também que seu companheiro e o suspeito Gustavo Kelvin Araújo dos Santos travavam intensa discussão, inclusive com xingamentos no interior de uma residência. Quando, num certo momento, Gustavo desferiu um golpe de faca em Amarildo, destacando ainda que ambos envolvidos haviam tomado todas que tinha direito lá nessa loja, né? A ocorrência. Gustavo tomou o destino incerto e não sabido, sendo que a vítima foi encaminhada ao Hospital Municipal de Marabá em estado grave, vindo a falecer por volta das 4 horas e 55 minutos. Aconteceu o Ligue na Clube. É o Vando Vale, Clube da Manhã, na comunicação de Nonato Dourado.
0: Muito obrigado, Elvan. Bom dia para você. Tá aí, 2 homicídios ocorreram no final de semana lá no quilômetro 1 de São Félix. 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

0: Bom dia, Leonardo Dourado. Sou Jean Souza, moro na Folha 10. Essa música da Aria Estreita, você está tocando aí? Ouvi muito quando eu tinha 18 anos. Esse dia aí, dia 14, completei 66. Ainda escuto ela até hoje. É a minha música favorita, isso aí. Então, bom dia. Que Deus abençoe a todos os secadores do nosso Mengão. Valeu, flamenguista.
1: Falou, Eugênio, muito obrigado, bom dia e parabéns aí pelo seu aniversário.
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1: 10:51.

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0: Estamos de volta com você aqui na sua 100,7 Rádio Clube de Marabá. Vamos trazer informações com o repórter PH. Alô, Paulo Henrique, fala do esporte. Bom dia.
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2: O Águia de Marabá estreou no Campeonato Paraense Sub-17, que já teve o comando de Gledson Marabá, e venceu o Cametá por 6-1 no sábado no estádiozinho Oliveira. O jogo teve o domínio completo do azulão marabaense, que marcou logo no início através de China, que fez 2 gols na partida. Ampliou ainda no primeiro tempo através do jogador Alessandro, mas sofreu um gol ainda no primeiro tempo, placar que deixou a equipe tranquila. No segundo tempo, o time voltou com tudo. E olha, Brandão fez o 4º gol da equipe do azulão marabaense, que cresceu no segundo tempo e poderia ter sido mais. Mesmo assim, as mudanças do técnico Gledson Marabá também surtiram efeito. Jogador Riquelme fez mais 2 gols para o azulão marabaense, fechando o placar em 6-1. A diretoria do Águia esteve presente com o presidente Ferreirinha, o vice-presidente Pedrinho Correia, Carlinho Sá, todos estiveram assistindo a partida, que teve um público muito bom para a categoria Sub-17. O Águia até agora é o líder do seu grupo, uma vez que tem também o Carajás integrando esta chave. O Águia volta a campo nesta terça-feira, 15h30. Em Parauapebas contra o Carajás, e folga na próxima rodada, pois o Carajás vai enfrentar o Cametá na cidade de Cametá, no estádio Parque do Bacurau. Vale ressaltar que é necessário chegar em primeiro lugar para conseguir a classificação para a próxima fase desta competição, que é o Campeonato Paraense da categoria. Esta competição dá vaga à Copa do Brasil Sub-17 no ano de 2027.
0: Falou, meu amigo PH, muito obrigado, bom dia para você, grande PH, participando do programa Clube da Manhã. Tem ouvinte aqui comigo? Alô, bom dia.
3: Bom dia, Nona Dourada, que é a Patrícia da Laranjeira, me cadastra aí na promoção da Brasil Rural.
0: Cadastrada, Patrícia, muito obrigado, bom dia para você. A Patrícia já veio receber os R$400 dela, da Brasil Rural, ganhou no sábado. Parabéns aí, Patrícia, ganhou R$400. Alô, bom dia.
4: Oi, Nonato. Me cadastra aí nessa promoção da Brasil Rural. Cenzão na mão. Eliane Pereira Souza, aqui de Morada Nova. Me cadastra aí, Nonato.
0: Cadastrada.
5: Bom dia, meu amigo Nonato Dourado. Bom dia. É o James da 17. Mandou lozão pra nós aí, Nonato. Estamos aqui na obra, na 27, pegado. E um alusão aí pros Cutião, meu amigo Cutião, Parazinho, Cutião da 17, e meu amigo Tita, Boca de Chibata. Não perde um programa, ele tá ligado. Secou o Mengão ontem, Palmeirinha dele empatou, aí foi secar o Mengão, não deu certo. Um abração aí, Boca de Chibata.
6: Bom dia, meu amigo Nonato Dourado, o homem do povão, aqui é o João Gomes. Bom do Vale da João Liberdade, Gomes. O homem de hoje, feliz. Cudê oitão, Mengão queridão malvadão, líder do Brasileirão 2026. Cheiro verde, eu acho que vai ficar no cheiro verde mesmo, no cheirinho. Só no cheirinho, viu, cheiro verde. Bom dia, bom dia. Me cadastra aí no, na Brasil Rural aí, Nona Dourada. Bom dia a todos. É uma feliz semana aí pra nós. Na proteção do nosso Deus Todo-Poderoso. Tamo junto, Gilbertinho do Geladinho. Dona Silene Nabade, quilômetro 7, secador do D8. Giovanni Bebê, outro secador. E Rei do Frango, outro secador também. Tem muito secador aí, Nona Dourada.
0: Ah, mas o Gilbertinho não é secador, não. O Gilbertinho é Flamengo, flamenguista, viu? O Gilbertinho não é secador. Alô, bom dia.
7: Bom dia, Nona Dourada. Meu nome é Juliana. Eu falo aqui da Mineirinha Artes Gráficas. Quero desejar.

0: uma ótima semana para você e todos os ouvintes. Quero agradecer aí a recepção aí da Dona Joana, o senhor Caetano aí na Chácara Arara. Eu também queria que você me cadastrasse aí, né, na promoção Brasil Rural. Um grande abraço para você e todos os ouvintes.
1: Muito obrigado, bom dia para você, Mineirinha Artes Gráficas. Prometi que ia trazer informações sobre a greve dos bancários aqui em Marabá. Comigo na linha a Ediane Moreno, que é diretora do Sindicato dos Bancários de Marabá. Ediane, quais os bancos que estão em greve e como está aí a negociação? Tem reunião hoje? Tem assembleia hoje? Bom dia, Ediane.
2: Bom dia, Nonato. Bom dia, ouvintes. Ainda estamos em greve na Caixa Econômica Federal e no Banco da Amazônia. Hoje nós teremos a assembleia da Caixa Econômica Federal para avaliar com os bancários e bancárias do estado do Pará e de todo o Brasil se eles aceitam a última proposta realizada pela Caixa. Então, a assembleia vai até às 18 horas, eles vão se manifestar. A partir das 18 horas a gente vai saber como foi avaliado no estado do Pará e em outros estados também do Brasil, se eles vão aceitar ou rejeitar. Houve um avanço na mesa com relação ao Saúde Caixa, porém ainda tem algumas coisas que devem se ajustar com relação ao plano de saúde da Caixa Econômica Federal e os pontos que os funcionários e funcionárias estavam cobrando. Então, é possível que possa sair da greve alguns estados e outros permanecerem. Ou é possível que todos também permaneçam na greve, conforme for o direcionamento da Assembleia de hoje. Então, o Brasil todo está votando. Amanhã, pela manhã, a gente já tem a certeza do encerramento da greve ou da continuidade. E aí a gente entra em contato novamente para passar para vocês. No Banco da Amazônia, houve um avanço somente sobre as horas paradas dos funcionários e funcionárias. Então, eles continuam e não tem ainda nenhuma reunião agendada para hoje.
1: Ok, Ediane, muito obrigado, tá aí. O ouvinte perguntou, estou respondendo aqui através do Sindicato dos Bancários do Pará. Eu também agradeço o ponto final no programa Clube da Manhã de hoje, desta segunda-feira. Eu volto amanhã às 8 horas da manhã. Daqui a pouco você tem um encontro marcado comigo no Barra Pesada, na RBA TV Canal 2.1. Mulheres, considerem-se beijadas. Irmãzinha, a fé que me faltar eu vou buscar em você.

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2: 21 de setembro é o Dia Nacional da Luta da Pessoa com Deficiência. Data que reforça a importância da inclusão e da garantia de direitos para milhões de pessoas. Apesar dos avanços conquistados na legislação, o acesso à educação ainda é um desafio cotidiano para muitas famílias de crianças com deficiência ou neurodivergentes. E conseguir uma vaga na escola costuma ser um dos grandes obstáculos. Embora a Lei Brasileira de Inclusão proíba que instituições de ensino públicas e privadas recusem matrículas ou cobrem valores adicionais em razão da condição do estudante, a realidade muitas vezes é diferente. A coordenadora do Núcleo de Assistência Jurídica de Promoção e Defesa dos Direitos Humanos da Defensoria Pública do Distrito Federal, Amanda Fernandes, explica o que pais ou responsáveis devem fazer caso uma instituição crie obstáculos para evitar a matrícula.
3: A primeira orientação é que a família procure registrar a situação da negativa da matrícula, mesmo quando essa negativa é velada. A escola pode dizer, não expressamente, mas por outras formas, como não temos estrutura suficiente para essa criança, não vamos conseguir fazer o que ela precisa. São condutas que podem indicar uma negativa discriminatória. A questão de não ter estrutura, não ter profissional, não é desculpa para a escola tirar o seu ônus de fazer a inclusão. É importante só destacar que a escola apresente por escrita justificativa para essa recusa, para depois conseguir judicializar.
2: Argumentos como falta de vagas e turmas lotadas são relatos frequentes de pais e responsáveis e configura como justificativa indireta, o que representa uma recusa disfarçada e pode levar a família a buscar a justiça para garantir um direito básico, o acesso à educação. Moradora de Brasília, Cristina Lara teve problemas para matricular a filha, diagnosticada com autismo e superdotação. Ela criticou o desinteresse e o descaso da diretora de um colégio particular em Taguatinga, no Distrito Federal.
4: Ela não perguntou nada sobre minha filha, nem assim, quais eram as necessidades da minha filha, qual era o nível de autismo. Só de falar autismo, assim, é como se a palavra tivesse mudado todo o atendimento da escola. Porque as escolas, elas não querem ter que mudar nada na rotina delas para fazer as adaptações necessárias, né? Sem nem saber quais são as adaptações necessárias. Só de falar que é uma deficiência, eles já negam a matrícula.
2: Mas os desafios não terminam com a matrícula. Especialistas alertam que estar na escola não significa necessariamente ser incluído. Entre as principais dificuldades estão a escassez de mediadores, profissionais fundamentais para oferecer suporte individualizado aos alunos, a falta de adaptação dos conteúdos às diferentes formas de aprendizagem e as barreiras físicas e sensoriais presentes em muitas unidades de ensino. Ambientes sem acessibilidade adequada e salas com excesso de estímulos visuais e sonoros dificultam ainda mais a participação plena desses estudantes. A luta, portanto, vai além do acesso à sala de aula e passa pela construção de uma educação verdadeiramente inclusiva para todos. Da Rádio Nacional no Rio de Janeiro, Tatiana Alves.
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1: A Polícia Federal deflagrou neste final de semana a Operação Triplex, voltada ao combate ao garimpo ilegal. Isso ocorreu no município de Conceição do Araguaia, no sul do Pará. Durante a ação foram cumpridos 2 mandados de busca e apreensão e 1 mandado de prisão, expedidos pela Justiça. As medidas fazem parte das investigações conduzidas pela Polícia Federal para apurar possíveis atividades relacionadas à exploração ilegal de recursos minerais na região. A operação busca reunir elementos que possam contribuir para esclarecer fatos e identificar eventuais responsáveis por atividades investigadas. Durante o cumprimento das ordens judiciais, os agentes apreenderam 2 armas de fogo, 112 munições, 2 caminhonetes e 1 aparelho celular. O material vai passar por perícia. A Polícia Federal não informou até o momento detalhes sobre a identidade dos investigados ou sobre o conteúdo das investigações que levaram à operação. As informações devem ser divulgadas conforme o avanço do que for descoberto pelas autoridades policiais. 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Felipe Feitosa para o Clube Notícia.
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0: O empate em 2-2 com a Inter de Limeira neste domingo na Curuzu deixou o Paysandu em situação delicada no quadrangular da Série C. O Papão chegou a ficar duas vezes à frente do placar, mas sofreu o empate nos acréscimos e somou apenas um ponto na terceira rodada. Para o técnico Mazola Júnior, que fez sua reestreia no comando da equipe, o momento exige uma resposta imediata nos treinamentos. Após a partida, o treinador afirmou que a intensidade será um dos principais critérios para definir a equipe que entrará em campo nas próximas partidas. Segundo o treinador, atleta profissional precisa treinar na mesma intensidade que vai jogar. A declaração do treinador também envolveu dois jogadores que ainda buscam espaço no elenco, Cleiton e Nico Chiapacassi. Cleiton está há cerca de 4 meses sem atuar. Segundo Mazola, ainda não atravessa o melhor momento. A avaliação indica que o treinador pretende observar a evolução física e técnica dos atletas antes de dar novas oportunidades no time titular. Apesar do empate em casa, Mazola afirmou ter ficado satisfeito com a resposta apresentada pelo elenco durante a partida. O Paysandu tem 1 ponto e ocupa a lanterna do grupo, enquanto a Ferroviária lidera com 5. Ainda assim, o treinador destacou que o Papão terá 3 confrontos diretos pela frente e considera que a disputa pelo acesso continua aberta. O Paysandu sofreu o empate nos acréscimos depois de ter ficado 2 vezes em vantagem para Mazola. Porém, os gols sofridos não foram consequência de um problema estrutural no sistema ofensivo. Apesar da frustração pelo resultado, Mazola destacou um aspecto positivo de atuação. O Paysandu voltou a marcar gols depois de 5 partidas sem conseguir atingir essa marca. Com 1 semana de preparação pela frente, o treinador espera recuperar jogadores e ampliar as opções para a sequência decisiva da Série C. Segundo Mazola, fortalecer o banco de reservas será uma das prioridades para o próximo compromisso. O próximo jogo do Paysandu será justamente contra a Inter de Limeira. As equipes voltam a se enfrentar no sábado às 19h30 no estádio Major Levi Sobrinho. E depois, o Paysandu vai receber a Ferroviária na Curuzu e encerrar sua participação no quadrangular diante do Brusque, fora de casa. Com 3 partidas pela frente, Mazola terá 1 semana para preparar o elenco e buscar uma reação na tabela.
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1: Diante da falta de acordo com a empresa e após uma semana em greve, o Tribunal Superior do Trabalho julga nesta segunda-feira o dissídio coletivo dos empregados dos Correios. A sessão está marcada para 1h30 da tarde. No pedido de dissídio coletivo enviado ao TST, a direção dos Correios alegou a necessidade de controlar despesas em meio à reestruturação. O principal impasse está na mudança do plano de saúde. Os trabalhadores contestam a intenção da empresa de migrar sua condição de mantenedora para patrocinadora do Correios Saúde. Os sindicatos rejeitaram a proposta inicial da direção da empresa, que ofereceu reajuste de 0,87%. A categoria reivindica recomposição com base na inflação acumulada e ganho real, apontando que a oferta da estatal ficou bem abaixo do INPC, o Índice Nacional de Preços ao Consumidor. Os trabalhadores também não aceitam o fim das gratificações específicas, como a de motoristas, por quebra de caixa e o vale extra de Natal. Ao julgar a legalidade da greve dos Correios, o TST determinou a manutenção de 80% do efetivo em atividade. Através de nota, os Correios disseram que mantém os serviços em todo o país, atuando para reduzir os eventuais impactos da paralisação, que afirma ter adesão parcial de empregados. Com informações da Agência Brasil, da Rádio Nacional no Rio de Janeiro, Cristiane Ribeiro.
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1: Escolas estaduais e municipais de todo o país devem se preparar para os possíveis impactos do El Niño 2026/2027. O alerta integra uma nota técnica elaborada pelo Centro Nacional de Monitoramento e Alertas de Desastres Naturais, o CEMADEM, em parceria com o Instituto Alana. O documento orienta gestores das redes de ensino a adotarem medidas de prevenção e preparação para eventos climáticos extremos, como ondas de calor, secas, inundações, alagamentos, tempestades e vendavais. Entre as recomendações estão o planejamento antecipado, a identificação de escolas e áreas mais vulneráveis e a destinação de recursos para a adaptação climática. A nota também orienta que as prefeituras evitem usar escolas como abrigos temporários. Segundo o CEMADEM, os municípios devem identificar previamente outros locais para acolher a população em situações de desastre. O CEMADEM informou ainda que o El Niño se fortaleceu rapidamente e registrou em agosto anomalia de temperatura de cerca de 1,8 graus Celsius no Oceano Pacífico Tropical. As projeções da Administração Nacional Oceânica e Atmosférica dos Estados Unidos indicam possibilidade de intensidade muito forte entre setembro e novembro. A nota completa pode ser acessada em www.gov.br/CEMADEM ou em Brasil61.com. Com informações do CEMADEM, Bianca Mingotti.

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0: está no ar o Pará Tá Junto.
1: O Pará Tá Junto, Pará Tá Junto, Pará Tá Junto.
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3: É, Helder.
4: Olá, Guto e Raina. 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Energia e petróleo mexem direto com o bolso e com o futuro de nossa população. É inaceitável o Pará gerar tanta energia e o paraense pagar uma tarifa tão alta. 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
0: Mudar essa realidade é uma pauta federal que exige força no Senado.
2: É verdade, Raina. 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Bem-vindo, Chicão.
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0: Quando a conta de luz fica mais barata, a diferença aparece dentro de casa. 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É isso, Helder?
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4: 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Energia a um preço justo é fundamental para atrair novas indústrias, novas empresas e fortalecer a nossa economia. 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
1: Cheguei, Brasil! Rogério Brasil! Tudo bem com você? Tá começando o Clube na Bola. Hoje é segunda. Segundou, meus amigos. Dia 21 de setembro de 2026. Que bom estar com você! Ligado na Clube. Obrigado pela audiência. Carinho de sempre, a companhia, sempre bom demais estar com você. Aí mandando o áudio aí, Zap Clube tá liberado, hein? 991-62-2480, para você participar com a gente. 991-62-2480, WhatsApp da Rádio Clube, nesse início de tarde de segunda-feira, para você bater aquele papo com a gente. Lembrando que daqui a pouco tem o sorteio do placar do jogo, para você que tá aí só no aguardo, esperando o momento, daqui a pouquinho tem o sorteio do placar do jogo, já o Michel Garcia chega aí. A produção para fazer sorteio com você, beleza? Tamo junto, você tá onde me ouvindo, hein? Você tá onde? Ei, rapaz, tá pelo aplicativo Clube, pelo Rádios Net, tá em casa ouvindo a gente aí pelo Som 100.7, obrigado pela audiência, tamo junto, na Clube!
2: Olha
1: o Zap Zap aí, liberadão!
2: 9162-2480!
1: Rádio Clube! Tamo juntos! Vamos que vamos! Olha, gente, vamos falando de futebol pelo Brasil. E a gente confere, começa conferindo no nosso programa de hoje a rodada dos campeonatos pelo Brasil aí, Série A, Série B e Série C. Pela Série C do meu Brasil varonil, tivemos resultados da rodada de número 3, são 6 rodadas, né, dessa fase da Série C do Campeonato Brasileiro. A de número 3 foi para conta, Maringá 2, Botafogo da Paraíba 0, Santa Cruz 1, Floresta 0, Paysandu 2, Inter de Limeira também 2 e Ferroviária 3, Brusque 2. Resultados desta rodada de número 3. Restam 3 rodadas, 9 pontos em disputa. A classificação está da seguinte forma: no grupo A, eu acho que o Santa Cruz já subiu, né? A gente sabe que 9 pontos ali já é uma pontuação de garantir vaga na série B do ano que vem. Então eu acho que o Santa Cruz já subiu. Obviamente que quanto mais pontos melhor, mas eu acho que com 9 pontos dificilmente fica fora. Só se acontecer uma coisa aí inédita nessa fase do Campeonato Brasileiro da série C, né? Santa Cruz, 3 jogos, 3 vitórias, 9 pontos, está de boa na Lagoa o Cobra Coral. O Maringá tem 6 pontos, Maringá está logo atrás ali no grupo A, são 6 pontos. Maringá também está aí nessa vibe de tentar essa subida. O Floresta tem 9 pontos para disputar, pode chegar a 12 e pode também subir para a Série B do Campeonato Brasileiro, mas está com menos chance, na minha opinião, do que o Maringá e o Santa Cruz, que na minha opinião já subiu. Botafogo, esse não tem chances mais de subir. Tem que ganhar os 3 jogos, secar o Maringá, secar o Floresta, para poder subir o Botafogo da Paraíba. Cara, o Botafogo da Paraíba, para você ter uma ideia de como é que é esse campeonato, né? O campeonato é o seguinte, ele é um campeonato na fase de pontos ali, né? Quando você está disputando vaga entre os 8. É um campeonato totalmente diferente, porque o Botafogo foi muito bem nessa parte. Mas ele chegou agora no quadrangular de acesso, o time lá da Paraíba não consegue ganhar, cara. 3 jogos, 3 derrotas, já levou 4 gols, está devendo 4. Não é uma coisa difícil, Botafogo, nada, e morre sempre na praia. Esse não é o primeiro ano que acontece isso com o Glorioso, né? Um Glorioso da Paraíba. Santa Cruz 9, Maringá 6, Floresta 3, Botafogo 0, é a classificação do grupo A. No grupo B, a Ferroviária tem 7, está muito perto de subir a Ferroviária. 7, mais uma vitóriazinha, eu acho que Ferroviária se garante. O Brusque tem 4, essa segunda vaga está muito em aberto. A Inter de Limeira tem 3 e o Paysandu tem apenas 1 ponto ganho, né? Difícil o Paysandu subir, mas ainda matematicamente é possível. O Paysandu pode chegar a 10 pontos, são 9 em disputa. Só tem que ganhar os 3 jogos restantes e torcer para alguém não chegar tão alto assim, não chegar em 10 pontos ali, né? Complicado pro Paysandu, né? O Paysandu não consegue ganhar em casa, essa aqui é a verdade, né? Houve uma mudança de técnico, o Ibrahim tinha aquela, aquele boom, né? Aquela coisa que acontece sempre quando o clube muda de técnico. Parece que o Paysandu não deu certo, né? Empatou ontem com a Inter de Limeira, estava até ganhando, mas até na reta final do jogo. Mas aí acabou cedendo o empate, ficou 2-2 o confronto. Né? Nessa parada aqui, o Paysandu, restam 3 jogos para o Paysandu. Paysandu joga com a Inter de Limeira agora, lá em Limeira. Depois volta para Belém para jogar com a Ferroviária, né, em Belém, na Curuzu. E depois fecha com a equipe do Brusque jogando lá em Santa Catarina. Então são 2 jogos, na verdade um jogo em Belém e 2 fora nesses 3 jogos que restam para o Papão da Curuzu, que vai dificultar aí a vida do Paysandu. Eu acho que, quanto à vida, a esperança, né? Se você olhar pela camisa, é a mais pesada do grupo, né? Camisa do Paysandu, pesadíssima. Isso já deixou de ganhar futebol há muito tempo. Antigamente, só a camisa ganha. Hoje não ganha mais. Hoje o futebol tá tão nivelado que você tem que ter a camisa pesada, mas tem que jogar também. Senão dificulta muito, né? Tomara que queime minha língua e daqui 3 rodadas do Campeonato Brasileiro da Série C eu esteja aqui dizendo que o Paysandu conseguiu subir, mas eu acho muito difícil que o Paysandu consiga subir em 4 jogos, na verdade em 3 jogos que fez até agora, conseguir apenas 1 ponto. Isso aqui é a verdade. Né? Pode até ser que suba, ganhe os 3 jogos aí, são, como eu falei, 2 jogos fora, 1 em Belém, pode ser que ganhe os 3 jogos. E pode ser que consiga subir, pode ser que chegue a 10, com 10 pontos aí, consiga subir. Mas é muito difícil, essa que é a grande realidade. Na minha modesta opinião, tomara que eu esteja errado, o Paysandu vai jogar de novo a Série C do ano que vem, o que é uma coisa triste, né, para um time do tamanho do Papão da Curuzu. Olha, gente, pela Série B do meu Brasil varonil, tivemos o Vila fazendo 1-0 no América de Minas. O Ceará meteu 2-1 no Novo Horizontino, jogando em casa. A equipe do São Bernardo venceu o Atlético Goianiense 1-0. O Sport fez 2-1 no Juventude. O Atlético empatou em casa com o Botafogo de Ribeirão 1-1. A Ponte Preta, rapaz, 1-0. A Ponte venceu uma, né? Até que enfim, né? Vou te dizer. Ponte Preta dá feia coisa, mas venceu o CRB 1-0. O Goiás fez 2-1 no Avaí, mesmo com os salários atrasados, o negócio está feio lá no Goiás. Londrina 1, Fortaleza 2, embalou o Lions, né? Acho que vai subir. O Criciúma e Operário vão jogar hoje às 19h30 para fechar a rodada. Cuiabá e Náutico às 21h30. Hoje à noite encerra-se a rodada de número 29 do Campeonato Brasileiro da Série B. O Campeonato da Série B está remando para a beira. Essa aqui é a grande realidade. Vila Nova está na ponta, 51 pontos. Fortaleza, vice-líder, 51. Os dois subiriam hoje, se o campeonato terminasse agora. Quem brigaria pelas últimas 2 vagas? Novo Horizontino, terceiro com 50. Juventude, o quarto com 50. Criciúma, o quinto com 47. E Atlético Goianiense, o sexto com 46 pontos ganhos. O Operário pode ganhar essa vaguinha. O Operário ainda joga e tem 44 pontos. Na zona da degola, vai 30, Londrina 28, América das Minas Gerais 17 e Ponte Preta 13 pontos. Acho que a América e Ponte Preta já, como diria o grande Silvio Luiz, pode beijar a viúva, que eu acho difícil conseguir escapar da Série B, da Série C do ano que vem. Pela elite do futebol brasileiro, rodada 28 foi para conta, com Atlético Mineiro 1, Chapecoense também 1, Mirassol 2, Botafogo 0, Remo 1, Santos 2 e Leão. Vasco 5, fora o baile, Curitiba 0, São Paulo 1, Internacional 0, Grêmio 0, Palmeiras 0, complicou pro Verdão aqui, Vitória 1, Cruzeiro 3, Vitória até saiu na frente, animado, mas 1. O Fluminense, para alegria do grande Evandro Vale e do Michel Garcia, 3-1 para cima do Corinthians, rapaz. E o Corinthians tá numa crise interminável. Se eu não estou enganado, é o 7º jogo que o Corinthians perde no Campeonato Brasileiro. 31 pontos, ou 32. Vou olhar daqui a pouco a classificação. Muito perto da zona de rebaixamento, o Corinthians e caindo, né? Caindo, ladeira abaixo. Flamengo 2-1 no Bragantino, no Maracanã. Jogou pro gasto, o Mengão. O Atlético Paranaense fez 2-1 no Bahia, com o direito o Bahia errando um pênalti no apagar das luzes. Olha, o Campeonato Brasileiro da Série A vai voltar é no dia 7 de outubro, viu, gente? Só no dia 7 de outubro tem Remo e Grêmio, tem Bragantino e Mirassol, Inter e Corinthians, Vitória e Chape, Botafogo e Vasco, Cruzeiro e São Paulo, Santos e Flamengo, Atlético Paranaense e Atlético Mineiro, Fluminense e Curitiba, Palmeiras e Bahia. São jogos da rodada 29 que vai acontecer a partir do dia 7 de outubro por causa da data FIFA. Temos jogos agendados, mas de rodadas atrasadas. São Paulo vai cumprir um jogo atrasado, né? Dia 2 de outubro, São Paulo e Santos, né? Que é da rodada 21. São Paulo e Santos e o Atlético Mineiro e o Bragantino também. No dia 3 do 10, cumpre um jogo atrasado da rodada 21, Atlético Mineiro e Bragantino. Beleza, galera? Olha a classificação da Elite aí. Vamos ver como é que tá a classificação. O Flamengo tá liderando, agora 3 pontos na frente, 60 pontos contra 57 do Palmeiras. E o Flamengo ainda tem 2 vitórias a mais, que é o primeiro critério de desempate. Como eu falei, 3 pontos à frente do Palmeiras, que tem 57, isso. O Atlético Paranaense tem 49, é o terceiro. O quarto é o Fluminense, 48. E o quinto é o Bahia, 46 pontos ganhos. São os clubes que hoje estariam na Libertadores e pré-Libertadores, no caso do Bahia. Você sabe que o Brasileirão agora dá só uma vaga na pré-Libertadores, que a outra vaga é dada para o vice-campeão da Copa do Brasil. Na zona da degola, os dois times gaúchos, né? Grêmio 29, Internacional 28, Clube do Remo 23 e Chapecoense 18. Acho eu que Remo e Chapecoense já pode beijar a viúva e o Internacional depende do próximo jogo. Se perder do Corinthians, eu também acho que vai cair. Essa aqui é a grande verdade, vai cair. Chapecoense e Vasco, desses que estão próximos aqui e dentro da zona, que tem um jogo a menos. O Vasco com a vitória saiu da zona de rebaixamento, 31 pontos, 2 à frente do Grêmio, primeiro dentro da zona de rebaixamento, com um jogo a menos, né? Então a pontuação do Vasco, caso o Vasco consiga vencer a Chape, jogando fora de casa, será de 34, ou seja, abriria bons 5 pontos da zona de rebaixamento, que é isso que o Vasco da Gama está querendo para poder escapar da degola. Agora o Corinthians tem 32, o Vitória tem 33, está ali muito perto, o Botafogo tem 35, né? O São Paulo com a vitória foi a 36, mesma pontuação do Bragantino, o Curitiba tem 38 e o Santos escapou, né? 38 pontos o Santos, são 5 vitórias seguidas do Santos, 4 fora de casa, o Peixão respirou bacana, essa aqui é a grande realidade, graças ao aporte financeiro colocado pelo Neymar lá, chegou Cebolinha, chegou Arthur, chegou Felipe Coutinho, quem mais? Chegou Rodinei, o Lima, né? O time deu uma reforçada boa lá, o time do Santos, beleza? Então essa é a classificação do Campeonato Brasileiro da Série A. O que é que vai acontecer agora? Vamos para o intervalo. Depois do intervalo a gente chega com o sorteio do placar do jogo e também o pitaco do Rui Guimarães sobre os paraenses. E ainda hoje o PH fala do Sub-17 do Azulão Marabaense aqui no microfone do Timão Campeão. Tá na clube, tá legal. 12:40.

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4: 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Hello!

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1: Que é isso, rapaz? Estamos de volta, meio-dia e 43. Já está por aqui meu amigo Michel Garcia. Fala, Michel. Tudo bem, meu irmão?
2: Tudo bem, Rogério Brasil. Tudo bem a todos sintonizados aqui na Clube FM. Chegou a hora, né, meu amigo Rogério? Chegou a hora de sortearmos aqui o nosso placar do jogo, dose dupla, Clube FM, FM 91. É o Clube do Remo e o Santos, jogo que aconteceu no sábado, no finalzinho do dia, no finalzinho da tarde. E aí o Remo até que tentou, mas aí o Santos no finalzinho, né, mano?
1: É, mais uma falha de defesa do
2: Remo. Pois é, rapaz.
1: E o Gabigol apareceu e botou a bola pra rede.
2: É, é em time que tem o Gabigol, né? Tem o Neymar. Não sei, o Neymar jogou, hein?
1: Não, o Neymar tá machucado. Acho que não joga mais.
2: Eu acho que, acho que nem ele queria jogar, porque depois daquele último jogo lá, que ele brigou com a torcida do Remo, ou a torcida do Remo brigou, não sei. Ele diga, ah, não vou não. Igual aquele cachorro do Dick Vigarista. Ficou reclamando. Mas tá bom. O resultado foi esse. 2-1 para o Santos. E nós já estamos em conexão ali com a FM 91. Por lá, minha amiga Isaura Cabral. Boa tarde, Isaura. Isaura, você acompanhou esse jogo, Isaura, do Clube do Remo e do Santos?
3: Infelizmente, não deu para eu acompanhar, mas as emoções estão aí através de ter esses porezinhos aí da partida do jogo que não perde também um pouquinho de sabor da emoção do que foi, né? Porque o Mangueirão é o Mangueirão, né?
2: É verdade. Parazão
3: respira futebol.
2: É verdade. E querendo ou não, o Pará está todo final de semana, todas as rodadas do Campeonato Brasileiro aí em evidência. Apesar de que o Remo também está numa situação delicada. Está lá no finalzinho, perto ali da Chapecoense, né? É. E é desse jeito. Mas tudo bem, isso é o futebol, esse é o nosso futebol brasileiro. Não é só o Remo que está numa situação complicada, tem outros times também que são grandes, como o próprio São Paulo, time grande também, não está lá essas coisas, né? Corinthians também, olha, 6 jogos sem vencer o Corinthians já. Então, é uma torcida grande aí que está meio decepcionada com seus times nesse ano aí.
3: É verdade, no mas futebol. Eu estou muito feliz, por outro lado, porque quantas pessoas acertaram esse placar do
2: Minha
3: jogo.
2: Minha amiga Isaura foi gente, como diz o Olha, foi gente. Eu acho que foi a mesma quantidade de gente que foi para Espoama nesses dias aí, viu?
3: Muita gente.
2: Tô te falando que deu até engarrafamento. Olha. A minha inteligência artificial está até falando aqui, confirmando que realmente é isso aqui, viu? Mas tá bom. Vamos lá. Sem muito lelele, lalala, tchê, tchê, tchá, tchá, já vamos fazer o sorteio. Enquanto a gente faz o sorteio, o Rogério já vai pegar ali. Pode rufar os tambores, Isaura?
3: Bora.
2: E enquanto a gente faz a ligação, a gente vai falar os prêmios aqui, beleza?
3: Ótimo.
2: Aumenta só ali um pouquinho para me ouvir a voz da Isaura, por favor. Que aí a gente já vai dar certo. Atenção, atenção, lá vai. Rufa os tambores aí, Zora.
1: Rufem os tambores.
2: Rapaz, pegou, foi bonito, viu? Pegou bonito. Atenção, atenção. Atenção, atenção. Vou mostrar aqui pra minha amiga da social media, a Laira Maria. Aqui que posta, faz as postagens aí do Instagram da Rádio Clube, da FM 91, no Facebook. É a Laira Maria, ela que está fazendo essas postagens bacanas que você vê aí em nosso Instagram. Ok, ok. Vamos fazer a ligação agora. Vamos fazer a ligação. Boa sorte para você. É igual aquela música daquela cantora famosa Vanessa da Mata. É só isso.
1: Acabou.
2: Boa sorte. Vamos lá. Tchan. Tchan, tchan, tchan. Tchan, tchan, tchan, tchan, tchan. Bora ver se tá certinho aqui. Tchan, tchan, tchan, tchan, tchan, tchan. Isso, ok, vamos fazer a ligação. Não diga alô, diga a senha. Boa sorte.

0: Courbure. ماذا هذا؟ سلام. Courbure. Oh, gente, peraí. Tá ruim aqui o telefone, tá interrompendo aqui. Fala aí, vou voltar.
1: Alô.
0: Aqui, rapaz. Calma aí, baixar o rádio.
1: Alô. Alô. Alô?
0: Clube FM, FM 91, a melhor sintonia de Marabá.
1: É, quase que tu acerta, meu amigo. Quase, se não fosse aquele disso, quase. Quem é que tá falando?
0: Você.
1: Assir, você fala de onde, Assir?
0: Eu tô aqui na roça.
1: Tá na roça? Qual é a roça aí?
0: É aqui próximo a Marabá.
1: Entendi. Mas é aqui pro lado de Tupiranga ou pro lado de São Domingos?
0: Aqui é pra rumo de São Domingos, depois de São Domingos.
1: Depois de São Domingos, né? É, tá certo. É Assir de quê, Assir?
0: Não, é só Assir pra ir pro rádio mesmo que eu falo.
1: Ah, é? Tá bom. Meu amigo, infelizmente tá errada a senha, meu amigo. Não é essa a senha, viu? A senha, vou te dizer qual é a senha. É Clube FM e FM 91, a sintonia do sucesso. Essa que era a senha, viu? Mas não tem problema.
0: Perto, né?
1: Passou perto, passou perto, passou perto. Foi igual o Remo.
2: Isso nem a cidade.
0: Passou perto. Que é outro tricolor também.
1: Sim, sim.
0: Mas vamos fazer o rádio aqui, rapaz. Tá ruim aqui.
1: Tá ruim, não tá? Mas olha, não tem problema, viu? Continue participando das nossas promoções. Essa semana aí tem mais placar do jogo, apesar de ser data FIFA, tem dois jogos da seleção brasileira, né? Que a gente pode fazer o placar do jogo. Foi daqui. Ele se cadastrou no Rota 100,7 com o Evandro Vale. Meu Deus do céu.
0: Eu não tinha ligado pra mim, cara.
1: Pois
0: eu desliguei aqui a antena.
1: Sim.
0: Aqui é uma antena de rádio.
1: Uma antena de rádio.
0: Né?
1: É na roça, passando São Domingos. É, exatamente. Mas ele disse a senha errada, infelizmente errou. Infelizmente. Mas olha, fique ligado. Vai dar certo, com certeza. Um forte abraço aí pra você, Assir.
3: Legal.
1: Amém. Pra você também. É, exatamente.
2: É, pois
1: muito bem, então tá aí. Infelizmente não disse a senha certa. Ele disse a senha diferente. Ele já começou falando errado, né?
2: Já atendeu, sem
1: já atendeu o telefone errado. Mas a gente ainda deu uma chancezinha pra ele poder ali, né? Se organizar e tudo bem, mas não deu, não deu. Viu, Isaura? Fica pra próxima, fique ligado que ainda vai ter placar do jogo aí de Austrália e Brasil. O jogo vai ser o primeiro jogo sexta-feira e depois vai ter um outro jogo do Brasil, Brasil e Austrália, na próxima terça-feira.
2: É verdade.
1: Fique ligado.
2: Valeu, Isaurinha. Um abraço, minha amiga. Tchau, Isaura. É Isaura e o Michel Garcia. Vamos direto pro Paulo Henrique com as últimas do Azulãozinho.
4: É o
2: Sub-17 do Azulão que jogou, né, PH? Traz aí as informações pra gente, meu amigo. Tudo bem, Paulo Henrique? Fala, meu ídolo.
5: Aquele abraço pra você, Rogério. Um abraço pra você na sintonia aqui da sua clube, aqui no Clube na Bola. Dizendo que Campeonato Paraense Sub-17, o Águia no sábado fez sua estreia diante da equipe do Cametá e venceu por 6-1. Três gols no primeiro tempo, três gols no segundo. E o Azulão fez aí a sua parte, né? Jogador China fez o primeiro gol. Aí veio o jogador Alessandro, fez o segundo gol. O China fez o terceiro gol. O Azulão foi pra cima, hein? Foi pra cima porque queria. Sofreu um gol ainda no finalzinho do primeiro tempo. Mas depois veio aí o segundo tempo. E mais uma vez, né? O Brandão fez o quarto gol. E entrou o Riquelme, ele que é irmão do Vinicinho. Aliás, que o seu pai estava lá, sua mãe estava lá, estava todo mundo assistindo. Aliás, a Jaque, né? A Jaqueline estava lá assistindo a partida e foi realmente um jogaço. O Águia fez mais dois gols com ele, com o Riquelme, chegando a 6-1. É o Campeonato Paraense que demonstrou aí uma grande performance do time do Águia. Aliás, quero parabenizar o presidente Ferreirinha, estava presente no Zinho Oliveira, estava lá o Pedrinho Correia, o nosso querido Carlinho Issá. que é diretor, ou seja, a diretoria do Águia sempre presente, focando nesses meninos, o Águia que é uma das referências nas bases também. Isso é que é importante. O Águia faz seu próximo jogo contra o Carajás no próximo dia 22, amanhã, portanto, em Parauapebas. E o Azulão vai em busca aí de fazer 3 pontos. Se chegar a 6, praticamente vai buscar a classificação para a próxima fase. Vale ressaltar que esse campeonato paraense Sub-17 dá vaga na Copa do Brasil Sub-17. Isso é importante porque tem as viagens, tem as estadias aí que é tudo bancada pela CBF, tá bom? É o Águia que está aí firme e forte. E vem aí o time Março do Azulão Marabaense, montado pelo Flávio Tanajuri, o nosso querido presidente Ferreirinha, o João Galvão, o nosso Tarcisão. Alô, Tarcísio! Um abraço a todo mundo na sintonia da clube, todo mundo aí na busca de um grande sucesso do Azulão Marabaense, tá certo? Confio nesse Azulão, confio nesse Águia macho, velho de guerra, e vem coisa boa, viu? Presidente Ferreirinha dizendo, não falou nomes, mas vem aí com coisa boa, tá certo? 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Portanto, amanhã em Parauapebas tem Águia e Carajás e depois o Águia vai jogar contra o Cametá lá em Cametá, ainda a ser marcado essa data pela Federação Paraense de Futebol. Um abraço, Rogério! Firme e forte! O Gladson Marabá estreou com o pé direito. Um abraço, boa tarde!
2: Valeu, PH! Tá aí o PH com as últimas do Azulãozão e do Azulãozinho, né? O Sub-17 do Águia de Marabá. Agora é hora do pitaco do Rui Guimarães pra gente fechar o programa de hoje. Rui
3: Guimarães! Manda ver, Rui! Olá, meus amigos! Segunda-feira... Estamos aqui dia 21 de setembro e ainda não foi desta vez, não foi neste final de semana que as coisas melhoraram para o futebol do Pará. Muito pelo contrário, pioraram. No sábado, o Clube do Remo perdeu para o Santos de 2-1 e ontem o Paysandu cedeu o empate, eu vou dizer que cedeu porque o Paysandu saiu na frente em 2 ocasiões para a Inter de Limeira e ficou na mesma, na lanterna. Vamos lá pelo Clube do Remo começar, porque foi um jogo horroroso no Ser de Limeira e ficou na mesma, na lanterna. Vamos lá pelo Clube do Remo começar...

Então eu imagino que o técnico Carpini do Clube do Remo tenha se valido das opiniões que vieram da comissão técnica, que vieram particularmente do auxiliar técnico permanente do Clube do Remo. Mas o time foi o mesmo, o mesmíssimo, com Marlon e Chambra na zaga, Marcelino voltou, o Marlon do outro lado na zaga, Zé Welisson, Zé Ricardo e Pico no meio campo, mais o Bueno, que não tinha marcação para fazer para ninguém, Talhari e Galeano. Galeano foi muito melhor, o Talhari, pelo amor de Deus. Então, ficamos num impasse. O Clube do Remo agora tem 10 jogos para fazer, jogos aí dificílimos, principalmente fora de casa. E para quem acha que a coisa vai ser fácil, eu digo que não vai, O Remo joga agora contra Grêmio, Vasco, Bragantino, Cruzeiro, Botafogo, Atlético do Paraná, Palmeiras, Chapecoense, São Paulo e Corinthians. Sendo que desses aqui, vejam só, fora de casa, Vasco, Cruzeiro, Palmeiras, Atlético Paranaense e São Paulo. Qual é desses jogos aqui que a gente pode dizer que não, que olha, o Clube do Remo tem possibilidade, perspectiva de empatar ou ganhar? Aqui para nós, nenhum. Seria o caso do Vasco, que despachou o Coritiba com 5-0. Então pronto, já não é mais aquele time. Aí você vai para Atlético do Paraná, Cruzeiro, Palmeiras, ninguém vai querer ganhar esses três times dentro de casa, né? Então a coisa, numa realidade, esses caras não vão dar sopa para o Clube do Remo. E o São Paulo muito mais. Depois, dentro de casa, o Remo tem Grêmio, Bragantino, Botafogo, Chapecoense e Corinthians. Pode ser que no jogo de dentro de casa o Remo possa ganhar até três jogos, eu acredito que sim. Mas vai depender muito das atuações anteriores. E isso aí, o negócio é diferente. O Remo vai dar folga, acredita, é verdade. No sufoco que está, jogou sábado, os jogadores tiveram folga domingo, hoje não treinam, amanhã também não, só vão jogar, treinar quarta-feira. Não vou mais dizer nada porque não adianta, né? A gente já bateu muito nessa história aqui de que folga para jogador profissional é um sacrifício único no ano, único. E eles poderiam sacrificar um pouquinho, tá? Olha, tá cansado, tá? Toma uma água gelada aí e bora trabalhar. Porque é assim que tem que ser, ou deveria ser. Mas não vai ser assim no Clube do Remo. Então, lamentável, o Remo ainda tem possibilidades matemáticas, mas é aquela história de que os adversários não vão permitir que o Clube do Remo, ou pelo menos teoricamente é isto, que o Clube do Remo saia de onde está, e eu vejo com muita dificuldade para o Clube do Remo. E o Paysandu, que é uma opinião sincera, já era. O Paysandu vai fazer três jogos difíceis, porque vai fazer um jogo fora de casa contra a própria Inter de Limeira, e a gente sabe que isso aí não é muito fácil, porque ganharam aqui. O Paysandu pode ganhar lá? Pode. Mas aí seria um achado. Aí depois vem jogar contra a Ferroviária de Araraquara, aqui em Belém. E depois vai jogar contra o Brusque, lá fora. Vocês acham que nesses três jogos o Paysandu tem possibilidade de ganhar os três? Eu acho que não. Sinceramente, como eu acho que não. O Paysandu não tem time, pessoal. O Paysandu não tem uma organização que a gente possa dizer, olha, esta vai vingar, esta vai dar para o Paysandu sair. Não tem. O técnico, mesmo o Mazola que entrou agora, que não tem culpa de nada, diga-se de passagem, ele pegou o bonde andando, mas ele não teve forças para fazer. A equipe do Paysandu teve a seu favor o primeiro gol, a Inter empatou, e aí o Paysandu ficou rolando de cima para baixo, de baixo para cima, e não conseguiu fazer nada além do que esse resultado. Então, fica aquela história de que o Paysandu empatou de 2-2. Na minha opinião, o Paysandu ainda teve isso. O Paysandu, no seu primeiro gol, teve a colaboração muito grande do técnico, do goleiro Emerson, da equipe da Inter de Limeira. A bola passou por debaixo do corpo dele. É verdade que tocou em alguém lá e fez uma coisa. A favor do Paysandu, só uma coisa. O árbitro deixou de marcar um pênalti no segundo tempo, no final do jogo, quando a bola tocou na mão do zagueiro Robson, da equipe da Inter de Limeira. Tocou na mão, sim. Era pênalti. Como foi o pênalti cobrado pela equipe da Inter de Limeira, que fez o 2-1, 2-2. Então o Paysandu fica

0: cobrando extra. Mas não vai adiantar, foi muito pouco, porque, afinal de contas, o Paysandu poderia, deveria ter ganho a partida. Não vejo mais grandes possibilidades para o Paysandu, sinceramente. Não é desanimar ninguém, é uma realidade que a gente está acostumado a falar aqui. Então, definir para o Paysandu.
1: Tá aí o grande Rui Guimarães. Vamos que dar nem folga para os jogadores do Remo. Ei, rapaz. Vamos nessa, né? Vazar na braquiara. Obrigado pela audiência da Chegando a Fera. O Vando Vale para comandar o Rota 100.7. A próxima atração da Clube. 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Fui.

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1: Sou eu aqui na Clube, sempre fazendo o que gosta com seriedade. Em Marabá, agora 13 horas, 14 minutos, está no ar, Rota 100,7, no seu rádio. Clube FM! Eita, rapaz, o mês de setembro já está indo embora, moço. Tô te falando, hoje é 21 de setembro de 2026, hoje é segunda-feira, e eu desejo para você que essa semana seja melhor do que a semana que passou, hein? Beleza? Dá uma melhorada nesse calor. Ontem já deu um vento, uma chuvazinha, mas foi rápida. Mas pelo menos, né? Seja feita a vontade do nosso arquiteto do universo. Afinal de contas, é ele que comanda tudo. Não adianta negócio de mimimi, não. É Deus, a natureza, é que comanda. Da hora certa vem, né? E a gente dá para suportar esse calor. Tem que suportar, tá bom? Eu digo para você todos os dias aqui do Rota. Não maltrate os animais. Não maltrate as crianças. Não maltrate os idosos. E nem maltrate as mulheres. Caso você seja empulseirado e cair aqui no chilindró, seu nome também sai no Rota, viu? No dia seguinte, aqui não tem isso não.
2: E não adianta depois esse negócio de mememê, não.
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1: Covarde! É, mas se você for gente boa...

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2: Vamos lá, valendo.
3: Vamos lá, valendo. Vamos aos destaques do Rota desta segunda-feira que aconteceu no fim de semana. Começando falando logo hoje pela manhã, ali na Folha 21. O elemento, por volta de 10h40 da manhã, desceu de uma moto e deu dois tiros numa mulher que esperava o conserto de sua motocicleta. Vamos falar também, mais dois homicídios. Um aconteceu lá no bairro de São Félix, uma briga, o cara travou uma briga danada e meteu a faca no outro. O outro foi tiro mesmo, né? Esse outro homicídio também foi lá no bairro de São Félix. O outro foi bala, tiros, tá certo? Acaba não conversa mais não. Descumprimento de medidas protetivas de urgência. Violência doméstica, meu amigo. Elemento em atitude suspeita é preso aqui na delegacia, na seccional urbana. Mais violência doméstica, rapaz, tráfico de drogas. São esses os destaques de hoje. Logo depois do intervalo, eu tô de volta. Depois da musiquinha, essa aqui. Vamos lá, canta aí, Zé Vaqueiro. Essa é boa, hein? Começar essa semana lá em cima, mostrar.

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1: Sou eu aqui na Clube, sempre fazendo o que gosta com seriedade. 13h20 é o Rota no seu rádio. É nós aqui na Clube. Bom, tô recebendo um áudio bacana. Vamos lá pra Morada Nova. Eu tenho um áudio especial aqui de uma amiga, filha de um casal muito amigo. Tá? Esse fim de semana eu queria que... Eu fiz aniversário, mas o Serginho... Mas eu vou colocar os parabéns não pra mim, pra ele. A Deilson fez aniversário também. Foi lá comemorar junto com os pais dele, lá em Bom Jesus do Tocantins. Parabéns, meu amigo. Tudo de bom. Que essa data possa se repetir por muitos e muitos anos.
2: Parabéns pra você.
1: Beleza, tá aí meu amigo Adeilson, lá do quilômetro 11, em Morada Nova. Nicole, boa tarde, Nicole.
3: Boa tarde, mano, Vale.
1: Boa tarde.
3: Hoje eu quero te falar que ontem foi aniversário do meu pai. Eu quero que você cante parabéns pra ele, tá?
1: Tá.
3: Quer dizer, eu amo muito ele também.
1: Tá bom.
3: Tchau.
1: Tchau. Nicole, eu já coloquei os parabéns. Rapaz, inteligentíssima ela, minha amiga Nicole. Eu vou visitar ela, ela é gente boa demais. Tem duas meninazinhas aqui que mandam, outra é a Ana Júlia, a netinha da Loura aí, de lá do Cajazeiro, morada lá em São João. Ela tá sumida aqui do programa, não sei se ela tá viajando com a mãe dela, a da casa da Loura, tá bom? Mas vamos nessa, galera, vamos ter muita notícia hoje. E atenção! Olha, o Wildenberg, policial militar, trabalhando ontem, este final de semana, ele foi comunicado de um furto que aconteceu no antigo prédio situado em frente ao Museu Municipal, onde atualmente estão instalados equipamentos da empresa Vivo, que ocorreu por volta das 4 horas, ali na rua 5 de Abril, na Marabá Pioneira. A guarnição constatou que o elemento identificado como Francisco de Souza Silva já se encontrava contido e imobilizado pela população. E lá ele estava lá com a abraçadeira plástica, rapaz. Um enforca-gato. Segundo, os caras não tem algema e vai algema o cara com enforca-gato. Pelo menos ficou preso, né? Foi entregue para a polícia militar e apresentado na delegacia de polícia. E atenção! Éder, policial militar, apresentou ontem na delegacia de polícia o elemento Juca Souza Moraes. Sabe por que ele foi preso? Foi acionado pessoalmente pelo irmão da vítima, o Herbert Teixeira Martins. Por volta das 18 horas, informou que seu irmão, identificado como Eduardo Teixeira Martins, havia sido esfaqueado por um elemento. Diante dessa informação, a equipe já estava realizando rondas ali pela Avenida Paraíso, em frente à Escola Irmã Teodora. Aí foi o local onde o solicitante apontou o suposto autor, que ainda se encontrava ao alcance da visão da equipe da polícia. Chega lá, avistaram o elemento Juca Souza Moraes e procederam à averiguação. E no momento da abordagem, Juca não estava de posse da arma branca utilizada no fato. Ao ser questionado acerca da localização da arma, informou que estaria em frente a um terreno. A vítima, Eduardo Teixeira Martins, foi socorrido por uma equipe do SAMU, encaminhada ao Hospital Municipal de Marabá, tendo sido retirado do local consciente, porém, apresentando grave ferimento, com exposições das vísceras. E, em razão da necessidade de atendimento médico, a vítima não foi inicialmente ouvida, sendo desconhecido até então o momento do atual estado clínico. No local, o apresentado Juca Souza Moraes admitiu ter golpeado a faca contra a vítima, alegando que estaria sendo ameaçado de morte por Eduardo e que este teria adentrado em sua residência, motivo pelo qual teria agido em legítima defesa. Ah, rapaz, mas cortar a barriga do homem todinho assim, tá? E não tem autoridade para comunicar que você está sendo ameaçado. E atenção, Cícero, guarda municipal, trabalhando, acompanhando um grupo da guarda da VTR Maria da Penha, disseram que foi socorrido ou dar socorro, né? Uma vítima. É, ontem, por volta das 9 horas, a equipe estava no ponto base, nas proximidades do Hospital Materno Infantil, na Marabá Pioneira, quando foi procurado por um senhor Henrique, que disse que agentes que havia um homem agredindo sua irmã às proximidades do estabelecimento comercial. Diante dessas informações, a equipe se deslocou de imediato até o local indicado. Lá chegando, os agentes encontraram uma mulher chamada, eu não vou falar o nome, estando com um bebê no colo. A vítima disse ainda à equipe que estava sendo agredida pelo elemento O, identificado como Marcos Vinícius Souza Xavier. Segundo ela, a vítima encontrava-se no interior do estabelecimento comercial César's Alimentos, em frente ao Zé Bobô, na Marabá Pioneira, quando a equipe chegou ao local. Ao perceber a presença da equipe da guarda, quando os agentes tentariam conversar com Marcos Vinícius para esclarecer o ocorrido, Marcos saiu do estabelecimento bastante alterado. Na ocasião, Henrique também se aproximou do momento em que Marcos Vinícius entrou na luta corporal com o referido homem, vindo ambos a cair no chão. Aí, rapaz, não teve jeito. O reforço chegou e ele foi devidamente empulserado. E atenção, Leandro, policial militar, trabalhando na VTR-8403, realizava um patrulhamento tático ostensivo no residencial Magalhães, quando viram um elemento trajando bermuda e camiseta branca portando uma sacola plástica. Ao perceber a presença dos homens, a equipe da polícia tentou evadir-se em direção aos fundos de uma residência, sendo imediatamente acompanhado pela guarnição, que conseguiu abordá-lo em um beco ao lado do terreno baldio e que, durante a busca pessoal, foi encontrado em sua posse uma sacola plástica com 33 porções de maconha no bolso da bermuda, de acordo com o. Foi encontrado também uma balança de precisão, 5 munições intacta e uma munição deflagrada, todas calibres 28, além de um aparelho celular Redmi, cor preta. O elemento foi identificado como Matheus Magalhães da Silva. É, de fato, foi acionado o canil e, com o emprego do cão Thor, para o apoio da diligência, foi identificado que a droga era droga mesmo. O cão ali é complicado, viu? Descobre mesmo. E atenção, Éder, policial militar, trabalhando ontem numa ocorrência quando eles foram acionados para averiguar uma situação de violência doméstica e havia sido informado que um homem estaria agredindo uma mulher. Isso ocorreu na rua Sol Poente, às proximidades do Parque São Jorge. Sol doente, não é Sol Poente. Rapaz, é cada coisa. Que a Sol Poente é na Cidade Nova. Encontrou o elemento Jocildo Barbosa Silva, sendo informado que estaria agredindo a mulher. Ele disse que possui medida protetiva contra o Jocildo, né? Se possível, descumprimento. A polícia foi atrás para ver. Escreveu e esclareceu que foi constatado que no local da vítima, Jocildo teria tentado agredi-la fisicamente, chegando a tentar desferir um tapa na mulher, que não chegou a atingi-la. Ainda que conduzido, ele teria proferido ameaças de morte contra, além de xingá-la. Impulseraram o Jocildo e ele foi levado à delegacia. Rapaz, a mulher não quer mais o camarada. Outro valoriza a mulher quando mora com ela. Meu amigo, ou vai-te embora, rapaz. Aí o cara não valoriza, quando a mulher larga o cara, ele fica igual sapo gururu. Quando vê a mulher, fica todo inchado. E também quer matar a mulher, mata as crianças, enfim. É um monte de coisa, rapaz. E aí, uma hora o cara tem de entender que uma hora os homens pegam. Não adianta. Os homens pegam. Olha quem apareceu, Sidney Paiva, por aqui. MC Calango, rapaz. Até que enfim. Eu fiz aniversário e essa mercadoria, essa carreta nunca chegou por aqui.
4: Vale. Pois é, Vandário. Um amigo meu aqui, moço, foi pra sexta-feira. E começou a tomar lá, tomar, e foi passar contra a mão uma carreta. Um carro para pé pegou ele, jogou por cima do carro, só bagaceiro, sou de baianinho. Pois é, Ronaldo, fico com Deus, um bom trabalho para você, viu, meu amigo? Eu me sinto calando, viu? Tô com saudade de você. Nesse dia eu pareço aí, a levar os palmitos, levar ovo de galinha azul, com a avó no Vale comer, que é meu amigão. E manda um alô aí pro Missi Caranga, minha Celinha, pro Curica. Curica é meu irmão, tá aqui. O Curica, viu? Pois é, fico com Deus. Tchau.
5: Boa tarde, meu amigo Evandro Vale. Rapaz, Elvan, um dia que sai um sorteado no seu programa e um rapaz fala a senha errada, Elvan.
1: Meu Deus.
5: Ei, rapaz, o senhor falou tanto, não foi? Será que vai ter algum ganhador no meu programa? E era pra ter. Aí falou errado, né?
1: Falou errado, assim.
5: Meu Deus, é complicado, Elvan. Mas agora vai dar certo, Elvan.
1: É.
5: Valeu, Elvan. Segundou, né, Elvan?
1: Segundou.
5: Algum problema aí, Elvan?
1: Não, tá. Caso
5: de polícia? Valeu.
1: Valeu. Rapaz, o placar do jogo, o Remo perdeu pro Santos 2-1. E o sorteado foi Assi, lá da Zona Rural de São Domingo do Araguaia, rapaz. Se cadastrou aqui no Rota. Mas acertou, foi sorteado, mas falou a senha errada, rapaz. Aí não levou. Agora vai esperar outro sorteio aí, né? Pra ver o que acontece, tá bom? Daqui a pouco eu vou falar sobre esse crime que aconteceu, né, ali na Folha 21, tá bom? Porque negócio de dia, rapaz, plena luz do dia. Meu amigo Robert do Coquetel tá ligado comigo, aonde tá ligado comigo? Em Belém, ouvindo pelo aplicativo, tá bom? Eu vou dar uma paradinha rapidinho, ouvir uma música aqui. Essa aqui é boa, pediram pra mim colocar e eu vou colocar. Daqui a pouco eu tô de volta, tem muita notícia hoje. Já já eu volto. Bota aí, Flávio José. Espumas ao vento, rapaz. É boa demais, hein? Olha aí, meu amigo Deus, pra você curtir aí, amigão, aí do quilômetro 11. Um abraço pra Jamile também, esposa dele. Muito obrigado pelo carinho e a amizade.

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1: Sou eu aqui na Clube, sempre fazendo o que gosta com seriedade. Agora 13 horas 44 minutos, é o Rota no seu rádio. 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Maravilha, você aqui comigo, rapaz. Olha, eu tô escolhendo alguns áudios menores, tô colocando, porque é segunda-feira, meu amigo, é muita notícia aí. Senão eu não dou notícia. Aí o chefe não gosta, né? O chefe é o chefe, rapaz. Tamo junto, galera. E atenção, Wilson, policial militar trabalhando ontem na VTR 0413, compareceram especializada, né? Que por volta das 2 horas já desta madrugada, a guarnição foi acionada via NIOP para verificar uma ocorrência de violência doméstica na Folha 8, na Nova Marabá. Ao chegar no local, os policiais encontraram a vítima, que disse que havia sido agredida fisicamente pelo seu companheiro, identificado como Valentão Miguel Araújo da Cruz. Segundo ela, disse a guarnição, o companheiro teria desferido um soco contra sua boca, além de ter ameaçado-a de morte. Os policiais constataram que a vítima apresentava lesão na região da boca, bem também como a lesão na região do pescoço, compatíveis com as agressões por ela, que disse aos policiais, né? Com o que ela relatou. Diante desses fatos, envolvidos foram conduzidos à delegacia especializada no bairro do Amapá. E atenção! Mackenzie, policial militar trabalhando na VTR 3404, foi acionado para um atendimento de ocorrência de violência doméstica ali no Novo Planalto. Ao chegar no local, a equipe manteve contato com a vítima identificada, que disse que seu companheiro, o Valentão Alan Thiago Souza Pereira, segundo ela, teria sido agredida por ele, né? E uma criança também, a filha do casal, também teria sido agredida. A vítima disse ainda que possui 4 filhos com ele. Outros foram verificados lesões aparentes no braço e na cabeça. A vítima disse também que Alan teria lhe ameaçado utilizando uma faca no momento em que chegou a guarnição. O elemento já havia deixado o local em uma motocicleta. De posse dessas informações, os homens foram tentar encontrar. Realizaram, então, diligência no local e tiveram êxito em localizar ele. Foi encontrado em um estabelecimento comercial. Durante a abordagem, foi localizado a faca na moto utilizada por ele, a que ele ameaçou a mulher, apontando, segundo ele, a vítima como utilizando. A vítima também apresentava lesões na região da cabeça e no cotovelo direito. Aí levaram o Alan, o Valentão, para a delegacia de polícia no bairro do Amapá. Rapaz, Alan, a mulher tem filho, teu 4 filhos, rapaz, tu vai bater na mulher. Faz isso não, mulher não se bate. E atenção, Antônio, policial militar, trabalhando ontem por volta das 18h30, a VTR recebeu um comunicado, a VTR 0416, foi acionado via NIOP para atender uma violência doméstica, tendo como vítima uma mulher qual se encontrava em frente à farmácia Cristo Rei, na Folha 28. A senhora disse para os policiais que havia sido agredida fisicamente e pelo seu ex-companheiro. De imediato, a guarnição foi ao local indicado até a Folha 29, quadra especial, onde num kitnet localizado ao lado do cemitério da Nova Marabá, onde ele foi localizado, o acusado, Francisco Canide da Costa Araújo, ou Valentão. Durante a averiguação no interior do kitnet, atrás do sofá, foram encontrados 5 poções, cabeça que eles falam, né, de crack. Diante desses fatos, ele foi conduzido à delegacia de polícia até a DEAN. 2 crimes, né? Violência doméstica e também tráfico de drogas. Ele foi apresentado à delegacia de polícia especializada no bairro do Amapá. Rapaz, vou te contar, né? Vou ver se eu arrisco aqui, botar um áudio de... Pra ver aí, vamos lá. Loura do Carro Branco, boa tarde.
2: Boa tarde, meu amigo. Tudo bem? Que Deus abençoe nossa semana. Tudo normal, né, Evandro? Fluminense ganhou, Flamengo ganhou, Vasquinho ganhou. Então, tudo normal, tudo normal. Daqui a pouco ele aparece.
1: Ai, ai, ai. É mesmo, foi mesmo, normal. Eita, é isso aí, galera. Palmeirense, boa tarde.
3: Só digo pra vocês, sou remista e palmeirense. É segunda divisão, não tem condições nosso clube. Não
1: é,
3: tem.
1: Verdade, verdade.
3: Parceiro. Tá vendo que não tem condições de se manter na primeira divisão. O pessoal de Belém fica naquele. E levando cacete. Pode mudar quem for. Não tem time, tem técnico bom, mas não tem condições.
1: Falou tudo, Francisco. É isso aí. Incansávelzinho da Casa de Itaba Azul, deve estar na capital.
4: Boa tarde, meu amigo Evandro Vale. Fazendo o que gosta com seriedade, né, Evandro? Eu estou ouvindo a rádio aqui em Belém, viu? Aqui no Velho Peso. Passei lá de frente o grupo RBA aqui de Belém. É um prédio muito bonito, viu, Evandro? Eu vou mandar um alô pro meu amigo Giovanni Bebê, filho do Tinelsa, esse vascaíno. Eu vou, como é que foi a bronca de polícia?
1: Teve muito.
4: Tudo certo? Eu vou, tô aqui mais a Luciele, viu? Aqui no Velho Peso, ouvindo a rota 100.7. Fazendo o que gosta com seriedade. Boa tarde, Evandro. Evandro, não esquece que dia 23 é o aniversário da Rebeca Silva, viu?
1: Certo.
4: Estamos por cá, ouvindo na rota 100.7. O Lereca ouve lá em Roterdã ou não ouve aqui em Belém?
1: É, verdade.
5: Boa tarde, meu amigo Evandro Vale, o fera do rádio. Aqui é o João Gomes do Bairro da Liberdade, o Homem de Oito. Passando para desejar uma feliz semana para todos na proteção do nosso Deus Todo-Poderoso. E avisando os secadores que não deu certo a secar de vocês não, viu? O malvadão de oitão é lindo brasileirão. Atenção eu, secador. Atenção eu, tu já pegou já o bar com creu eu. Atenção Gilbertinho do Geladinho. Atenção Dona Silene Nabate. Giovanni Bebê, rei do frango. Boa tarde a todos aí. Fico com Deus, meu amigo Evandro Vale. Tô aqui ouvindo o que eu gosto com seriedade com meu amigo Irreverível do Rádio Brasileiro, Evandro Vale.
6: Boa tarde, Evandro Vale.
1: Boa tarde.
6: É Carlos Alves, motorista de aplicativo ligado na 100,7.
1: Certo.
6: Rodando pela cidade. Trânsito, meu amigo, tudo ok, tudo tranquilo,
1: bom,
6: graças a Deus.
1: Muito
6: solzão bom.
1: Bom.
6: É isso aí, é o verão. Um abraço, fique com Deus.
1: Alô, Carlos.
7: Boa tarde, meu amigo. É o Vando Vale, o fera do rádio. Uma ótima semana pra você, meu amigo. Tudo normal, né, meu amigo Vando Vale? No sábado, nosso estádio São Januário, nos Caldeirão. Vascão 5-0 no Curitiba. Meu Vascão agora tá fora da zona de rebaixamento. Rapaz, o Fluzinho lagou 3-1 no Corinthians, na Arena do Corinthians. Rapaz, o Fluzinho tá melhorando, né, meu amigo Vando Vale? Mandou ler para meu amigo Incansávelzinho da Carro de Cabo Azul, meu amigo Lereca, de Roterdã da Holanda, meu amigo Loura do Carro Branco, e para todos do grupo Amigos da Cuba FM 100,7. Sou Giovanni de Souza, Barra Laranjeira, tamo junto.
1: Falou, Didio, um abraço para você. Dá uma paradinha, pai, rapidinho, mas já eu volto, viu? Fique ligado. Canta aí, Pablo. Pablo, canta aí, Fuzinho, lá no Vero Peso, com a Luciele. Segura aí. Olha aí, meu amigo Afonso, em casa na Folha 30, curtindo o rock.

Olha aí, quem tá curtindo imprevisto, meu filho João Pedro, JP. Tá, mas o Miguel, rapaz, aqui no carro, curtindo roda. Valeu, valeu, João Pedro, JP. Meu amigo Miguel também, trabalha com ele na oficina JP Motos, Morada Nova. É isso aí. Um abraço, meu amigo Galvão Gladys, Jeremias, da gloriosa Polícia Militar, empresário Elvis, do Frizeirão, do posto Frizeirão. Valeu.

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1: Sou eu aqui na clube, sempre fazendo o que gosta, com seriedade. 13h52 é o Rota no seu rádio. Obrigado. Hoje eu, rapaz, tive um reencontro com meu amigo Zé Curica. Trabalhou muito tempo na outra rádio, na antiga rádio Itacaiunas ali. E ele trabalhou com a gente lá, depois de tantos anos, encontrei com ele hoje lá no bairro do Amapá. Ah, Zé Curica, o cara tá firme ainda, viu, rapaz? Um abraço, Zé Curica. Meu amigo Luiz Ponte também, lá na oficina do povo, no bairro do Amapá. Não fui lá não, mas eu fui na casa do Zé Curica, viu? Olha, briga de torcidas deixa moradores assustados. Ocorrências estão cada vez mais comuns em Belém. Depois, ó, o Remo perdeu pro Santos. E o Paysandu empatou em casa. Aliás, o Paysandu faz tempo que vem jogando ruim. E o Remo está numa fase desgraçada. Dificilmente, como disse o Francisco, vai permanecer na Série A. E atenção, Urubatã comunicou aqui nesta madrugada que o Ronaldo Barbosa Pereira, acompanhado de sua esposa Maria Aparecida de Andrade Pereira, para comunicar que por volta de 3h30, no dia 19, um acidente de trânsito ocorreu na BR-2. Aquele acidente teve vítima fatal, viu? A 7 quilômetros da sede de Bom Jesus, do município. Segundo o senhor Ronaldo, ele trafegava pela rodovia no sentido Marabá, Bom Jesus, conduzindo um veículo da marca modelo Toyota, o Ares, Yaris, de placa SZH5B74. Ao se aproximar do ponto localizado, as proximidades ali, né, da cidade, do município, uma motocicleta XRE300, de placa FHO4A45, trafegava em alta velocidade, sentido contrário, ou seja, de Bom Jesus, do Tocantins para Marabá. E segundo Ronaldo, a motocicleta teria subido a ladeira, trafegando pela contramão em direção. E ao perceber a aproximação da motocicleta, Ronaldo ainda tentou evitar a colisão, deslocando seu veículo em direção contrário, né, saindo da pista. Contudo, em razão disso, não teve jeito. Foi fatal. O acidente, segundo ele, colidiu frontalmente com o veículo, a moto. Ronaldo, em decorrência da colisão, dois ocupantes da motocicleta vieram a óbito ainda no local. Ronaldo e sua esposa Maria Aparecida não sofreram ferimentos. O veículo de Ronaldo sofreu danos grandes, né, aparentando ter sofrido perca total. Já os elementos que morreram foram Josélio Oliveira da Conceição e também Itá da Silva Anabé, né? Ela é lá de Mocajuba. E também Itá da Silva Anabé, né?

0: faqueada por Ronaldo da Silva Timóteo, seu companheiro, fornecendo aos policiais o nome e as características físicas dele. De posse dessas informações, a guarnição foi fazer uma ronda para ver se encontrava e localizar Ronaldo da Silva escondido em um terreno baldio, situado praticamente ao lado onde aconteceu o crime. Que tal? É, já dizia o pessoal que sempre o cara volta. Recebeu voz de prisão e a vítima foi socorrida pelo SAMU para o Hospital Municipal, enquanto o Ronaldo foi preso, autuado em flagrante na Lei Maria da Penha. E atenção, Nayara Cavalcante Almeida, policial civil, foi acionada por volta das 0 horas e 25 minutos para atender uma ocorrência de homicídio na Avenida Floriano Peixoto, esquina com a Rua São Marcos, no bairro São Félio. A vítima identificada como Gabriel João Lima Fonseca, conforme o levantamento do local e no endereço, numa loja de conveniência, venda de bebidas alcoólicas, Gabriel estava sentado consumindo bebida quando foi atingido pelo menos por 4 tiros da arma .40, todos na região da cabeça. Gabriel morreu no local. Os elementos fugiram do local sem rumo. E atenção, Eliane Andrade Araújo comunicou aqui na delegacia de polícia que seu esposo, por volta das 20 horas, Amarildo Gomes da Silva, foi vítima de golpe de arma branca. E quem teria dado essa peixeirada no rapaz foi o Gustavo Kelvin Araújo Santos. Travaram luta corporal, discutiram, xingamento, e ele meteu a faca no rapaz. Aí ele foi socorrido ainda, o Amarildo, mas ele não resistiu e terminou morrendo no Hospital Municipal de Marabá. Aí, galera, vou te falar. Olha, infelizmente não vai dar para me colocar, mas eu vou mandar um alô para essa galera aqui. A Regiane, Julimar, Zé Neto, da Ponte de Pedra, Raimundo lá da Eletrônica, Silene Nabate, também, do quilômetro 7, Lereca de Roterdã, na Holanda, meu amigo Seixas, Manuel de São Domingos, do Araguaia, João Luiz, do quilômetro 21. Galera, um abraço, não deu para colocar os áudios hoje todo, em virtude da grande quantidade de notícia que teve. Mas amanhã, terça-feira, é mais tranquilo, a gente termina colocando os áudios da galera, tá bom? Um grande abraço para todos vocês que ficou ligado comigo. Fim de programa desta segunda-feira. Agora, 14 horas pontualmente. Termina o Rota de hoje. A apresentação é nossa, é o Vando Vale.
1: Essa fera do rádio.
0: A direção geral é de Naldo Antônio. Não desligue o rádio, não. Vem aí, Zeca Moreno e o Clube da Tarde. Eu fico por aqui, de olho na grande cidade. E você curte aí, DJ Nem de Coraci. Essa é boa, hein? Deixa Deus agir na sua vida, viu, galera? É bom demais.

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3: Com a graça de Deus e a proteção de Nossa Senhora de Nazaré, estamos chegando aqui para mais um Clube da Tarde. Alô, família Clube. Alô, família Clube da Tarde. Segunda-feira, 21 de setembro. E a gente chega com aquela vibe lá no alto para transformar sua tarde. Hoje é um dia especial demais. É dia de olhar para esse microfone aqui, respirar fundo e dizer gratidão. Hoje comemoramos o dia do radialista. Aquele abraço a tudo e todo nosso respeito a você que é comunicador, né? Que faz da voz uma ponte que leva informação, emoção, música e companhia para milhares de corações aí todos os dias. Né? Nossos colegas comunicadores aqui da RBA, o nosso abraço, viu? Um grande abraço para você na sintonia da Clube, né? Você que leva informação, música e companhia aí para todo mundo. Que honra, que privilégio estar aqui do outro lado do rádio fazendo parte da sua rotina. E segunda-feira está recheada de motivos para celebrar. Pega só essas e outras datas importantes que marcam o dia de hoje. Hoje é o Dia Nacional de Luta da Pessoa com Deficiência, um dia fundamental de conscientização, respeito e inclusão, garantia de direito para todos, Dia Mundial da Árvore, dia de exaltar nossa natureza, lembrar da preservação do meio ambiente, do futuro do nosso planeta. Chegando com tudo para colorir aí a sua tarde, né? A primavera em alguns lugares, né? E para começar muito bem esse Clube da Tarde, a gente traz aqui a nossa reflexão, a nossa mensagem positiva. E a mensagem de hoje traz um convite especial para reflexão. A vida é como a própria natureza. Hoje celebramos a árvore, símbolo de raízes fortes, sustentação e vida, mas uma árvore não cresce nem dá fruto sozinha. Ela precisa do solo, da água, do ar e do sol para cumprir o seu papel. Da mesma forma, a nossa sociedade só se torna verdadeiramente forte quando entendemos que cada pessoa com as suas particularidades, talentos e desafios faz parte dessa mesma floresta. E também no Dia Nacional da Luta da Pessoa com Deficiência, lembramos que incluir não é apenas abrir espaço, é garantir respeito, dignidade, acessibilidade e igualdade de oportunidade para todos. Uma sociedade justa floresce quando elimina as barreiras do preconceito e constrói pontes para o acolhimento. Que você tenha uma boa tarde abençoada, uma boa semana. E vamos dar o play, né, pra trazer as primeiras músicas de hoje.
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2: Saudade inconveniente. Grupo Menos é Mais e Pablo, só pra começar a tarde.
0: Menos é Mais e Pablo e beleza!
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2: Muito bem, vamos para a nossa primeira conexão logo para falar com Isaura Cabral, as nossas promoções, novidades dessa segunda-feira, lá na 91 FM. Boa tarde. Tudo certo, Isaura? Uma boa tarde para você e hoje muito especial, que é seu dia também. Você que é uma ótima radialista, que dá muito orgulho para gente e para todo mundo que te escuta. Um abraço para você
4: bom,
2: e
4: você
2: o nosso Fernando Louro também, aquele abraço.
4: Muito bom, você que é, todos nós que somos o que somos, porque tem esse milhão de ouvintes nos ouvindo e acompanhando as nossas programações. Então vamos lá, Zeca, uma ótima semana para você. Fernando Louro, boa tarde.
5: Boa tarde, boa tarde, boa tarde para você, Isaura, para você, Zeca Moreno, Clube e FM 91, as duas emissoras do Grupo RBA, a maior audiência de Marabá. Ótima tarde, desejando uma ótima semana e falando de ofertas especiais. 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

Sorriso Maroto, Sorriso Maroto, benza Deus e Ferrugem. Estamos juntos no Clube da Tarde, é hora de intervalo, já eu volto. 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

0: E aí, tudo certo? Boa tarde para você na sintonia da Clube, em casa, no trabalho, aonde você estiver, com quem você estiver. Uma boa tarde para vocês, taxistas, caminhoneiros. Me fala aí como é que tá o trânsito, tá fluindo bem hoje nessa tarde? Olha, te cuida, hidratante, muita água. Tempo quente, né? 36 graus, né? Uma tarde ensolarada, sensação térmica de 39. 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
0: A gente começa aqui com essa notícia boa, né? O esporte como ferramenta de transformação, inclusão e alegria. Foi com esse espírito que cerca de 250 estudantes participaram neste sábado do Festival Paralímpico. O evento foi sediado na Escola Municipal Basílio Miguel, no bairro Amapá, núcleo Cidade Nova, e reuniu crianças e jovens para vivenciar diferentes modalidades adaptadas à reportagem. É de James Oliveira.
2: Quadra movimentada, sorrisos no rosto e muita disposição. Esse foi o Festival Paralímpico na Escola Municipal Basílio Miguel, no bairro Amapá, no núcleo Cidade Nova. E reuniu dezenas de estudantes, crianças e jovens concentrados, praticando badminton adaptado, esgrima e futebol de cinco.
3: Então hoje nós estamos com 3 oficinas, badminton, esgrima e futebol de cinco, para que as crianças com deficiência e sem deficiência tenham acesso ao para-esporte, né? Atividades paralímpicas. Então, hoje eles estão podendo ter acesso a essas atividades. Muitas delas nunca tiveram acesso a esse esporte e hoje estão podendo conhecer.
2: Promovido para aproximar os estudantes do universo paralímpico, o evento busca transformar o ambiente escolar em um verdadeiro espaço de integração e descobertas através da prática esportiva. Aqui, o aprendizado vai muito além das regras dos jogos. Cada atividade é desenhada para promover a empatia, desafiar limites e mostrar que o esporte pertence a todo mundo.
4: O maior objetivo desse evento é proporcionar a vivência do esporte paralímpico para as crianças com deficiência e sem também. Por exemplo, nós temos 250 crianças inscritas e 20% dessas crianças são sem deficiência. Elas estão aqui participando de todas as oficinas e você não percebe quem tem e quem não tem. A não ser pelas características, né? Uma cadeira de rodas, uma bengala, mas é esse o maior objetivo.
2: Iniciativas como essa reforçam o papel da escola pública não só na educação, mas na construção de uma sociedade mais inclusiva desde a infância, através de um verdadeiro espetáculo de superação e cidadania.
0: Da tarde vai até às 18 horas e o zap é o 94-91-62-2480.
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0: acordando na clube com Spaces Girls. Boa tarde. Vamos para mais uma Conexão Clube 91 para os flashes ao vivo. Aqui, Zeca Moreno, comunicando com você até às 18 horas. E você sabe, aqui tem música, notícia, tem as promoções do dia para você aproveitar as ofertas desta segunda-feira, 21 de setembro. Uma boa tarde. Querida Isaura Cabral, tudo certo por aí? Boa tarde.
1: Pique Novo, Paixão no Ar, é o sucesso que você vai ouvir depois da nossa conexão com a Rádio Clube, com a participação do Fernando Louro mais uma vez, agora direto de uma das lojas credenciadas na 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

de volta, te fazendo companhia até às 18 horas. Tudo bem? Tudo certinho aí? Boa tarde. 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Uma boa tarde pro pessoal da Liberdade, Independência, Bom Planalto. Você que já tá mandando aqui pelo zap da clube. Daqui a pouco tem a homenagem aos aniversariantes do dia. O alô, o salve da galera que sintoniza aqui a nossa programação nesta segundona. E aí, se divertiu bastante na Expo AMA? Encerrou ontem com o show da Viviane Batidão. Que show, né? Muito brincadeira para a criançada na Expo AMA Kids. Parabéns aí toda a diretoria do Sindicato Rural. Uma festa linda, um rodeio realmente que chamou atenção, deixou todo mundo feliz, leilões. É, parabéns aí, o rodeio esse ano foi de qualidade, patrocinado aí pela Brasil Rural. Muito boa tarde para você que acompanha a Rádio Clube. Chegamos nesta segunda-feira com a graça de Deus e a gente sabe muito bem como é que é, né? Para muita gente, o início da semana traz aí uma carga pesada, às vezes o cansaço do corpo ou da mente chega antes da hora. Vem aquela sensação de desânimo, aquela dúvida, a vontade de parar e desacelerar. Se for por acaso você está ouvindo, se por acaso você estiver ligadinho agora, seja no carro, no trabalho, em casa, no trânsito, sentiu o coração meio abatido, pare tudo por um minuto e escute. Você não está sozinho neste momento. Quero compartilhar com você uma palavra de fortalecimento que está lá no Salmo 121, o texto diz: eleve os meus olhos para os montes, de onde me virá o socorro? O meu socorro vem do Senhor, que fez o céu e a terra. E já no versículo 8, a promessa se completa: o Senhor guardará a tua saída e a tua entrada desde agora e para sempre. Sabe o que significa guardar sua entrada e sua saída? Significa que Deus cuida da sua vida por inteiro. Ele guarda o começo e o fim de cada um dos seus projetos, protege o seu cotidiano e não deixa o seu pé vacilar. Se o peso da rotina tentou te desanimar, lembre-se também do Salmo 34, versículo 18. Perto está o Senhor dos que têm o coração quebrantado e salva-os de espírito oprimido. Nos momentos em que a gente se sente mais cansado e sem forças, é exatamente aí que a presença dele se faz mais forte, renovando a nossa esperança, trazendo o consolo necessário. Portanto, minha amiga e meu amigo, respire fundo neste início de semana, sacuda a poeira, entregue os seus receios, siga em frente com a cabeça erguida, porque sua vitória já está desenhada e o amparo para cada passo está garantido. Uma abençoada e iluminada segunda-feira para você que está aí na sintonia da Clube. E aqui a música não para.

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0: Moça Pra Casar, aqui com Diego e Vitor Hugo.
1: Essa é pra casar.
0: E agora é hora de girar aqui no esporte. Ele tá chegando, meu querido PH. Muitas novidades no Brasileirão aí, PH.
2: Paulo Henrique.
3: O empate em 2-2 com a Inter de Limeira neste domingo na Curuzu deixou o Paysandu em situação delicada no quadrangular da Série C. O Papão chegou a ficar duas vezes à frente do placar, mas sofreu o empate nos acréscimos e somou apenas um ponto na terceira rodada. Para o técnico Mazola Júnior, que fez sua reestreia no comando da equipe, o momento exige uma resposta imediata nos treinamentos. Após a partida, o treinador afirmou que a intensidade será um dos principais critérios para definir a equipe que entrará em campo nas próximas partidas. Segundo o treinador, atleta profissional precisa treinar na mesma intensidade que vai jogar. A declaração do treinador também envolveu dois jogadores que ainda buscam espaço no elenco, Cleiton e Nico Chiapacassi. Cleiton está há cerca de 4 meses sem atuar. Segundo Mazola, ainda não atravessa o melhor momento. A avaliação indica que o treinador pretende observar a evolução física e técnica dos atletas antes de dar novas oportunidades no time titular. Apesar do empate em casa, Mazola afirmou ter ficado satisfeito com a resposta apresentada pelo elenco durante a partida. O Paysandu tem um ponto e ocupa a lanterna do grupo. Enquanto a Ferroviária lidera com 5, ainda assim, o treinador destacou que o Papão terá 3 confrontos diretos pela frente e considera que a disputa pelo acesso continua aberta. O Paysandu sofreu um empate nos acréscimos depois de ter ficado 2 vezes em vantagem para Mazola. Porém, os gols sofridos não foram consequência de um problema estrutural no sistema ofensivo. Apesar da frustração pelo resultado, Mazola destacou um aspecto positivo de atuação. O Paysandu voltou a marcar gols depois de 5 partidas sem conseguir atingir essa marca. Com uma semana de preparação pela frente, o treinador espera recuperar jogadores e ampliar as opções para a sequência decisiva da Série C. Segundo Mazola, fortalecer o banco de reservas será uma das prioridades para o próximo compromisso. O próximo jogo do Paysandu será justamente contra a Inter de Limeira. As equipes voltam a se enfrentar no sábado às 19h30 no estádio Major Levi Sobrinho. E depois, o Paysandu vai receber a Ferroviária na Curuzu e encerrar sua participação no quadrangular diante do Brusque, fora de casa. Com 3 partidas pela frente, Mazola terá 1 semana para preparar o elenco e buscar uma reação na tabela. O Águia de Marabá estreou no Campeonato Paraense.

0: Esse sub-17 que já teve o comando de Gledson Marabá e venceu o Cametá por 6-1 no sábado no estádiozinho Oliveira. O jogo teve o domínio completo do azulão marabaense, que marcou logo no início através de China, que fez 2 gols na partida. Ampliou ainda no primeiro tempo através do jogador Alessandro, mas sofreu um gol ainda no primeiro tempo. Placar que deixou a equipe tranquila. No segundo tempo, o time voltou com tudo. E olha, Brandão fez o 4º gol da equipe do azulão marabaense, que cresceu no segundo tempo e poderia ter sido mais. Mesmo assim, as mudanças do técnico Gledson Marabá também surtiram efeito. Jogador Riquelme fez mais 2 gols para o azulão marabaense, fechando o placar em 6-1. A diretoria do Águia esteve presente com o presidente Ferreirinha, o vice-presidente Pedrinho Correia, Carlinho Sá, todos estiveram assistindo a partida, que teve um público muito bom para a categoria sub-17. O Águia até agora é o líder do seu grupo, uma vez que tem também o Carajás integrando esta chave. O Águia volta a campo nesta terça-feira, 15h30, em Parauapebas contra o Carajás, e folga na próxima rodada, pois o Carajás vai enfrentar o Cametá na cidade de Cametá, no estádio Parque do Bacurau. Vale ressaltar que é necessário chegar em primeiro lugar para conseguir a classificação para a próxima fase desta competição, que é o Campeonato Paraense da categoria. Esta competição dá vaga à Copa do Brasil Sub-17 no ano de 2027.
1: Obrigado, Paulo Henrique, pelas suas informações do esporte aqui no Clube da Tarde. 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E agora o Grupo Pixote, no meio do processo.

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0: Uma mulher de 37 anos morreu vítima de disparos de arma de fogo na Folha 21, Nova Marabá. A Delegacia de Homicídios investiga o caso e câmera de segurança devem auxiliar na elucidação do caso. A reportagem é de James Oliveira.
2: Na Marabá Pioneira, a guarnição da Patrulha Maria da Penha da Guarda Municipal estava em rondas quando foi acionada por um homem, relatando que sua irmã estava sendo agredida pelo companheiro. Quando os agentes chegaram ao endereço indicado, encontraram a vítima segurando um bebê no colo. Ela confirmou que teria sofrido agressões físicas momentos antes por seu companheiro, que estava no interior de um estabelecimento comercial.
3: A situação ficou mais tensa quando o suspeito percebeu a presença da viatura da Guarda Municipal no local. Ele saiu do estabelecimento comercial e partiu para cima do cunhado, iniciando uma luta corporal. Os dois acabaram caindo no chão durante o confronto.
2: Para conter o agressor, que resistiu às ordens da equipe, se mostrando extremamente agressivo, os agentes precisaram usar a força física e o dispositivo de eletrochoque, o Spark, para imobilizar o homem e poder algemar ele, que em seguida foi conduzido e apresentado na delegacia especializada no atendimento à mulher, no bairro Amapá, no núcleo Cidade Nova.

0: Zeca Moreno, comunicando Marclube.
1: Estamos aqui comunicando com alegria. Você participa aqui pelo 94-91-62-2480. Uma boa tarde para você na sintonia.

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0: abração para você que está na sintonia da Clube. Você vai ligando aqui pelo 94-91-62-2480. Muito obrigado, você sintonizado na Clube, em casa, no trabalho, aonde você estiver. Hein? Vamos ver quem é que está aqui no zap da Clube. Está na Clube, está legal. Um abraço, brigadão pela audiência. Todo o pessoal que sintoniza na Marabá Pioneira, Simone, a Eliane, a Ruth Melo. Um abraço para o Eugênio na sapataria. Quem mais está por aqui no Zap da Clube? Daqui a pouquinho tem homenagem também para os aniversariantes do dia.
1: Boa tarde, Zeca Moreno. Tudo bom? Tudo jóia?
0: Tudo jóia, tudo certo?
1: Zeca, aqui é o Leonardo Barra São Félix.
0: Fala, Leonardo.
1: Zeca, queria pedir uma música aí, Skank, Sutilmente. Beleza? Quero oferecer aí para a galera aí que está conectado na Rádio Clube FM. Beleza? Até que os meus amigos aqui trabalham comigo aqui também.
0: Beleza, aquele abraço, boa tarde, tamo juntão.
2: Aquele abraço.

0: programação da Clube. E aí, fazendo você feliz nessa tarde. Brigadão pela audiência mesmo. Cumprimentando todo o pessoal que sintoniza a Clube aí na Folha 28. Brigadão. E atenção aqui, uma notícia triste, é uma nota, né? A família Souza está convidando todos para o velório do senhor Pedro Natal, que está acontecendo na residência da família, na rua Gaiapós, 340 Laranjeiras. O sepultamento acontecerá amanhã, terça, no cemitério Jardim da Saudade, quilômetro 2, a partir das 8 horas da manhã. Então, a família daquele que em vida se chamava Pedro Natal, né, a família Souza convida todos para o velório do senhor Pedro Natal, que está acontecendo na residência aí dos familiares, na rua Gaiapós, 340 Laranjeiras. O sepultamento ocorrerá amanhã, terça, no cemitério Jardim da Saudade, quilômetro 2, a partir das 8 horas da manhã. Nossos sentimentos aí a todos, viu? Que Deus conforte a família. Uma ação rápida da Guarda Municipal na Marabá Pioneira resultou na prisão de um homem após agredir a companheira e entrar em luta corporal com o cunhado em plena via pública. Você acompanhou agora há pouco com o repórter James Oliveira essa informação e a gente não falou do caso, né, do feminicídio na Folha 21, né? Mas daqui a pouquinho a gente fala. Vamos agora a mais informação aqui na programação da Clube. Um homem de 51 anos que estava desaparecido foi encontrado em uma área de mata no bairro do Aurá, em Ananindeua. O corpo estava em meio ao lixo. A reportagem é de Késia Gabriela da Silva Castro, aqui para o Clube da Tarde.
1: O corpo de Sandro Jorge da Silva Garcia, de 51 anos, foi encontrado em uma área de mata próximo à estrada do Aurá, em Ananindeua. O local, de difícil acesso, tem mato e poucas casas. Segundo testemunhas, ele estava desaparecido desde o dia 18 de setembro.
2: Logo cedo, o pessoal procurando esse corpo, né? Estava desaparecido e tudo. Aí chegou até dois rapazes na moto, né? Que um disse que era tio da pessoa lá que estava falecida, né? Então eu levei eles lá, fui lá com eles. E ele reconheceu assim a roupa, que ele saiu com uma blusa vermelha. E essa pessoa lá estava com uma blusa vermelha. Só que a parte do rosto estava danificada,
3: toda
2: né?
3: Assim,
2: desfigurado. Tava sem os olhos e a boca não tinha mais a língua. Tava já bastante danificada.
3: Senhora, nunca viu ele por aqui?
2: Não.
1: O corpo foi localizado enrolado em um lençol em meio ao lixo. Equipes da Polícia Militar foram acionadas e estiveram no local para fazer o isolamento da área. Segundo a perícia, o corpo apresentava sinais de violência. Um dos ferimentos foi identificado na região do pescoço.
4: É, no local de difícil acesso, mais ou menos da estrada lá, onde ficou os carros, lá pro, onde estava o cadastro, mais ou menos uns 300 metros, andando em solo desnivelado, né? Ele tinha uma lesão no pescoço muito grande, que possivelmente pode ser de uma arma branca. Mas isso eu não posso afirmar no momento. Só quem vai afirmar é a medicina legal depois do exame cadavérico.
1: Por causa das condições do local, o trabalho da perícia foi realizado em uma área de difícil acesso. A análise deve ajudar a esclarecer as circunstâncias da morte e apontar a possível causa.
4: Aproximadamente dois dias ele estava lá, já estava início de putrefação cadavérica e também estava no sol, né? Já estava com característica de descamação devido ao sol intenso que o cadáver estava pegando.

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1: Zeca Moreno.
0: É violência pra todo lado, né? A violência contra a mulher continua. Uma mulher identificada como Laiane Rodrigues de Souza Porto, de 37 anos, foi assassinada a tiros na manhã desta segunda-feira no núcleo Nova Marabá. Muita comoção aqui nas redes sociais, né? O crime ocorreu na Folha 21, em frente a uma oficina mecânica e a uma farmácia onde a vítima trabalhava como vendedora. A polícia está investigando, né? A moça estava aguardando a Laiane Porto, aguardava a revisão da sua motocicleta na oficina, quando foi surpreendida pelos criminosos que se aproximaram, efetuaram disparos, a queima-roupa, fugiram de moto. Ela não resistiu aos ferimentos, morreu no local, antes recebeu atendimento médico, deixa a filha. Então a notícia desse homicídio tem repercutido muito aqui, né? Imagens gravadas por câmeras de segurança que circulam via WhatsApp registraram o momento da ação. Dois suspeitos chegam em uma motocicleta, param na esquina próxima, o passageiro desembarca, caminha em direção à oficina e executa a vítima antes de fugir. A polícia isolou a área, deu início às investigações para identificar o envolvido e a motivação desse crime. Provavelmente, o ex que não aceitou aí a separação. O Sindicato dos Empregados do Comércio de Marabá lamenta profundamente o falecimento de Laiane Rodrigues Porto. Toda a equipe expressa aqui os mais sinceros sentimentos em sua memória. Agora fica uma orientação, né? Diante dessa perda tão dolorosa, deixamos também um recado importante. Toda mulher tem um direito e deve pedir medida protetiva ao primeiro sinal de violência ou ameaça. Não espere, procure a delegacia mais próxima, registre o fato e peça proteção. Denuncie, afaste-se. Se precisar, você não está sozinha, tem a lei ao seu lado. Em caso de perigo, ligue no 190. Procure ajuda, há também um canal 180 gratuito e é 24 horas para orientações. E aos homens, né, respeitem a decisão da separação. Aceitar o fim de uma relação é dever e respeito. Ninguém tem o direito de cobrar, ameaçar ou usar força. A recusa em aceitar a decisão do outro já é um sinal de alerta e pode configurar crime. Que este exemplo nos ensine a agir antes que seja tarde demais. Respeito, escuta e proteção são deveres de todos. Que Laiane descanse em paz e sua história sirva de alerta. A polícia está pedindo ajuda da comunidade. Procura-se, suas informações podem ajudar a localizar o suspeito desse homicídio da jovem Laiane Porto, aqui em Marabá. A polícia busca informações que possam ajudar nas investigações envolvendo a morte de Laiane Porto, ocorrida no dia de hoje. O homem que está sendo divulgado aí no cartaz, na internet, é identificado como Douglas dos Santos Ferreira, apontado como investigado pelo crime. Olha o nome, Douglas dos Santos Ferreira. Vou até compartilhar aqui no status do Instagram, e você compartilha aí também. Qualquer informação que possa ajudar nas investigações, ligue no 190. Sua identidade será preservada, denuncie, ajude nas investigações. Sua informação pode fazer a diferença. Justiça por Laiane, nossos sentimentos à família e aos amigos. Clube FM. 15 horas e 48.
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Tô de volta aqui na Clube 100,7. Quem levou pra cá do jogo o Clube do Remo e Santos, né? Santo 2, Remo 1, né? O sorteado foi Assi, da Zona Rural de São Domingos. Final do telefone 4762, cadastrado no Rota 100,7 com o querido Evandro Vale. Ele foi sorteado, mas disse a senha errada. Infelizmente, perdeu todos os prêmios. Ó, tem que se ligar na senha, viu? Que tristeza. Não pode vacilar, viu? O Assi, da Zona Rural de São Domingos, marcou bobeira. Ele foi sorteado, mas na hora disse a senha errada. Infelizmente, perdeu os prêmios aí do placar do jogo, né? Santos 2, Remo 1. Então, ouvinte ligado é ouvinte premiado, né? Você viu aí, né, que o nosso ouvinte veio aqui na semana passada, levou todos os prêmios e ainda deu dica, né, que tem que ficar ligado. Na próxima, fica pra próxima. 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
2: Na Clube, 16 horas, 1 minuto.
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0: Facas, Bruno e Marrone, Diego e Vitor Hugo. Aquele abraço para todos que estão na sintonia da Clube 100,7. 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Galera da Mabifix, um grande abraço, brigadão pela audiência. Oi, oi. De aniversário hoje, Ailton Pereira, parabéns, Jocicleia Protássio, João Freitas, né? Grande repórter cinematográfico, João Freitas, parabéns, irmão do Zé Filho, do Antônio Freitas. João Freitas, o nosso abraço, Jade Santos, Francinaldo Lopes, Thaís Maia Fernandes, parabéns. Deus te ilumine. Miriette Lima, parabéns para você, Miriette. Muitas, muitas felicidades. Anderson Silva, Johnny Kennedy, parabéns. Zélia Luz, também parabéns. A todos os aniversariantes. Tem mais alguém por aí? Manda aqui no zap da Clube 94-91-62-2480. Olha, dia 29, dia de São Miguel Arcanjo, dia 29, dia de São Miguel Arcanjo, que é padroeiro lá do bairro São Miguel da Conquista. Vai ter um festejo com tudo que você tem direito, comidas típicas, leilões. Nesse dia não haverá missa lá na paróquia Nossa Senhora da Conceição, na Matriz, viu? Todas as comunidades vão para lá, para o São Miguel da Conquista. Um abração para vocês aí da comunidade de São Miguel Arcanjo. Dia 29 eu vou aí, né? Saborear aquela comida típica. Eu gosto de um festejo, viu? Se tiver festejo aí na tua comunidade, manda aqui, viu? Um abração, obrigado. Quem mais tá ligadão aqui na 100,7? Meus amigos do bairro do Amapá, um abraço, obrigado pela audiência. Um abração para Norma e também para Isa. Tudo de bom, um abração. Quem mais tá na sintonia da Clube? O João Luiz, do quilômetro 21, aquele abraço a Silene da Bate, no quilômetro 7, Rua do Comércio. Boa tarde para você, Silene. João Marcos, né? Tudo de bom, pessoal da JJ Importes, aquele abraço. Regiane, tá ligadona aqui na Clube, obrigado pela audiência. Boa tarde, aonde você estiver, com quem você estiver. Vamos girar no esporte, ele tá chegando com tudo. O meu querido Rogério Brasil, nesta segunda-feira. Muitas novidades do esporte.
1: Rogério Brasil. Tudo bem, meus amigos? Tô chegando com informações do esporte. Vamos falar de Série B do Campeonato Brasileiro. A Série B tá pegando fogo, tá aí na sua reta final. Os clubes brigando por vaga na elite do futebol brasileiro na próxima temporada. E tá acontecendo a rodada de número 29. Final de semana, o Vila Nova venceu o América de Minas por 1-0. O Ceará meteu 2-1 no Novo Horizontino. O São Bernardo fez 1-0 no Atlético Goianiense. O Sport Recife 2-1 no Juventude. Atlético 1, Botafogo também 1, Ponte Preta 1, CRB 0, Goiás 2-1 no Avaí. Já o Londrina perdeu em casa para o Fortaleza pelo placar de 2-1. Hoje encerra-se a rodada às 19h30, tem Criciúma e Operário jogando no Heriberto Rios, lá em Criciúma, e o Cuiabá recebe na Arena Pantanal o Náutico hoje às 21h30 para encerrar a rodada. A classificação da Série B do Campeonato Brasileiro está da seguinte forma. O Vila Nova agora líder com 51 pontos ganhos. Logo atrás vem o Fortaleza, também com 51 pontos ganhos. Você sabe que agora sobem dois direto, os dois estariam na Série A se o campeonato terminasse agora. E os outros quatro, logo abaixo, estariam brigando por mais duas vagas na elite do futebol brasileiro. São eles, na terceira colocação, o Novo Horizontino com 51 pontos. Na quarta colocação, o Juventude com 50. E o Criciúma é o quinto com 45. 47. O Atlético Goianiense aparece na sexta colocação, com 46 pontos ganhos. Na zona de rebaixamento, com 30 pontos, o Avaí, o Londrina tem 28, o América de Minas 17 e a Ponte Preta 13 pontos ganhos. É a Série B, passada limpo para você que está aí ouvindo a melhor programação do seu rádio. Pela Série C, os jogos dos quadrangulares estão pegando fogo. O Maringá fez 2-0 no Botafogo da Paraíba, o Santa Cruz venceu o Floresta pelo placar de 1-0, o Paysandu empatou em 2-2 com a Inter de Limeira e a Ferroviária fez 3-2 no Brusque. Vamos ver a classificação, restando 3 jogos para encerrar, para a gente conhecer os clubes que vão subir de divisão. O Santa Cruz praticamente está garantido na Série B do ano que vem, 9 pontos, o Maringá 6 pontos ganhos, são os times do Grupo A. O Floresta tem 3 e o Botafogo não pontuou, o Botafogo não sobe, né? Não tem jeito mais pro Botafogo, são 3 jogos restantes, tem que ganhar os 3, torcer muito contra o Maringá para poder chegar à Série B do ano que vem. No Grupo B, a Ferroviária lidera com 7 pontos, o Brusque tem 4, o vice-líder, aí vem a Inter de Limeira com 3 e o Paysandu é o Fona com apenas 1 ponto ganho na tabela de classificação. O Paysandu ainda pode chegar a 10 pontos, né? Tem que ganhar os 3 jogos restantes. Ele joga ainda fora de casa contra a Inter de Limeira, depois recebe a Ferroviária em Belém e aí fecha contra o Brusque fora de casa para tentar chegar à Série B do Campeonato Brasileiro no próximo ano. Eu acho muito difícil isso acontecer, já que o Paysandu está muito mal no quadrangular de acesso. Tá falado, amigos? Um abraço, até a próxima!
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0: Na Clube Eduardo Costa, que imagina para você que está aí na sintonia da Clube 100,7. Um abração para você que está na sintonia da Clube aí no bairro da Liberdade e Independência. Bom Planalto, obrigado mesmo pela audiência. O pessoal que sintoniza 100,7 aí na Folha 33. Douglas dos Santos Ferreira, apontado como autor do crime que tirou a vida da mulher, Laiane Porto, ocorrido no dia de hoje, ali na Folha 21, já foi preso pela polícia militar, né? Já está atrás das grades, né? Pelo batalhão BME, né? Daqui a pouquinho, mais notícias para você aqui na Clube. Aí tem que pagar pelo crime, por esse homicídio brutal, né, que ele cometeu. 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Clube FM. 16 horas e 18 minutos.
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0: você ligadão aqui na 100,7 FM. Faltam só exatamente 13 dias para o primeiro turno das eleições gerais de 2026, contando a partir de hoje, segunda-feira, 21 de setembro, os prazos oficiais estipulados pelo Tribunal Superior Eleitoral são o primeiro turno, dia 4 de outubro de 2026, faltam só 13 dias. Num eventual segundo turno, 25 de outubro de 2026, faltam 34 dias. Para o primeiro turno, então, faltam só 13 dias. E você? Você já sabe onde vai votar no dia 4 de outubro? Com a proximidade das eleições, a Justiça Eleitoral orienta os eleitores a conferirem com antecedência o endereço e a sessão de votação. A reportagem é de Gabriela Almeida.
1: Falta pouco para o primeiro turno das eleições. E antes de sair de casa, no dia 4 de outubro, o eleitor precisa saber exatamente onde vai votar.
2: Sei sim, é na Escola Itanaém, na Folha 35.
3: Você já conferiu o seu local de votação?
2: Ainda não.
3: Você já conferiu o seu local de votação?
4: Não, ainda pretendo conferir. Acho que semana agora eu confiro já.
3: Olá, você já conferiu o seu local de votação?
2: Já sim. Eu só não me recordo o nome da escola, mas é em São João do Araguaia.
1: A consulta ao local de votação está disponível desde o dia 1º de setembro. O eleitor pode conferir o endereço e o número da sessão pelo aplicativo e-título ou pelo site do Tribunal Superior Eleitoral.
3: É importante fazer essa consulta com antecedência. Isso porque alguns eleitores podem ter tido o local de votação alterado temporariamente. A orientação da Justiça Eleitoral é conferir o endereço e a sessão de votação antes de ir às urnas.
1: No Pará, o TRE informou que algumas sessões foram remanejadas por motivos como reformas, falta de energia ou questões de acessibilidade. As alterações já podem ser consultadas pelos canais oficiais. Para consultar, é só acessar o e-título ou o site do TSE. A votação do primeiro turno será no dia 4 de outubro, das 8 da manhã às 5 da tarde, no horário de Brasília.
0: Pois é, confere logo aí onde é que você vai votar, exercer, né, o seu direito de cidadania. Faltam só 13 dias para o primeiro turno das eleições gerais de 2026. Eu, por exemplo, eu voto lá na Escola Anísio, Escola Estadual Anísio Teixeira, ali perto do Paulo Freire também, né, que é um local de votação no bairro Belo Horizonte. Então tá aí, né? Tá na hora de reflexão, pensar bem aí, levar aquela cola pra hora não bobear lá com o número dos candidatos, né? Então, boa sorte.
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0: Estamos de volta aqui na Clube 100,7. Grande abraço para você em casa, no trabalho, aonde você estiver ligadão aqui na 100,7. Obrigadão pela audiência. E vamos juntos até às 18 horas. A exposição agropecuária na sua 38ª edição encerrou ontem, domingo, né? Com show para criançada, né? Momentos kids, rodeio maravilhoso, show da Viviane Batidão, muitos leilões e de 15 a 20 portões abertos, tudo gratuito e atraiu aí milhares, centenas de pessoas para esse evento, não é mesmo, James Oliveira?
1: Força de quem produz, a 30ª edição da Expoama conta este ano com uma programação diversificada com shows, rodeios, leilões e palestras. Para quem vive o dia a dia do setor, a feira representa muito mais do que negócios. É a vitrine da força econômica, da pecuária e da agricultura familiar.
2: A minha família tem uma ligação muito forte com a pecuária, com o agronegócio, então é um meio que eu sempre estive inserida. Eu acho que é um meio muito importante que deve ser analisado, né, que deve ser valorizado, porque através daqui nós temos geração de emprego, através daqui a gente pode movimentar financeiramente, né, o país.
1: Pelo terceiro ano consecutivo, o Sindicato dos Produtores Rurais manteve a tradição de abrir os portões do parque para que toda a população pudesse participar da feira e conferir os estandes de cerca de 6 expositores, entre empresas, bancos, restaurantes e instituições, como o SEBRAE, que tem forte atuação no agronegócio da região.
3: O SEBRAE tem uma participação fortíssima no agronegócio aqui na nossa região, Sudeste Paraense. Atendemos 17 municípios, nos quais tem uns que têm uma atuação bem intensiva e outros mais ou menos. Por quê? Porque depende muito da parceria, porque ninguém faz nada sozinho. Nós dependemos muito de parceiros, parceiros que abracem os projetos conosco.
4: Bom, a nossa atuação aqui no agronegócio, mais especificamente na agricultura familiar, é muito forte. Inclusive, é uma das maiores atuações nossa na agência, é no agronegócio. E a gente tem diversos projetos para trabalhar, desde a inovação até a parte de marketing, de colocar no mercado, para que eles possam se desenvolver cada vez mais.
1: Quem também está presente pela feira é a Polícia Militar. No estande do Comando de Policiamento Regional em Marabá, os visitantes podem conhecer mais sobre o armamento usado pelos militares nos batalhões da instituição na região. Estrutura pensada para valorizar a agricultura familiar e os grandes investimentos pecuários, a 38ª Expoama reafirma o papel de Marabá como polo estratégico de desenvolvimento para o estado do Pará e para o país. Além dos estandes, dos rodeios e dos shows, o público pode conferir os leilões, que são destaques pelo parque e movimentam a economia da região.
5: É, Expoama, como foi falado, terceiro ano com portões abertos, isso é muito difícil, né? Uma exposição com portões com entrada franca. Isso é muito bom para poder trazer a população para visitar os estandes, para participar mais dos leilões. Então, nós esperamos que isso continue crescendo para que a gente possa melhorar cada dia mais para poder apresentar os melhores produtos para o nosso fazendeiro, pecuarista de Marabá e região.
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1: Clube FM. 16 minutos e 57. 16 horas e 57.

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0: Um homem de 32 anos foi morto a tiros enquanto bebia em uma conveniência no bairro São Félix. No bairro São Félix 1, a Polícia Civil investiga o caso. Mais informações com James Oliveira.
1: A Delegacia de Homicídios de Marabá foi acionada para atender a ocorrência com a informação de um assassinato na Avenida Floriano Peixoto, no bairro São Félix 1. A vítima foi identificada como Gabriel João Lima Fonseca, de 32 anos. De acordo com o levantamento inicial da polícia, Gabriel estava sentado em uma conveniência consumindo bebida alcoólica quando foi surpreendido.
2: As informações preliminares colhidas pela polícia no local do crime indicam que a ação foi rápida e planejada. Dois homens teriam participado da execução. Eles chegaram e fugiram em uma motocicleta preta, descendo pela rua São Marcos. Um detalhe que chamou a atenção dos investigadores e da polícia é o fato da informação de que um dos suspeitos teria a aparência de um adolescente de 16 anos.
1: A polícia realizou diligências pela comunidade no intuito de localizar os autores, porém, sem sucesso. Informações de testemunhas apontam que o crime possui características de execução. Gabriel foi atingido pelas costas com pelo menos 4 disparos de arma de fogo calibre .40. Todos na região da cabeça. Ele não teve nenhuma chance de defesa, já que o atirador se aproximou sem que ele percebesse. A Delegacia de Homicídios de Marabá segue investigando o caso, buscando elucidar a motivação e os autores do crime.
0: Muito obrigado, James Oliveira, pela sua participação.

O Zap da Clube é o 94912-2480. Bem-vindo à melhor programação da tarde. 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
1: Comunicando na sua segunda-feira maravilhosa, aqui com o Nilson Souza, uma marcante do Nilson Souza, Mel Pinheiro, eterno amor também marcante. Zélia Lima disse aqui, graças a Deus, né, que prenderam, né, o suspeito. Foi localizado nesta segunda-feira 21, o Douglas dos Santos Ferreira, que estava sendo procurado e investigado pela morte da Laiane Rodrigues de Souza Porto, mulher de 37 anos, que foi morta hoje a tiros, covardemente. Ele foi encontrado pela guarnição do Batalhão de Missões Especiais, BME de Marabá. O crime aconteceu na manhã de hoje. Ela foi morta a tiros enquanto aguardava o conserto de motocicleta na Folia 21, núcleo Nova Marabá, ali perto de uma farmácia. Toda a ação foi registrada por câmera de segurança do local. E a polícia está no encalço, né, do segundo envolvido. O pessoal está aí procurando, é questão de tempo. O caso segue sob investigação pelas autoridades. Todos os fatos e a responsabilidade pelo crime serão devidamente apurados e esclarecidos. Lamentamos profundamente a perda de Laiane, né? Que a investigação siga com clareza e se faça justiça, né? Maria de Deus, que bom que ele vai pagar pelo crime, né? É, mas ela não volta mais, né? Ah, todo mundo comentando. Olha, pena de morte já é muito pouco, né? Já estão falando aqui, o pessoal pega pesado aqui no Zap da Clube. Quem falando aqui é o João. João, uma boa tarde para você, tá dado o final do telefone 8450 aqui. Qual é o Zap da Clube? 94916224 80, para você participar. Raimundo Filho da Marabá Pioneira, boa tarde, amigo Zeca Moreno, tô ligadão aqui no programa. O Raimundo da Eletrônica manda um alô pro Chico Binga e o Luiz do Milho, aquele abraço, obrigado pela audiência. 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
1: 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Galera da Saraiva, aquele abração, obrigado pela audiência. Manda um alôzão para todo o pessoal ligado na Folha 33. Aquele abraço, obrigado também. Você ligadão na Folha 29, meu amigo Raimundo Gomes, um abraço, obrigado pela audiência, tá na sintonia. Dona Adelina, como é que tá Dona Adelina por aí? Um abraço, tudo de bom. Quem canta agora é o Beck Rabelo, uma música bem romântica.

0: trânsito continua violento aqui na região sul e sudeste do Pará, e mais vítima, né? E agora uma criança. Quem traz a informação aqui é o Jorge Santos, né, de um acidente com vítima fatal, uma criança em Curionópolis, como tudo ocorreu.
1: Uma criança de 5 anos morreu após a motocicleta em que estava com a mãe e o irmão de 8 anos ser atingida por uma caminhonete em Curionópolis, no sudeste do Pará. O acidente aconteceu neste sábado. Com a força do impacto, a criança sofreu ferimentos graves e morreu ainda no local. A mãe e o irmão foram socorridos. O menino de 8 anos estava em estado grave e precisou ser transferido para Marabá. Uma equipe do IML esteve no local para realizar os procedimentos. As circunstâncias e a dinâmica do acidente serão investigadas. A morte da criança gerou comoção entre os moradores de Curionópolis. Familiares e amigos acompanham o atendimento aos outros envolvidos.
0: Aconteceu o Ligue na Clube. Você vai participando aqui pelo zap da Clube 94-91-62-2480. Nós vamos até às 18 horas. Daqui a pouquinho, na programação da 100,7, tem o cartaz esportivo, antes a hora do Ângelo, com o Bispo Dom Vital. Tá chegando aí o Círio. Já começou a contagem regressiva para o Círio aqui em Marabá, né? As peregrinações estão ocorrendo. Um abração para o Bispo Dom Vital. A Clube é a rádio oficial da transmissão do Círio aqui em Marabá. Uma boa tarde para todo o pessoal que sintoniza a 100,7 na Folha 34. Obrigado pela audiência. Na Folha 25 também. Brigadão. Folha 27. Está todo mundo ligado aqui na melhor programação do seu rádio. Vou mandar também aqui um alusão para todos os amigos na sintonia da Clube no bairro Francisco Coelho. Um abração para minha amiga Lucimar, tá na sintonia da Clube. É gente que sintoniza a Clube todas as tardes.

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0: Estou de volta aqui na Clube 100,7, já trazendo notícia com Edinaldo Souza. Quais são as suas principais informações dessa segunda-feira, 21 de setembro?
1: A automação residencial deixou de ser um conceito futurista para se consolidar como uma solução prática na rotina das famílias. Por meio da internet das coisas, IoT, sistemas de iluminação, refrigeração, eletrodomésticos e aparelhos de segurança já podem ser administrados à distância ou por comando de voz no celular. A casa inteligente combina sistemas computacionais conectados para aprimorar a experiência do morador. Especialistas apontam que a tecnologia vai além do acionamento remoto e permite que os próprios dispositivos aprendam os hábitos da família, façam compras automáticas de itens faltantes na geladeira e ajustem a temperatura do ambiente e a iluminação nos horários desejados. A aplicação diária, a automação pode ser setorizada por cômodos, com interruptores inteligentes individualizados que permitem ligar e desligar a energia de salas e quartos via aplicativo. Além da gestão instantânea, o usuário pode agendar tarefas fixas, como acionar o ar-condicionado minutos antes de chegar em casa ou programar a cafeteira para preparar a bebida no momento em que desperta. Toda essa tecnologia visa dar mais conforto e segurança ao usuário. Agora, mudando de assunto, motoristas no primeiro ano de habilitação contam com novas orientações para a obtenção da CNH definitiva. De acordo com a regulamentação atual de trânsito, infrações de caráter puramente administrativo cometidas durante o período da permissão para dirigir não impedem mais a emissão do documento definitivo. A mudança beneficia condutores enquadrados em descumprimentos do artigo 233 do Código de Trânsito Brasileiro. O registro dessas falhas administrativas isoladas deixa de ser um obstáculo automático para a concessão da CNH definitiva. Contudo, as restrições graves previstas no Código de Trânsito Brasileiro permanecem inalteradas. O motorista permissionário perderá o direito à CNH definitiva e precisará reiniciar todo o processo de habilitação caso cometa uma infração de natureza grave ou gravíssima, ou se for reincidente em infrações de gravidade média durante os 12 meses da permissão de dirigir. Além da flexibilização para erros burocráticos, os órgãos de trânsito destacam a praticidade da CNH digital. O documento eletrônico fica disponível gratuitamente no aplicativo CNH do Brasil, logo após a expedição do Detran, dispensando a necessidade de pagamento de taxas de postagem e emissão da versão impressa.
0: Obrigado, Edinaldo Souza, com notícia aqui no Clube da Tarde. Daqui a pouquinho ele volta.
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0: Depois da música linda na voz do Daniel, apenas mais uma de amor, mais notícias com Edinaldo Souza.
1: Uma forte ventania atingiu o município de Rondon do Pará, no sudeste do Pará, no final deste domingo, dia 20. Era por volta das 16 horas, quando rajadas de vento intensas balançaram postes e a fiação elétrica em diversos pontos da cidade, assustando moradores e provocando instabilidade na rede de distribuição de energia elétrica. Apesar da intensidade do vendaval, não houve registro de chuva na região. Com a força do vento, trechos da cidade sofreram interrupção no fornecimento de energia elétrica. Moradores registraram um vídeo no momento exato em que a fiação balançava, o que deixou residências e estabelecimentos comerciais no escuro ao longo do final da tarde de domingo. As equipes da concessionária de energia elétrica foram acionadas para realizar os reparos e normalizar o sistema. O fornecimento de energia começou a ser restabelecido gradualmente a partir das 19 horas e 40 minutos. As autoridades orientam que, durante episódios de ventania, a população evite se aproximar de cabos soltos ou estruturas danificadas e informe imediatamente situações de risco aos canais oficiais de emergência. De toda sorte, o incidente realizado por conta da natureza em Rondon do Pará, não houve registro de danos físicos, exceto o tumulto e a apreensão causada por conta da ventania. Agora, mudando de assunto, uma sequência de incidentes envolvendo veículos de grande porte movimentou as equipes de resgate e causou forte apreensão no município de Novo Repartimento, no sudeste do Pará, neste final de semana. As ocorrências registraram desde o tombamento de um caminhão em rodovia federal com vítima lesionada até um grave risco de acidente dentro do terminal rodoviário da cidade. No perímetro urbano, um grande susto quase terminou em tragédia na rodoviária municipal de Novo Repartimento. Uma carreta desgovernada se desprendeu do caminhão, desceu uma pequena ladeira e invadiu a área destinada ao embarque de passageiros. O veículo pesado avançou pela estrutura e só parou após entrar no espaço frequentado pelos usuários do transporte intermunicipal. Apesar do pavor gerado entre passageiros, ninguém foi atingido e não houve registro de feridos. As causas que fizeram a estrutura se soltar ainda serão esclarecidas pelas autoridades. Já na BR-422, que liga Novo Repartimento a Tucuruí, houve um grave acidente que deixou o condutor ferido. O motorista, identificado pelo prenome André, perdeu o controle da direção e a carreta tombou às margens da pista. Equipes do SAMU e do Corpo de Bombeiro fizeram o devido resgate do motorista. As circunstâncias do tombamento na rodovia também estão sendo investigadas.

Meus queridos amigos e amigas, quero desejar aqui a todos vocês uma semana abençoada, uma feliz segunda-feira. Aqui na coordenação, Michel Garcia, na direção-geral, Hinaldo Antônio, reportagem do Paulo Henrique, Rogério Brasil, Edinaldo Souza, Gabriela Almeida, o James Oliveira, informando você aí com muitas notícias policiais. Hoje nós vamos só louvar a Deus por mais essa semana, agradecer, deixando aqui Jerry Adriane cantando Pai Nosso. Obrigado e até amanhã às 14 horas.

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anjo do Senhor anunciou a Maria e ela concebeu do Espírito Santo. Eis aqui a serva do Senhor, faça-se em mim segundo a vossa palavra. E o Verbo se fez carne e habitou entre nós. Rogai por nós, Santa Mãe de Deus, para que sejamos dignos das promessas de Cristo. Oremos. Infundi, Senhor, a vossa graça em nossas almas, pela encarnação do vosso Filho, pela sua paixão e morte, cheguemos à glória da ressurreição por Cristo nosso Senhor. Desça a bênção de Deus Todo-Poderoso. Pela sua paixão e morte, cheguemos à glória da ressurreição por Cristo nosso Senhor.

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0: Paysandu.
1: Inocência do time do Paysandu vencendo o problema na competição. Treino com intensidade é o que está faltando na opinião de Mazola. Sistema de jogo será analisado para a partida de sábado. E reforços não estão bem.
2: Remo! Paulo Cacheado.
3: Clube do Remo continua perdendo no Brasileirão. Agora é a 15ª derrota. Atacante discutiu com capitão Marlon e foi afastado do elenco. Reapresentação do time somente na quarta-feira. Remo só voltará a jogar no próximo dia 7 de outubro, na 28ª rodada contra o Grêmio em Belém. Técnico tem aproximadamente 16 dias para treinar bem o time.
4: Casa do Futebol.
5: Apenas uma vaga está faltando ser preenchida para a segunda fase da Série 3 estadual. Presidente palestrou sobre sustentabilidade no futebol em congresso nos Estados Unidos. Diretor de competições está na CBF representando a federação em reunião da Liga de Futebol. Presidente do TJD nomeia novos promotores para o tribunal.
6: Jerônimo Bezerra.
7: Internacional tem pressa para fechar com novo treinador. Clubes das séries A e B aprovam redução gradual de estrangeiros a partir de 2027. Série B prossegue hoje com uma partida. Chuvas causam adiamento de Criciúma e Operário.
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2: Estamos de volta com o Cartaz Esportivo, são 18:09 em Belém. 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Mais um fim de semana de frustração, de decepção, de tristeza, de desalento para o torcedor paraense. Já são 8 jogos, 8 partidas sem vencer. Agora, neste final de semana, tivemos a derrota do Remo para o Santos e o empate frustrante do Paysandu contra a Inter de Limeira. O Remo, no sábado, sofreu o primeiro gol, conseguiu o empate e acabou permitindo a vitória santista. O Paysandu, no domingo, fez 1-0, sofreu empate no acréscimo do primeiro tempo, fez 2-1 e sofreu empate no acréscimo do segundo tempo. Para debater, para discutir, para valer como giro da equipe, Carlos Castilho, começando a resenha com você. O que, que a gente pode dizer hoje para o torcedor? A gente pode dizer que a toalha já foi jogada? A gente pode dizer que o Remo não vai conseguir o seu objetivo de permanência na Série A do ano que vem? A gente deve dizer para o torcedor que o Paysandu não conseguirá o acesso tão sonhado à volta à Série B em 2027? Ou ainda vamos desfraldar a bandeira da esperança? Ainda vamos seguir acreditando? Carlos Castilho, você, do alto da sua experiência, da sua magnitude, o que você diria neste momento para aquele que está nos ouvindo? Para aqueles que estão nos ouvindo, Cacá. Boa noite.
3: Boa noite, guerreiro. Boa noite, caros amigos do Cartaz Esportivo, companheiros de trabalho. Eu quero continuar acreditando. Até porque eu sempre sou um cara otimista, mas a situação é complicada, é muito difícil. Eu não tenho como, na realidade, passar otimismo para o nosso torcedor. O Remo perdeu mais uma. Aliás, perdeu da mesma maneira que perdeu alguns jogos neste campeonato. Cruzamentos na área, posicionamento equivocado e toma gol. O Paysandu conseguiu ontem duas vezes sair na frente. Lembro que estávamos trabalhando, não é? Você, Dinho, eu, mais Urbano, Saulo. E eu disse o seguinte: quando o Paysandu fez 1-0 com 5 minutos de partida, que era, na verdade, tudo aquilo que o Paysandu estava precisando. Saiu na frente, fez 1-0, tomou um gol esquisito de empate ao finalzinho do primeiro tempo. fez 2-1 aos 8 minutos e comete um pênalti que redundou no empate. Então, para continuar com muita esperança, está difícil, Guerreiro. Mas tudo pode acontecer, até nada.
2: Vamos continuar acreditando, colocando a fé acima de tudo, mas os nossos times precisam de resultados, resultados urgentes. O Remo tem 10 rodadas, fechamos a rodada número 28, vamos a partir do dia 7, com a volta da equipe azulina, jogando contra o Grêmio, às 19h30, jogo no Mangueirão, na quarta-feira, dia 7 de outubro. O Remo vai começar a sua caminhada final. São 10 jogos e o Remo, com 23 pontos, precisa, pelo menos, de 21 pontos nesses 10 jogos. Ah, o que seriam 21 pontos? 22 pontos para a gente fechar nos 45. 6 vitórias e 4 empates. Uma campanha de G4 para conseguir a permanência. O Paysandu tem 3 jogos a realizar. Hoje, na posição que está, precisa de pelo menos 2 vitórias e um empate, e torcer por uma série de combinações, se possível, uma sequência de empates nos outros jogos, para que ele consiga esta classificação, este acesso, como segundo do grupo. Este é o caminho que o Paysandu deve traçar, como disse o próprio técnico Mazola Júnior. Então eu vou girar a equipe, que eu quero saber exatamente qual é o sentimento de cada um. Vou começar com você, Dinho Menezes. Quero saber de você se você já jogou a toalha, se você já enxerga o Paysandu disputando em 2027 a Série C, ou se você ainda acredita naquela virada tradicional do Papão, né? Quando perde é por descuido, mas depois vem a virada. Jogou ou não jogou a toalha, Bola de Fogo? Boa noite.
4: Boa noite, Guerreiro, Castilho, Cachado, toda a turma ligada aqui no Cartaz Esportivo, através do Facebook, através do FM também. A partir do momento que o assunto é futebol, eu jamais vou jogar a toalha, porque o Paysandu já passou por diversas vezes em situações como essa. E não é dessa vez que eu vou jogar a toalha, né? Tão bonitinha, tão passadinha. Eu acredito, sim, já vi um Paysandu diferente. Agora um Paysandu que precisa ser mais malandro a partir de agora.
2: Paulo Cacheado, e você, Paulo Cacheado? A partir de agora, com 17 dias para o Carpini trabalhar com esta super data FIFA, aí, gigantesca data FIFA, 10 jogos a realizar. Você já jogou a toalha? Já vê o Remo na Série B do ano que vem? Ou segue acreditando, Caxi? Boa noite.
5: Boa noite, Guerreiro. Um abraço a todos os companheiros, ao Cacá, Dinho e a turma da retaguarda, o Alex, o Cebolinha e você, internauta, que está nos ouvindo. Guerreiro, e às vezes eu sou até o Cachado, tá não sei o quê, tá ligado. Eu sou um homem de fé, Guerreiro. Eu sou um homem de fé. Foi assim em 2004, Guerreiro, quando pouca gente acreditava e eu disse, gente, bora para cima e tal. Foi até homenageado por torcedores, pelos jogadores no vestiário. Nunca vi isso aqui no futebol do Pará. Eu me senti até, sabe, lisonjeado, eu fiquei emocionado. Eu fui emocionado quando os jogadores fizeram uma homenagem para mim. Você acredita, Cachado, você é tom de fé. Subimos, os jogadores subiram. 2005... O Guto veio, eu disse, conversei
2: com o Guto. Você está falando 2024 e 2025, né?
5: 2024 e 2025. Vou fazer um preâmbulo, uma para você, para você sentir, o comentarista também, os companheiros e os internautas, nossos ouvintes aqui na Rádio Clube do Pará. 2005, ninguém acreditava. Tirava, achava o Graça, achava que estava ficando doido. O que aconteceu? O Guto veio para cá. E a gente tinha, naquela época a gente podia conversar com o Guto, que tinha uma zona mista, ele vinha e conversava comigo. Cachado, você é um cara de fé, você é um cara, todo mundo fala, você é um cara que dá força, muito legal. Mano. E o Guto, ele 6 jogos e ele, Guerreiro, ele foi para cima e classificou o Remy no final. O que aconteceu, né, Guerreiro? Aquela festa maravilhosa no Mangueirão. E por que que eu não posso? Por que que eu vou jogar toalha agora, se faltando 10 jogos? Por quê? Hoje o clube do Remo tem um novo treinador. O treinador que chegou de Afogadilho comandou dois, quase que dois treinos, né? E foi para o jogo. E o Remo se apresentou bem no primeiro tempo, o Cacá vai falar a respeito disso aí. No segundo, saída de jogadores e tudo mais. Guerreiro, eu acredito ainda no clube do Remo. Quem não quiser acreditar que não acredita, mas eu acredito ainda, tá, Guerra?
2: Tá bom. Perfeito. Agora, Paulo Sérgio Pinto. Quero ouvir o Sensação.
6: Oi, Guerra.
2: Você já jogou a toalha com relação a Leão e Papão, ao Remo e ao Paysandu? Ou você ainda leva fé nos dois nesta reta final de temporada, César?
7: Boa noite para você, Guerreiro, Castilho, amigos do Cartaz. Frustração total, né, Guerra? Com essa campanha de Remo e Paysandu, Paysandu e Remo. Eu ainda não joguei, mas está aqui a mão, a qualquer momento poderá ser lançada fora.
2: Você já está com ela na mão, é?
7: É.
2: Já está com ela na mão, muito bem. Jerônimo Bezerra.
8: Oi.
2: Sem subterfúgios, sem sofismas, você já jogou a toalha ou não jogou?
8: Não, não dá para jogar, não. Só quando eu estiver bem sujo ou bem molhado. Não, não dá para jogar a toalha, falando sério, mas é muito difícil a gente acreditar, né, Guerreiro? Porque o problema são deles, não depende nem dos outros, deles mesmos. Vamos torcer para que eles possam vencer.
2: Muito bem, vamos torcer para que eles possam vencer. E isso tem que acontecer imediatamente. Paysandu, no sábado à noite, joga em Limeira contra a Inter, precisa da vitória, tem que buscar este triunfo de todas as formas, de todas as maneiras, e tem que ser um time absolutamente ajustado. Não é possível, né, Dinho? Tomar gol no acréscimo do primeiro tempo, tomar gol no acréscimo do segundo tempo. Rapaz, um time que foi intenso ontem, que foi um time organizado. É difícil, o torcedor saiu ontem da Curuzu, eu até disse isso. Eu usei a expressão resignado no sentido de desesperançoso, né? Mas eu também percebi o torcedor do Paysandu muito presente no jogo, vibrando com o time, acreditando, fazendo o que tinha que fazer. E o time até correspondeu na entrega, né, Bola de Fogo?
9: Exatamente, nessa entrega, nessa vontade, nessa determinação, nessa dividida de bola, coisas que o torcedor não via em outras partidas atrás. Agora não, a partir de ontem a gente já viu um Paysandu. Agora faltou a cereja do bolo, e era a vitória. É por isso que eu digo, o Paysandu vencendo já 42 minutos do segundo tempo, não tem aquele jogador experiente para segurar essa bola. Lógico que ele segurando essa bola, vem aquele para fazer uma falta, vai chegar por trás, vai chegar batendo o pé, tornozelo dele, e o árbitro vai marcar falta, ele cai, segura a bola. Diz que está sentindo uma dor, se o velho vai correr lá, vai dar um migué, passar ali aquele spray que não resolve nada, mas às vezes resolve tudo. E só aí você vai ganhar tempo, entendeu? O Paysandu ganhando estava com pressa. Isso não existe, rapaz, do futebol. Você está jogando em casa, jogando com pressa, ganhando de 2-1, 42 minutos no segundo tempo. Faltou malandragem do time do Paysandu. Aliás, vem faltando. Até no pênalti que o árbitro não deu, o Paysandu não cobrou. Então, tá faltando mais alguma coisa ou algo mais no Paysandu nesse sentido de malandragem e de ficar de olho no jogo, tá? Para cobrar. O árbitro ficou à vontade para não marcar penalidade nem não vá porque ninguém fez questão.
2: O Paysandu foi inocente ontem ou, na verdade, foi infeliz, Castilho?
5: As duas coisas. Fiquei aqui pensativo, as duas coisas, Guerreiro. Afinal de contas, 2-1 era goleada para mim. 2-1 era goleada. Porque, repara bem, o Paysandu ficaria com 3 pontos. Quem está melhor é a Ferroviária, né? Tem 7 pontos. Mas o Brusque só tem 4. Ou seja, o Paysandu com 3 pontos ficaria tranquilo. É isso que o Dinho falou. Além de malandragem, além de falta de alguém dentro de campo, eu reputo, Guerreiro, que tanto no Paysandu como no Remo, até com um pouco de justificativa, os técnicos erraram. O Paysandu estava ganhando por 2-1. Ele coloca dois jogadores de frente, Juninho e o Nico. Para quê? Para quê? Ah, o adversário vem para cima de mim, eu tenho que jogar no contra-ataque e vou fazer mais um gol. Não era fazer mais um gol, era não levar o gol do empate. Isso que era preponderante, isso que era fundamental. Então, eu diria que realmente faltou alguém com experiência dentro e fora de campo.
6: Paysandu foi intenso, né? Foi um time, enquanto manteve a equipe escalada, com a surpresa do Pablo ali como um volante, né? E o Marcinho mais à frente, flutuando, o Paysandu entregou tudo isso, né? Muita força, muita vontade, muito querer. Mas depois ele acabou permitindo, foi abrindo, espaçando, né, os seus compartimentos e permitindo a Inter, pelo menos, alçar bolas na área. E foi assim que surgiu o pênalti, né? Então, o Paysandu poderia ter sido mais compacto, é isso, né, Cacá? Poderia ter sido mais ajustado no seu setor defensivo para evitar a surpresa que acabou acontecendo, porque já tinha tido, inclusive, o sinal de alerta do primeiro tempo, né?
5: Exatamente. Para a Inter de Limeira, ele tinha de adotar aquilo que adotou, ir para frente para ver que bicho ia dar, né? Cruzamentos na área, etc. e tal. Então, concentra um reforço no meio campo, neutralizar, não dá espaço e deixar um homem lá para decidir. Ah, depois, quando acontece isso, vocês vão criticar o técnico, que o técnico ficou medroso, botou mais gente no meio campo, mais gente na defesa. Mas futebol tem de ser inteligente, ter o feeling do que fazer, Guerreiro. Eu ainda não entendi como é que o Mazola, passado da casca do alho, optou de botar dois atacantes ali, o Nico, completamente sem ritmo, e o Juninho também um pouco afobado na hora de decidir.
6: Ainda colocou o Lucas Cardoso também, que ele trava, eu não sei o que é que acontece com o Lucas Cardoso, ele não consegue render, né? Não consegue entregar também ao time algo mais, né? Enfim, mas o Radisley também entrou, né, Dinho? O Radisley também entrou.
5: Eu ainda não consegui entender o que é que esse Radisley, ele passa. Será que no treino ele acaba? Será?
6: Boa pergunta, né?
10: Acaba cansado.
6: E o Mazola disse isso, o Dinho até destacou aqui, né? O Mazola tem um time, mas quem entra não entrega o que o time que começou o jogo entregou. Foi isso que o Mazola deixou claro. Tanto que ele precisa que esse pessoal do banco possa suprir as suas necessidades ou as necessidades da equipe quando entrarem. Nessa semana dá para tentar ajustar isso já para o jogo de sábado, Dini? É a pergunta que não quer calar, né? Dá. Dá para ajeitar? Dá para corrigir? Dá para ter a mesma entrega, a mesma intensidade e a mesma disciplina tática com quem vem do banco para entrar? Vamos esperar para ver o que é que vai acontecer. O Paysandu já começou a trabalhar hoje, né? O Paysandu já trabalhou hoje, pensando no jogo de sábado contra a Inter. Já vai trabalhar sexta-feira lá em São Paulo para este jogo. Vamos ver aí o que é que pode ter. Porque o próprio Mazola disse, né, Cacá, que o Nico está com defasagem física e não tem condições.
5: E para quem entrou?
6: Pois é, entrou naquela reta final para jogar 10 minutos, né? Muita gente cobrando que deveria ter entrado alguém no lugar do Paulo Henrique, do Pedro Henrique. Toda vez que eu penso em PH, eu penso em Paulo Henrique. Pedro Henrique, porque ele já tinha um amarelo, poderia ter colocado o Castro, que já foi volante. Muita gente falou isso, já que o Braia não estava como opção, né? para ter um jogador também de boa estatura, porque a Inter estava fazendo o jogo aéreo, né?
3: É, depois do jogo acabado, as soluções são fáceis.
6: É. Bom, Bola de Fogo, o que é que a gente pode esperar a partir do trabalho de hoje até sexta-feira para o jogo de sábado? A mesma equipe, a gente pode pensar assim, Diego?
11: Olha, mas olha lá, daqui a pouco ele vai até falar, peguei um trecho dele aqui, ele vai falar o seguinte, ele vai até avaliar, até lá para ver se ele repete o esquema e peças. Então, ele vai cobrar a intensidade desse povo que está entrando e não está somando muita coisa. É, ele acha que a questão não é física, é mais treinos com intensidade, que é para o jogador, quando entrar no jogo, ele entrar com esse mesmo espírito que teve no treinamento, que o treinamento exigiu. Então, é isso, é intensidade, é vontade, é força, porque o Paysandu só vai chegar se ele fizer por onde. Para fazer por onde, ele tem que querer. E para querer, tem que ter força, tem que ter fé.
6: E a galera aqui no chat, ao vivo, diz, o Edson Santos, os dois estão lascados. Rapaz... Aí tem mais aqui, quem é que fala ali, rapaz? Guerreiro, presta atenção, se vocês prestarem atenção, vai ver que os lances dos gols do Papão, sumiu aqui, eu não consegui fazer a leitura, já passou para cima, foi o nome, foi tudo para cima. Mas assim, está todo mundo desalentado, né, é o que a gente sente. Bom, o Clube do Remo só volta a trabalhar na quarta-feira. E essa situação do Aleph Manga, hein, Cacheado? Foi afastado? Qual é o procedimento?
3: Deixa eu fazer
6: agora
3: uma pergunta logo para o Cacheado.
6: Pois não, Cacheado.
3: Por que o Remo só volta a trabalhar quarta-feira?
5: Porque é porque...
3: chegou, não teve tempo para trabalhar e vai só trabalhar quarta-feira. Alguma coisa não está funcionando.
5: Tá bem que o Toninho está lhe ouvindo, viu, Cacá? O presidente está lhe ouvindo isso aí.
3: O treinador chegou, não teve tempo para trabalhar, por isso fez besteira também, né? Eu acho que até a entrada do Jaderson e do Tipo, não sou contra. Sou contra nas circunstâncias. Nenhum dos... O Tipo, quantas partidas entrou? O Jaderson, quantas partidas entrou? Querer descobrir talento numa hora dessa? E olha, o Remo jogou sábado, o Paysandu jogou domingo e já se apresenta amanhã.
6: Não, hoje, o Paysandu já
3: hoje, já se apresentou hoje. O Remo jogou sábado, só se apresenta na quarta-feira, na terça-feira.
5: O Remo só joga no dia 7, o Remo só joga no dia 7 de outubro contra o Grêmio, Cacá, no próximo jogo.
3: Mas não interessa, o Remo precisa de tempo para melhorar a sua estrutura tática para poder acreditar no milagre. Agora, dia para quê? Vai comemorar a derrota?
6: Quatro dias de folga, né? Quatro dias. Sábado, outra domingo, coisa, segundo e terça.
3: O Remo contratou agora o Carpini, tá? E não manteve o Guto, que é líder na Série B com o Vila Nova, porque o Guto não tinha perfil de Série A. Aí, vai subir de novo, com Vila Nova. Bom, e o Carpini, será que tem perfil de Série A?
6: É, o Carpini é um treinador, no meu entendimento, promissor, que conseguiu um alcance de carreira de uma forma muito rápida, né? Por tudo que ele apresentou no Juventude, depois... foi para o São Paulo, esteve no Vitória, mas claro que todo técnico é uma aposta, não tem dúvida isso aí. Né? Como o Guto foi uma aposta quando veio naquele momento de desespero do Remo para buscar ainda aquele resto de esperança do acesso que acabou sendo conquistado no ano passado. O Cacheado
3: é o seguinte,
5: Cacá, é uma pergunta que
3: o currículo do Guto era um currículo bom, Guerreiro.
6: Mas o Guto estava fora do mercado, sim, já, sim, também, sim. Já estava no momento de baixa, eu diria. Ele tem um currículo bom, sem dúvida, mas ele estava no momento de baixa. Ele resgatou o clube do Remo e ninguém tem dúvida. Eu também concordo que o Guto poderia ficar. E o Guto não ficou, não foi por causa da diretoria, foi por causa do executivo de futebol àquela altura.
12: Exato.
6: O Marcos Braz.
12: Porque ele tinha o treinador que ele queria trazer, que era
5: o Antônio, o
12: colombiano lá.
6: Ah, o Osório.
5: Antônio Osório. Português.
6: Osório. Não, o Osório. Depois do Guto, quem veio foi o Osório. É. Enfim, Cachado, e essa situação...
5: Ah, sim, tá certo. Desculpa, ele foi colombiano.
6: Essa situação do Manga, explica.
5: Não, eu queria saber aí o que o Cacá falou. Muita gente já perguntou isso para mim. Por que o Remo não treina logo segunda terça-feira? Você acha que o presidente não poderia intervir nisso aí, Cacá, ele como presidente, chegar e cobrar do executivo de futebol?
12: Sem dúvida nenhuma. Sem dúvida nenhuma. Olha, nós não podemos perder um dia. Eu acho que deveria ter voltado hoje para trabalhar, para acabar com... Guerreiro, ainda vou pedir aí para o Magno, que gosta muito de estatística, quantos gols o Remo tomou de bola cruzada na área.
6: O Magno vai já mandar.
12: O gol número 2 do Santos, até o Alep Manga, que já está indo embora, mas foi reclamado do Marlon, que não foi a primeira vez, hein? Repara o lance que aconteceu, como foi. O Marlon não subiu. E a bola sobrou, o Gabigol.
5: Então a cobrança do Manga está certa.
12: Não como ele fez. A cobrança do Manga é a cobrança que muitos torcedores azulinos estão fazendo.
5: Eu vi os comentários, inclusive, nas redes sociais sobre isso.
12: É, só foi fora de hora... E num local indevido. E sem moral para cobrar muito, porque ele também não estava rendendo nada.
6: Pronto.
12: Essa aqui é a realidade, né?
5: Esse é o ponto. E no vestiário teve mais bochicho ainda.
6: Eu só queria lembrar uma coisa, que as modificações de sábado, todas foram feitas a pedido dos jogadores. Tá certo?
5: Isso.
6: Os jogadores pediram para sair... E o técnico atendeu,
5: isso, né?
6: Ele estava exaurido. E no domingo, também, a exceção do Marcinho. Tanto o Carpini quanto o Mazola esclareceram que os jogadores sinalizaram para o banco pedindo substituição.
12: Eu acho que eu estou fora de tempo.
6: É?
12: Estou fora. Porra, o jogador pede para sair. Fica, vai ficar, meu filho. Tem que jogar. Tu treina quanto tempo? Tu ganha um salário extraordinário. Tá cansado? Vai ficar, vai jogar. Agora, quem indicou dois jogadores? O Poveda é outra coisa que não se entende. Não joga nada, é expulso, não produz absolutamente nada. São jogadores. O garoto Tico até que tocou na bola que saiu o gol do Remo. Tá entendendo? O Tico era para ser aproveitado há muito mais tempo, gradativamente. Agora coloca o garoto numa hora daquela. O Jaderson não joga há quanto tempo, Guerreiro? Dizem que alguém da comissão técnica que estava aí passou as informações falsas para o treinador. Só pode ter sido isso. O Remo fez um bom primeiro tempo, Guerreiro. Surpreendentemente, o Remo teve mais oportunidades do que o Santos. Agora, o jogador vai ficar, não, meu filho, tem que jogar, tem que correr, vocês trabalham pouco e ganham muito.
6: Bom, o Remo,
12: essa aqui é grande realidade.
6: O Remo perdeu o Zé Welison para o jogo do dia 7 contra o Grêmio, levou o terceiro amarelo.
5: Isso.
6: Não terá também o Poveda como opção.
5: Mas terá de volta o Patrick, né?
6: Terá o Patrick de volta, terá Zé Ivaldo de volta.
5: Isso.
6: Espera-se que o Mike de volta, já de volta. É? E o Matheus Felipe também. É? Esses jogadores estarão à disposição.
5: Eu espero o seguinte, Cacá, isso que você falou aí, é que o clube do Remo, antes da Copa do Mundo, o Remo estava numa ascensão, você lembra disso. Inclusive encerrou aquele primeiro momento de jogos com uma vitória maravilhosa em cima do Suárez, em cima do São Paulo, gol do Marcelinho. Quer dizer, entraram aqueles dias de mais de 30 dias, primeiro de 15 dias, depois mais outros dias, o Remo voltou, olha aí que situação que ficou. Agora, com essa paralisação aí de 16, 17 dias ou mais, eu espero que depois das datas FIFA, o Remo volte contra o Grêmio com força total, ganhando não só uma, ganhando uma, duas, três, encaixando aí duas, três vitórias, que não conseguiu encaixar duas vitórias consecutivas nessa concepção, nessa competição. Eu espero que no mínimo duas ou três e assim você vai, entendeu, Cacá?
6: Atenção, hein? Levantamento feito pela companheira Liane Coelho. Como o Remo sofreu os gols na Série A? Remo sofreu 47 gols na Série A. Gols originados de cruzamentos, 30. Cruzamento alto, 19. Cruzamento rasteiro, 6. Bate-rebate, 3. Gol contra após cruzamento, 2. Percentual, 70%.
13: É, tá aí. Esse é um diagnóstico absolutamente perfeito. Liane, você é 10.
6: São os dados aqui apresentados. Enfim, vamos seguir, vamos buscar aí alternativas.
13: Né?
6: É, vamos acreditar, sem dúvida. Agora, esses 4 dias vão incomodar. O Caxias, eu acho que não vai tomar nem a coalhada dele hoje. Ele ficou invocado com esses 4 dias de folga. Não, parece carnaval, né? Que você libera sábado, domingo, segunda e terça, né? Que coisa.
5: É, Cacá, isso mesmo, Cacá. Imagina o torcedor do Fenômeno Azul como não está, né? Remo teve tanta oportunidade de dar volta por cima agora, né? Você viu aí, né? Os concorrentes aqui, tem que falar dos concorrentes aqui. Mas demos tanta oportunidade ao clube do Remo, não foi, Cacá?
13: Mas há situações, né, que até podem vir como um alento. Pô, o Coritiba tomou 5 do Vasco.
6: Pois é.
13: Coritiba estava lá brigando, querendo alguma coisa a mais. Tomou 5, né?
5: Está na nona posição.
13: O Corinthians tomou 3 do Fluminense. Olha aí. O negócio não está para brincadeira, não.
6: É, realmente, situação complicada.
5: 10 jogos são 30 pontos, né, Guerreiro?
6: Cachado, só explica aqui. O João Ricardo está perguntando. E a situação do Manga, qual é? Ele está afastado, ele ressentiu. Qual é a situação do Manga?
5: Eu já conversei com várias pessoas no clube do Remo. O Remo não publicou nada. Preste bem atenção, não tem nada oficial publicado no clube do Remo. Mas a gente sabe das coisas e por isso a gente fala aqui. O próprio Departamento de Saúde do clube do Remo, o NASP, já entrou em ação para conversar com o Manga, para saber... É, desse tipo de coisa, de reações que ele tem. Não, isso não é só aqui no Clube do Remo, já teve em outro lugar. E a preocupação também do Clube do Remo, porque tem contrato com atleta. O atleta é profissional do Clube do Remo, é um trabalhador do Clube do Remo. E ele não teria não concordado. Não, tudo bem, eu sou assim, a coisa parecida, né? E tá aí. Só que eu não conversei com o treinador, a gente não conversa com o treinador depois do jogo, até na coletiva, mas a informação que eu tive é que também o treinador técnico não havia gostado da atitude. Tá? E a diretoria entrou em ação e afastou. Não estou dizendo que demitiu o jogador, que o jurídico não sabe nada disso, apenas afastou o jogador e ele não deverá se reapresentar na quarta-feira pelas informações que eu tenho. Agora estamos aguardando uma posição oficial da diretoria que faça a publicação, como sempre faz no seu site. Okay,
6: então, a priori ele vai para o contraturno, vai trabalhar lá com o Catarose.
5: Enquanto não for demitido, é trabalhador, né, Guerreiro?
6: Perfeito. É funcionário do clube.
5: É funcionário do clube, exatamente.
13: Mas ele não teria aí
5: Para onde?
13: Um clube queria levá-lo.
6: Ótimo, para o exterior. Mas agora para onde?
5: Para onde?
13: Para o exterior.
6: Mas agora tem que esperar. Né? Não tem janela. A janela já fechou, né?
5: É.
6: Agora vai ter que esperar. Qualquer transferência tem que esperar. E o Magno Fernandes, para não ficar fora da resenha, ele lembra que há exatamente um ano... Num dia como hoje, o Manga era afastado do Avaí por indisciplina. Né? E hoje também faz um ano que o Guto foi contratado aí. Né? O Guto Ferreira, o Gordiola, como chamam, né? E ele gosta de ser chamado, né? A gente ficou até preocupado, mas ele disse, não, pode me chamar, não tem problema.
5: Eu recebi uma recomendação quando ele veio para cá, cuidado, Cacheado.
6: É, e ele
5: cuidado,
6: disse, não,
5: pode não gostar, né?
6: Aí o que foi que ele disse, Cacheado? Pode, não tem problema.
5: Não. Eu me dei bem com ele, mas muito legal. Olha, quando disseram que ele estava vindo para o Clube do Remo, não, porque ele já saiu de lá, lá do Vila, na rede social, alguém falava para aí. Aí eu perguntava para ele, não, Cachorro, eu estou voltando de Floria, jogamos, empatou com o Evaí, né? Estamos voltando de Florianópolis, depois a gente conversa. Ainda está ainda no Vila Nova.
6: Dinho Menezes e o Mazola Júnior, bola de fogo. Traz o Mazola aqui para ele falar, para ele também participar da resenha e contar um pouco o que foi a frustração de ontem na Curuzu, em bola de fogo. Vai, Dinho. Vamos ouvir o Mazola, direto e reto para o Mazola, vamos lá.
14: Mazola, boa noite, bom te rever, parabéns aí pela estreia, poderia ser melhor. E eu vi um Paysandu, logo direto ao assunto, Mazola, eu vi um Paysandu com a tua cara, um Paysandu brigando, um Paysandu marcando, um Paysandu pegando. Mas é aquele jogo, ou aquela fase do campeonato que você não pode piscar, você não pode dar um vacilo, que aí você leva o pior, como foi o Paysandu. Acabou levando o empate. Eu te pergunto o seguinte, quais saídas de Ítalo, Marcinho e o Pablo Baianinho, você acha que o Paysandu acabou perdendo aquela potência que vinha tendo até parte do segundo tempo, antes da saída deles, e quando mudou, o Paysandu acabou se retraindo e chamando a equipe da Inter, que foi, forçou e conseguiu o empate?
15: Boa noite, Dinho. É um enorme prazer revê-lo novamente. Tirando o Márcio, os outros dois pediram para sair. Estavam esgotados. E nós, o Márcio, totalmente esgotado, não pediu para sair, mas a gente viu uma possibilidade de colocar mais um atacante para que a gente pudesse matar o jogo no contra-ataque. É natural, no momento desse do jogo, que haja... Por mais que a ordem não foi essa, por mais que as substituições não levaram a isso, a ideia não era essa. Né? Agora, nós temos que ter muita sensibilidade para analisar que o problema dos dois gols que nós tomamos não foi esse. Nós tomamos um gol em que o menino, o PH, espirra a bola, acaba fazendo um passe totalmente involuntário para o Getúlio, que se antecipa bem a nossa zaga, que estava muito bem alinhada. Muito provavelmente o Lucas iria cortar a bola, o Rodrigues. E o segundo gol é uma infelicidade, um erro de dois homens na mesma bola, e uma infelicidade de ter batido na mão do Renan. Acho que o resultado do jogo diz o que foi o jogo. Vou ser muito feliz quando você fala que hoje o Paysandu jogou a Paysandu. Esse era o comprometimento que nós tínhamos. Agora nós também temos que respeitar o grupo que nós estamos, extremamente equilibrado. Nós estamos a 3 pontos do segundo colocado. E temos confronto direto com os dois que estão à nossa frente. Né? E acho que está tudo em aberto. O que me faz acreditar que está tudo em aberto é que o Paysandu jogou a Paysandu hoje aqui. E com certeza, enquanto o Caio estiver, vai jogar assim os últimos 3 jogos que faltam. E mesmo com essa situação toda, né, nós estamos bem vivos no campeonato, principalmente pelo jogo que eu vi o meu time fazer. Acho que encaixou muito bem as peças e agora nas trocas nós vamos ter que trabalhar, vamos ter que preparar mais esse pessoal que não está com ritmo, com o famoso ritmo, que não está a jogar, que realmente está muito abaixo para essa época do campeonato.
14: Tem uma partida fora de casa. Você teve praticamente uma semana para conhecer quem não conhecia e para fazer alguns ajustes. Para essa próxima partida fora de casa, você vai manter esse 4-4-2, essa forma que o Paysandu começou atuando na partida contra a Inter?
15: Vamos fazer uma análise bem profunda, temos tempo, né? O jogo tem praticamente uma semana. Vamos fazer uma análise bem profunda de todas as situações e principalmente concluir o diagnóstico do pessoal que não está jogando. Se nós temos opções melhores preparadas... ou mais bem preparadas, para que a gente possa fazer, se fizer, as trocas com segurança. Neste momento, nós priorizamos muito, muito, a parte física, O trabalho, a metodologia, a forma de pensar o jogo é totalmente diferente. E muitos jogadores que não estão a jogar e não jogaram hoje de cara foi porque estão muito abaixo do jeito que eu gosto que o time jogue. E foi a opção pelo Pablo, foi pela mudança do sistema. Eu acho que o Pablo fez muito bem a função. Infelizmente, não vinha com o jogo, né? Não estava com tanta frequência. E é natural que com 70, 75 minutos de jogo, aí sim apareça a falta de ritmo. Mas é aquilo que eu falo sempre, né, Dinho? Quando o cara joga mal, aí fala que é falta de ritmo. Não tem nada a ver uma coisa com a outra, nós temos que esquecer essas muletas. Ritmo é para músico. Músico é que precisa de ritmo. Atleta profissional precisa de treino. E treinar na mesma intensidade que vai jogar. O tipo de jogo mudou do Paysandu. E automaticamente vão ser utilizados aqueles jogadores que forem mais intensos e tiverem mais potência.
6: É isso. E olha, o Paysandu treinou hoje à tarde na Curuzu. Olha só, Caxias, Paysandu hoje à tarde treino na Curuzu. Amanhã de manhã treino na Curuzu. Quarta de manhã treino na Curuzu. Quinta de manhã treino na Curuzu. Aí vai ter a viagem, né? Sexta-feira à tarde, treino no CT do Guarani, em Campinas. E sábado à noite, o jogo com a Inter de Limeira, lá no Estádio Major Levi Sobrinho, às 19h30. Então, Paysandu, todo dia treinando para jogar, Caxias, para tentar. Né? É por aí.
13: Certo. Né? É. Absolutamente correto. O treinador é novo. Ele já estabeleceu um modus operandi diferenciado. O que, que ele precisa fazer? Treinar, treinar, treinar e treinar para que haja o ajuste necessário. Paysandu, imagina o Paysandu se ganhar da Inter de Limeira. Não é fácil, guerreiro. Eu não estou aqui para iludir ninguém. Né? Não é fácil. A missão do Paysandu, eu diria que é quase suicida. Não é missão suicida, mas é quase suicida. Né? Mas uma vitória... Está no páreo, está no páreo. O problema é a vitória.
6: Já já a gente volta com mais comentários em cartaz.

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1: De volta com o cartaz esportivo, Paulo Sérgio Pinto.
2: Senhor.
1: 7 clubes já classificados para a próxima fase do Parazão A3, né?
2: Isso. Antes, deixa eu só parabenizar, guerreiro, a Milena Vilhena, ela é funcionária da Federação Paraense, é uma das veteranas da Federação, hoje completando mais um ano de vida, recebendo os parabéns dos amigos, da diretoria, e fomos convidados para um lanchinho daqui a pouco. Obrigado, Milena, e parabéns, que Deus te abençoe, sempre saúde e vida longa. Olha, guerreiro, nós tivemos aí mais uma rodada da competição, a quinta, Pedreira 1, Vênus 2, Tesla 2, Pinheirense 2, Vila Rica 2, Belenense 2, Altamira 0, Gavião Cricatg 1. A sexta e última rodada vai acontecer na quarta-feira, porém, a classificação apresenta, no grupo A, Vênus e Pedreira classificados, 7 pontos, o Smack está fora com 1, Pinheirense tem 7 pontos, Paraense 4 e Tesla tem 3. Neste grupo vai sair a última vaga que está faltando. Pinheirense já tem 7 pontos, Paraense e Tesla brigam pela segunda vaga.
1: No grupo A, Vênus e Pedreira os classificados.
2: Exatamente. No grupo B, o Pinheirense, Paraense e Tesla vão brigar pela segunda vaga. No grupo C, o Belenense tem 7 pontos, o Sport Belense estão classificados, o Vila Rica tem 1. No grupo D, Gavião Cricatg faz a melhor campanha, tem 10 pontos, Paraopebas tem 4 e Altamira 0. Ou seja, Gavião e Paraopebas estão classificados também para a segunda fase.
1: Tá certo. E o presidente da federação fez uma palestra sobre sustentabilidade, é isso?
2: Isso. Ele está em Nova York, lá nos Estados Unidos.
1: Que beleza.
2: Está participando da Semana do Clima, lá de Nova York, participou do Congresso hoje, falando sobre o futuro do esporte, sustentabilidade, investimento e legado para os convidados presentes no Congresso.
1: Presidente da Federação Paraense de Futebol e vice da CBF, Ricardo Gluckpol. E o Delfilho também hoje representou a federação na reunião da Liga, né?
2: Isso, esteve lá na CBF representando a federação na reunião que definiu tudo sobre o futuro das séries A e B do Campeonato Brasileiro.
1: Aliás, Gerônimo, você destacou aí, né, essa diminuição dos estrangeiros nos próximos campeonatos, né?
3: Essa diminuição, guerreiro, é numa forma gradual.
1: Certo.
3: 2027, 8 estrangeiros, 2028, 7, 2029, 6 e para 2030, só 5.
1: Por clubes.
3: 5 jogadores por clubes. Agora, uma outra coisa até que eu gostei, as mudanças de jogos. Não teremos mais jogos no domingo à noite. Coisa ridícula, né? Pessoal cansado para trabalhar na segunda-feira. Não teremos mais. E a maioria dos jogos da Série A, no domingo serão às 16 horas, a maioria. As outras vão ser espalhadas por outros dias. Não haverá confronto mais de jogos, por exemplo, na mesma data, Série A e B. Então, a Série B, a maioria dos jogos serão no sábado, a maioria será no sábado, né? E na quarta-feira. Perdão, no sábado, terça e quinta, e na quarta-feira, Série A.
1: Muito bem, agora eu sei que o Caxias vai perguntar, e jogo quarta-noite, qual vai ser o horário? Vai melhorar esse horário? Que 21h30, né, Cacá? Já está difícil, né, Cacá?
4: Dificílimo.
3: Não, na quarta será às 21 horas.
1: 21 horas, rapaz, olha aí.
3: 19h30 e 21 horas.
1: Que tal, Cacá? Já fica melhor, né?
4: Já melhor. Menos mal.
1: Já vai poder tomar a coalhada mais cedo. Cacá, um abraço, já estourei o teu tempo, Cacá.
4: Ah, valeu. Hoje sem coalhada e revolta aos resultados do fim de semana.
1: Rapaz, jejum total. Hoje tem Série B, né, Gel?
3: Apenas um jogo, Cuiabá e Náutico na Arena Pantanal, porque o jogo Criciúma e Operário vai ficar para amanhã, no mesmo horário, 19h30, no Heriberto Hilsen, em virtude de fortes chuvas por lá pelo Paraná.
1: Tá certo. 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

0: Destaques do dia.
1: Semana reúne ações contra o crime organizado no sistema prisional.
0: Uma das operações tem como alvo a identificação e a retirada de aparelhos celulares dos presídios. Thaís de Araújo.
2: As ações ainda incluem capacitações de policiais penais e treinamento para operar equipamentos de raio-x e scanners corporais.
1: Pix automático poderá ser utilizado em contas salário.
0: Regra entra em vigor a partir de julho de 2027. E não é só isso. Luana Karen.
3: Entre as medidas de segurança está a que amplia de 30 para 80 dias o prazo que a vítima de um PIX fraudulento tem para recorrer ao banco e tomar as providências.
1: Inclusão é direito. Dia Nacional de Luta da Pessoa com Deficiência reforça a lei brasileira.
0: Estatuto destaca compromissos para a formulação de políticas de acessibilidade universais.
1: Quem explica é Isadora Nascimento, secretária dos Direitos da Pessoa com Deficiência.
4: É um documento extremamente completo, extremamente robusto, porque foi construído com a participação plena das pessoas com deficiência, né? Respeitando aí o lema do Nada Sobre Nós Sem Nós.
0: E hoje, na apresentação da Voz do Brasil, eu, Mariana Jungmann e Luciano Seixas.
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0: O Ministério da Justiça e Segurança Pública promove essa semana ações de enfrentamento ao crime organizado dentro do sistema prisional.
1: Um dos objetivos é impedir a entrada e o uso de materiais ilícitos e fortalecer o trabalho de inteligência e fiscalização.
0: As ações incluem operações de revista, uso de novas tecnologias, entrega de equipamentos e capacitação de policiais penais em diferentes estados.
2: O Ministério da Justiça e Segurança Pública realiza nesta semana uma série de operações e ações de capacitação para reforçar o combate ao crime organizado dentro do sistema prisional. Uma das principais iniciativas é a Operação MUT, que promove revistas estratégicas para localizar e retirar celulares e outros materiais ilícitos das unidades prisionais. Desde maio, as ações resultaram na revista de mais de 10 mil celas em 312 unidades. Ao todo, foram apreendidos 2.447 aparelhos celulares. Outra frente é a Operação Modo Avião, realizada nos estados do Rio de Janeiro, Rio Grande do Sul, Ceará e Paraíba. A ação utiliza equipamentos capazes de identificar sinais e dispositivos usados de forma irregular dentro das unidades prisionais. Os dados obtidos ajudam as equipes de inteligência a definir os locais que devem passar por revistas e outras ações. Também estão sendo entregues equipamentos para reforçar a segurança, como body scanners, georradares e kits de varredura. Os aparelhos ajudam, por exemplo, na inspeção corporal, na localização de alterações no solo e na identificação de dispositivos eletrônicos. As ações dessa semana ainda incluem capacitações de policiais penais e treinamento para operar equipamentos de raio-x e scanners corporais, inclusive com recursos de inteligência artificial para auxiliar na análise das imagens. Thaís de Araújo, para a Voz do Brasil.
1: E a Advocacia Geral da União renovou o pedido para que a plataforma Discord seja obrigada a adotar medidas efetivas para proteger crianças, adolescentes e mulheres no ambiente digital, de acordo com as exigências da legislação brasileira.
0: A AGU avaliou como insuficiente a proposta apresentada pela plataforma.
1: Em 25 de agosto, a AGU apresentou ação civil pública solicitando ao Discord a adoção de medidas de segurança, como reforço dos mecanismos de controle parental e a implantação de sistemas que consigam detectar e prevenir situações que representem riscos a crianças e adolescentes.
0: Também pediu a implementação de mecanismos de detecção, avaliação e moderação de conteúdos com práticas de maus tratos, violência, mutilação e crueldade contra animais.
1: Hoje, dia 21 de setembro, é celebrado o Dia Nacional de Luta da Pessoa com Deficiência.
0: A data marca a mobilização histórica pela garantia de direitos, acessibilidade e combate ao capacitismo na sociedade.
1: E você sabia que esses direitos estão previstos em lei?
0: São garantias que ajudam a promover mais autonomia, inclusão e oportunidades para que as pessoas com deficiência possam participar plenamente da sociedade.
1: E o que fazer caso esses direitos não sejam respeitados? É o que vamos ouvir agora na reportagem de Pablo Mundim.
5: ir ao cinema, ler um cardápio ou simplesmente caminhar pela rua. Situações comuns do dia a dia, mas para quem tem deficiência visual, podem ser um desafio. Laíssa Cardoso, de 35 anos, conhece essa realidade de perto. A sua condição não impediu que ela se tornasse mestre em ciência política e analista judiciária, mas as barreiras

0: feiras ainda fazem parte da rotina.
1: A gente não está tão presente nos espaços quanto a gente poderia e quanto a gente deveria. E aí não é só uma questão de não ter rampa, de não ter piso tátil, mas é uma questão de as pessoas ainda estranharem o que é diferente delas.
0: A Lei Brasileira de Inclusão, conhecida como Estatuto da Pessoa com Deficiência, estabelece direitos para garantir a essas pessoas participação plena e igualdade de condições. A legislação prevê medidas de acessibilidade, como reserva de espaços livres e assentos adaptados. Também proíbe qualquer forma de discriminação, garante educação inclusiva em todos os níveis de ensino e atendimento integral e especializado pelo SUS. Caso não tenha seus direitos respeitados, o secretário nacional substituto dos direitos da pessoa com deficiência do Ministério dos Direitos Humanos, Alex Alvega, explica a quem o cidadão pode recorrer.
2: Caso isso tenha acontecido em relação à prestação de um serviço, uma instituição, o primeiro local é diretamente o local responsável. No entanto, um conjunto de outras salvaguardas também são disponíveis. O serviço DISC-100, é um canal que recebe denúncias de violação de direitos humanos, 7 dias por semana, 24 horas. Evidentemente, também, a depender da situação, da gravidade, defensorias públicas, delegacias especializadas, órgãos de defesa do consumidor.
0: O Disque 100 também pode ser acessado pelo WhatsApp no número 61996110100. Vale lembrar que o serviço é gratuito e garante o sigilo das informações prestadas. Reportagem Pablo Mundim.
3: Pois é, de acordo com o último censo, o Brasil tem cerca de 14 milhões de pessoas com algum tipo de deficiência.
4: O número representa pouco mais de 7% do total da população.
3: E para falar sobre a Lei Brasileira de Inclusão, eu e o Nazi Brum conversamos com a Secretária Nacional dos Direitos da Pessoa com Deficiência, Isadora Nascimento, sobre as políticas públicas que têm sido desenvolvidas para o direito a todos. Acompanhe. Secretária Isadora Nascimento, bem-vinda à Voz do Brasil. Prazer ter a senhora conosco justamente nesse dia de luta da pessoa com deficiência, que eu gostaria que a senhora começasse falando então pra gente sobre capacitismo e como esse tipo de preconceito prejudica a vida das pessoas com deficiência.
5: Primeiramente, muito obrigada pelo convite. Sim, o capacitismo, ele é um conceito que eu costumo dizer que é muito completo e muito complexo, né? Porque, ora, ele vem na perspectiva de se considerar a pessoa com deficiência como incapaz de trabalhar, de estudar, de ocupar espaços de tomada de decisão, de fazer atividades simples do dia a dia. Ora, também vem com essa perspectiva da supervalorização da deficiência. Então, considera aí que essa pessoa com deficiência, ela é um herói ou uma heroína, é um exemplo de superação apenas por existir com uma deficiência. Então, acaba colocando muitas vezes também essa pessoa com deficiência no lugar ali de anjo, de um ser quase que de outro mundo, né? Então,
3: já denota a expectativa de que aquela pessoa não desse conta de fazer as coisas, né?
5: Exato. Então, tem esse viés da incapacidade muitas vezes, mas também esse viés aí dessa supervalorização por falta de entendimento, né, sobre o conceito real de deficiência.
6: Bom, secretária, aí a gente chega na importância de que quem tem algum tipo de deficiência tem acesso a oportunidades, né, de emprego, estudo, vida autônoma. E hoje existe um estatuto, um marco legal que busca garantir esses direitos. O que é que está previsto no Estatuto da Pessoa com Deficiência?
5: Bom, esse estatuto, também conhecido como Lei Brasileira de Inclusão, que está em vigor desde 2015, é um documento extremamente completo, extremamente robusto, porque foi construído com a participação plena das pessoas com deficiência, né? Respeitando aí o lema do Nada Sobre Nós Sem Nós. E é um estatuto que é baseado na Convenção da ONU dos Direitos das Pessoas com Deficiência e no Brasil tem status de emenda constitucional. Então, é um documento extremamente completo que vai prever aí direitos diversos, pensando em educação, saúde, trabalho, acessos diversos, né? Em relação a questões de acessibilidade arquitetônica, tecnológica, atitudinal, comunicacional, e é um documento aí que norteia essa construção do próprio país mesmo em relação a políticas públicas. Então, dele também nasce a Política Nacional dos Direitos da Pessoa com Deficiência, que é o Plano Novo Viver Sem Limite, que tem base, né, nessa Lei Brasileira de Inclusão, também na Convenção. e outros frutos vão surgindo a partir desse documento que é tão importante.
3: Pois é, eu ia justamente perguntar aí sobre o trabalho que o Ministério dos Direitos Humanos vem fazendo para garantir esses direitos que estão previstos no Estatuto. O Viver Sem Limites é um deles, né?
5: Exato. A Secretaria Nacional dos Direitos da Pessoa com Deficiência, vinculada ao Ministério dos Direitos Humanos e Cidadania, tem esse papel de ajudar, né, a fomentar aí a construção de políticas públicas para pessoas com deficiência em todo o território. Então, a gente, em diálogo também com outros ministérios, entendendo que a pauta da deficiência ela é transversal, então a gente dialoga com a cultura, com o esporte, com a saúde, com o trabalho, com a assistência social, enfim, com as diversas áreas que as pessoas acessam, né, no seu cotidiano, para garantir também acessos para pessoas com deficiência. Então, o Viver Sem Limite ele é construído nessa perspectiva ampla, pensando em eixos. Então, também a gente tem essa divisão em quatro eixos: gestão inclusiva e participativa, enfrentamento à violência, acessibilidade e também promoção de direitos, entendendo aí que esses acessos eles precisam ser abrangentes e também precisam chegar nos territórios de forma ampla, né? Pensando às vezes naquele município que é pequenininho lá na ponta, mas que também precisa ter uma estrutura de governança aí forte para a pessoa com deficiência.
6: Pois é, secretária, a senhora citou um ponto aí que a gente não pode deixar de falar, que são situações de abuso que pessoas com deficiência podem estar sujeitas. O Ministério tem canais para receber denúncias de maus tratos e violência?
5: Sim, o Ministério dos Direitos Humanos faz um trabalho muito importante de acolhimento e encaminhamento dessas denúncias, né, aos órgãos responsáveis. O Brasil tem status de emenda constitucional, então é um documento extremamente completo que vai prever aí direitos diversos, pensando em educação, saúde, trabalho, acessos diversos, né, em relação a questões de acessibilidade arquitetônica, tecnológica, atitudinal, comunicacional, e é um documento aí que norteia essa construção do próprio país mesmo em relação a políticas públicas. Então, dele também nasce a Política Nacional dos Direitos da Pessoa com Deficiência, que é o Plano Novo Viver Sem Limite, que tem base, né, nessa Lei Brasileira de Inclusão, também na Convenção. E outros frutos vão surgindo a partir desse documento que é tão importante.
3: Pois é, eu ia justamente perguntar aí sobre o trabalho que o Ministério dos Direitos Humanos vem fazendo para garantir esses direitos que estão previstos no Estatuto. O Viver Sem Limites é um deles, né?
5: Exato. A Secretaria Nacional dos Direitos da Pessoa com Deficiência, vinculada ao Ministério dos Direitos Humanos e Cidadania, tem esse papel de ajudar, né, a fomentar aí a construção de políticas públicas para pessoas com deficiência em todo o território. Então, a gente, em diálogo também com outros ministérios, entendendo que a pauta da deficiência ela é transversal, então a gente dialoga com a cultura, com o esporte, com a saúde, com o trabalho, com a assistência social, enfim, com as diversas áreas que as pessoas acessam, né, no seu cotidiano, para garantir também acessos para pessoas com deficiência. Então, o Viver Sem Limite ele é construído nessa perspectiva ampla, pensando em eixos. Então, também a gente tem essa divisão em quatro eixos: gestão inclusiva e participativa, enfrentamento à violência, acessibilidade e também promoção de direitos, entendendo aí que esses acessos eles precisam ser abrangentes e também precisam chegar nos territórios de forma ampla, né? Pensando às vezes naquele município que é pequenininho lá na ponta, mas que também precisa ter uma estrutura de governança aí forte para a pessoa com deficiência.
6: Pois é, secretária, a senhora citou um ponto aí que a gente não pode deixar de falar, que são situações de abuso que pessoas com deficiência podem estar sujeitas. O Ministério tem canais para receber denúncias de maus tratos e violência?
5: Sim, o Ministério dos Direitos Humanos faz um trabalho muito importante de acolhimento e encaminhamento dessas denúncias, né, aos órgãos responsáveis, recebendo essas denúncias através do Disque 100, né, o Disque Direitos Humanos, e ali é dado o encaminhamento necessário aos diversos tipos de violações que chegam, né? Infelizmente, a gente tem violências aí que são patrimoniais, pensando em pessoas com deficiência, violências físicas, psicológicas, institucionais, né? O próprio capacitismo é uma forma de violências que origina aí diversas questões muito sérias, né, que precisam ser enfrentadas. Então a gente tenta, enquanto Ministério também, em articulação com outros órgãos de proteção, né, então Ministério Público, nos estados e nos municípios, também envolver os conselhos de direitos, né, que são muito importantes, para que a gente tenha também junto às defensorias, enfim, todos esses órgãos de acolhimento, de proteção, que possam trabalhar juntos para receber essas demandas.
3: E existe um balanço do Disque 100 sobre os tipos mais comuns de denúncia, o volume dessas denúncias?
5: Então, são diversas denúncias que chegam diariamente, é difícil falar isso, né, porque a gente ainda está em um tempo em que violências são comuns, mas acho que exemplificando, assim, até novamente, pensar em violência física, pessoas com deficiência, principalmente mulheres, são as que mais sofrem violência física, violência patrimonial. Então, muitas vezes, essa administração, né, do recurso que a pessoa recebe é feita pela família ou pelos próprios companheiros ou cuidadores, que muitas vezes utilizam, né, desses recursos da pessoa de uma forma indevida. Então isso gera violência patrimonial e outras tantas, né, algumas denúncias de violência institucional, pensando nos ambientes aí de ensino, de trabalho, a gente recebe aí de diversas frentes.
6: Bom, nós conversamos com Isadora Nascimento, secretária nacional dos Direitos da Pessoa com Deficiência. Secretária, muito obrigado pela sua entrevista à Voz do Brasil.
5: Muito obrigada.
4: O Pix ganhou novas regras que ampliam as possibilidades de uso da ferramenta.
3: E também reforçam os mecanismos de segurança contra golpes e fraudes.
4: Os detalhes vamos ouvir agora na reportagem de Luana Karen.
7: Entre as medidas de segurança está a que amplia de 30 para 80 dias o prazo que a vítima de um PIX fraudulento tem para recorrer ao banco e tomar as providências. A medida impacta sobretudo comerciantes e varejistas, que às vezes levam um tempo maior para fazer seu fluxo de caixa e identificar o golpe. A economista Carla Bene, professora da Fundação Getúlio Vargas, destaca que o Banco Central também apertou o passo contra golpistas que usam contas de fachada para movimentar o dinheiro.
8: O que eles chamam de contas de passagem ou contas de laranjas, onde entra o dinheiro de uma fraude e ele vai sendo transferido para várias contas. É como se ele se perdesse no meio do caminho. E o Banco Central vai entrar também nesse procedimento com essas contas de passagem e ele também pode vir a fazer bloqueio nessas contas.
7: Chaves de CPFs e CNPJs em situações irregulares com a Receita Federal terão exclusão automática. Outra mudança ressaltada pela economista Carla Bene é que, a partir de 1º de março de 2027, os usuários vão poder anexar diretamente nos aplicativos das instituições bancárias documentos que indiquem a possibilidade de golpe.
8: Você vai poder enviar provas, como áudios, prints e documentos diretamente na contestação para a instituição bancária. É algo importante, porque se você, já sabendo disso, já começa a guardar, digamos assim, as suas provas para os seus pagamentos. E caso aconteça, você pode usar isso daí já dentro do aplicativo a partir do ano que vem.
7: Outra novidade é a permissão para que o cidadão possa cadastrar na conta salário despesas recorrentes para pagamento com PIX automático a partir de julho de 2027. O Banco Central também regulamentou a chamada cobrança híbrida, uma prática já utilizada por algumas empresas e que permite ao consumidor escolher entre pagar uma cobrança por boleto ou por PIX. A medida entra em vigor em fevereiro de 2027 e deve reduzir riscos operacionais e evitar pagamentos indevidos ou em duplicidade. Reportagem Luana Karen.
3: Menos de 2 meses para um momento crucial na vida de milhares de estudantes.
4: As provas do Enem estão marcadas para novembro, este ano com novidades.
3: Entre elas, o aumento nos locais de prova. A repórter Gabriela Noronha tem mais detalhes.
9: Aos 21 anos, o estudante brasiliense João Ferreira vai fazer a prova do Exame Nacional do Ensino Médio pela segunda vez e para conquistar a sonhada vaga no curso de arquitetura da Universidade de Brasília, ele concilia as aulas presenciais em um cursinho com a rotina de estudos em casa. Para o estudante, o importante é manter a disciplina.
10: Estudar de uma forma orgânica, com organização, você tem um plano de estudo voltado a um aprendizado mais efetivo, que funcione melhor para você, do que você simplesmente sentar e pegar para você e falar, ah, vou estudar 4 horas hoje.
9: Assim como João, milhões de brasileiros devem participar desta edição do Enem. As provas serão aplicadas nos dias 8 e 15 de novembro. De acordo com o INEP, instituto responsável pelo exame, mais de 5 milhões de pessoas tiveram suas inscrições confirmadas. No primeiro dia, os estudantes devem responder a 45 questões de linguagens e códigos e 45 de ciências humanas, além da redação. Já no segundo, são 45 questões de ciências da natureza e mais 45 de matemática. O professor de história, Fábio Santos Reis, dá dicas para esta reta final de preparação.
11: Eu acho que para esse momento, levando em conta o tempo que está faltando, o ideal seria, nesse momento, fazer algumas revisões rápidas de conteúdo, revisão teórica, mas nada tão aprofundado, até pelo tempo que a gente tem, e, sobretudo, focar em resoluções de provas anteriores. Então, eu recomendo que faça as provas do Enem de 2018 para cá.
9: Uma novidade neste ano é a expansão do número de locais de prova, com 10 mil novos pontos. Ricardo Cardoso, presidente substituto do INEP, destaca que o exame também será utilizado como instrumento de avaliação do sistema de avaliação da educação básica.
12: Além de organizar o acesso ao ensino superior, além de permitir a certificação dos estudantes, ele também vai permitir a avaliação da qualidade da educação básica. Então, a população ter esse resultado pelo Enem, que é um exame que tem a área de linguagem, ciências humanas, ciências da natureza, matemática e a redação, oferece uma avaliação mais completa, em que o aluno muitas vezes está mais mobilizado, mais motivado para fazer a prova. Isso para nós é uma mudança muito importante.
9: Também é a primeira vez que os concluintes do ensino médio na rede pública de ensino foram inscritos automaticamente no Enem, com base nos dados informados pelas redes de ensino. Vale lembrar que as notas do Enem podem ser utilizadas para acesso ao Sistema de Seleção Unificada, o SISU, e ao Programa Universidade para Todos, o ProUni. A nota do exame também pode ser usada para pleitear financiamento estudantil. Reportagem Gabriela Noronha.
4: E amanhã vamos falar sobre a nova edição da cartilha da redação do Enem 2026.
13: É, nós vamos falar mais sobre a prova e dicas para escrever uma redação nota 1000. Não perca!
4: Elas coletam moluscos e crustáceos em manguezais e praias, acompanhando o ritmo das marés.
13: No Brasil, a maior parte de pescadores artesanais são mulheres e tiram desse ofício o sustento da família.
4: Um mapeamento da Fiocruz quer mostrar onde elas estão, onde estão essas trabalhadoras e suas principais necessidades.
14: É das águas do litoral cearense que a marisqueira Maria do Socorro Miranda, de 44 anos, tira o sustento da família. O trabalho que ela herdou dos pais, às vezes começa antes do amanhecer, acompanhando o ritmo das marés.
15: Eu trabalho 6 horas por dia, caso a maré esteja baixa. Me encontro com as amigas, que levam nossos aparelhos de pesca, né? Levo o jereré para botar lá, a gente isca eles e vai esperar. Era ver se caiu algum siri, alguma coisa dentro.
14: Um levantamento realizado pela Fiocruz em 52 municípios de todas as regiões brasileiras aponta a presença marcante de mulheres na atividade pesqueira.
16: Marisca!

0: mapeamento vai contribuir para tornar conhecidas as vulnerabilidades desses territórios e aproximar as políticas públicas da realidade de quem vive e trabalha nas águas brasileiras. Como explica a Coordenadora-Geral de Inclusão Produtiva, Enfrentamento à Fome e à Pobreza do Ministério das Mulheres, Larissa de Santana Passos.
1: Ele junta todos os bancos de dados validados pelo governo, então essas mulheres elas participam de forma ativa, indicando quais são os territórios, né, que elas estão e quais são as demandas, dificuldades a nível de crédito, quais são as cadeias produtivas, dificuldades de escoamento, para a gente entender essas demandas, transformar esses dados em políticas públicas.
2: Meu amor é demais.
0: O resultado completo do levantamento de dados será conhecido em 2027. De acordo com a pesquisadora da Fiocruz, Maria Juliana Moura Correa, outro objetivo do estudo é conhecer os impactos da atividade pesqueira na saúde das trabalhadoras.
3: Nós vamos lá fazer um piloto com as pescadoras e o impacto à saúde e monitorando várias substâncias químicas que estão nas águas também representa a gente proteger a saúde de toda a população.
0: O ministro da Pesca e Aquicultura, Edipo Araújo, comenta sobre o trabalho dessas profissionais.
4: A história de quem trabalha com a pesca artesanal é marcada por lutas e resiliência. Quem ajuda a colocar alimento na mesa de milhões de brasileiros e brasileiras geralmente tem as águas como a única fonte de sustento.
0: O Brasil tem cerca de 1 milhão e 700 mil pescadores artesanais, segundo o Registro Geral da Atividade Pesqueira. Desse total, quase 900 mil são mulheres. Reportagem Graziele Bezerra.
5: A Anvisa, Agência Nacional de Vigilância Sanitária, aprovou o registro de um novo medicamento para o câncer de mama.
6: O Etkamar é indicado para o tratamento de pacientes adultos com câncer de mama localmente avançado ou em metástase.
5: E também hoje a Anvisa determinou o recolhimento de um lote de outro medicamento destinado ao tratamento de câncer de mama, o Fesgo.
6: A empresa fabricante identificou no mercado unidades deste lote com características divergentes das constantes no medicamento original, o que indica se trata de falsificação.
5: As informações sobre o lote que será recolhido, você confere em gov.br/Anvisa.
6: E essas foram as notícias do governo federal.
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6: Com produção da empresa Brasil de Comunicação.
5: Fique agora com as notícias do Poder Judiciário e do Congresso Nacional. Boa noite.
6: Boa noite, até amanhã.

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2: STF mantém decreto de Minas Gerais que restringe publicidade de bets.
3: TSE vai lançar nesta terça-feira a ação Violência Política Tem Gênero.
2: STJ admite como prova a gravação feita por consumidor no departamento jurídico da empresa.
3: Boa noite, eu sou Leandro Bezerra.
2: E eu sou Walter Lima.
3: O ministro Flávio Dino, do Supremo Tribunal Federal, decidiu manter um decreto de Minas Gerais que restringe a publicidade de empresas de apostas de cota fixa, as chamadas bets, e de plataformas de conteúdo adulto em bens públicos estaduais e eventos promovidos ou apoiados pelo Poder Executivo local.
2: O ministro Dino negou o pedido feito pela Associação Nacional de Jogos e Loterias para suspender o decreto.
3: A entidade sustentava que o Estado havia invadido a competência privativa da União para legislar sobre propaganda comercial.
2: Mas o ministro considerou que as restrições se limitam aos meios de comunicação institucional, aos bens e espaços sob responsabilidade do Executivo Estadual e aos eventos promovidos ou apoiados pelo governo de Minas Gerais. Para o ministro, essas medidas fazem parte da autonomia do Estado para administrar seus próprios bens e recursos.
3: TSE vai lançar amanhã a ação Violência Política Tem Gênero.
2: Essa ação vai marcar o lançamento de iniciativas voltadas ao enfrentamento da violência política contra as mulheres. Fábio Ruas.
4: A ação vai ser amanhã às 5 horas da tarde, no Espaço Sepúlveda Pertence, na sede do TSE, em Brasília. Vai ter a assinatura de um protocolo de ação conjunta entre o TSE e a Procuradoria-Geral Eleitoral para combater esse crime. O presidente do TSE, ministro Cássio Nunes Marques, e o vice-procurador-geral eleitoral, Alexandre Espinosa Bravo Barbosa, vão participar da ação ao lado de mulheres com atuação reconhecida na vida pública e na defesa dos direitos femininos.
3: O Ministério Público Eleitoral emite 431 manifestações sobre propaganda eleitoral irregular no primeiro mês de fiscalização em Mato Grosso.
2: O objetivo da ação é promover a conscientização sobre as condutas proibidas pela legislação. Kátia Dias.
5: Entre 15 de agosto e 15 de setembro foram emitidas 431 manifestações sobre propaganda eleitoral irregular. Durante a fiscalização, o MP Eleitoral analisou representações, reclamações, pedidos de resposta e apurações relativas a veiculações irregulares de propaganda, tanto na mídia tradicional quanto nas redes sociais.
3: É válida como prova a gravação feita por consumidor dentro do departamento jurídico de empresa, sem consentimento da outra parte.
2: Mas, para o STJ, o conteúdo não pode se referir à atividade de advocacia, nem a informações protegidas por sigilo profissional. Fátima Uchoa.
6: Um aluno ajuizou ação contra a instituição de ensino superior devido à oferta e ao posterior cancelamento de curso. A instituição buscou invalidar gravações de conversas feitas pelo consumidor com a diretora e dentro do próprio departamento jurídico, alegando que o local deveria ter a mesma proteção legal dos escritórios de advocacia. A Justiça do Distrito Federal condenou a instituição a pagar quase R$5.000 por danos materiais e R$6.000 por danos morais, considerando a gravação válida. O STJ manteve a decisão. Segundo o relator ministro Raul Araújo, a gravação não tratava de atividade advocatícia, mas de questão administrativa sobre prestação de serviço de ensino.
3: Jornada de trabalho em atividades insalubres é tema de audiência no TST.
2: O debate vai tratar dos limites de uma negociação coletiva nesses casos. Samanta Flor.
7: A discussão é se acordos ou convenções coletivas podem autorizar o aumento da jornada em atividades insalubres sem a aprovação prévia da autoridade competente. O assunto é o tema 149 do TST. A audiência pública foi convocada pelo ministro Douglas Alencar e vai ouvir especialistas, entidades e representantes de categorias afetadas. O entendimento do TST vai orientar o julgamento de processos semelhantes em toda a Justiça do Trabalho.
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3: A você uma boa noite.
2: E até amanhã.
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9: Eu sou Humberto Pinheiro e estes são os destaques de hoje do Jornal do Senado, que começa agora. Participantes de sessão especial apontam a importância da inclusão das pessoas com deficiência. Instituição fiscal independente do Senado diverge do governo e alerta para riscos fiscais. Reportagem da Rádio Senado é finalista do prêmio Vladimir Herzog de jornalismo. Boa noite. O Senado celebrou hoje o Dia Nacional de Luta da Pessoa com Deficiência. Especialistas convidados para a sessão especial apontaram a importância da inclusão. Repórter Márcio Maturana.
10: A importância da participação completa das pessoas com deficiência nas atividades sociais precisa ser ressaltada todos os dias, segundo especialistas que participaram da sessão especial no plenário do Senado nesta segunda-feira, 21 de setembro, que é o Dia Nacional de Luta da Pessoa com Deficiência. A senadora Damares Alves, do Republicanos do Distrito Federal, presidiu a sessão.
11: Infelizmente, ainda vemos, de vez em quando, uma iniciativa ou outra para, inclusive, retirar direitos já garantidos. Por isso que um dia nacional como esse precisa, por esta casa e por todas as casas do Brasil, ser comemorado.
10: A sessão especial foi requerida pelo senador Paulo Paim, do PT do Rio Grande do Sul. Ele é autor do Estatuto da Pessoa com Deficiência e do projeto de lei que criou o Dia Nacional de Luta da Pessoa com Deficiência.
12: Eleições 2026.
9: As eleições deste ano têm em disputa 54 vagas para o Senado. Total de 32 senadores tentam a reeleição. Outros 10 disputam o governo de seus estados e um a presidência da República. Repórter Rodrigo Rezende.
13: Nas eleições deste ano, cada um dos 26 estados e o Distrito Federal elegerão 2 senadores. Portanto, das 81 vagas do Senado, 54 estão em jogo para os próximos 8 anos. Dos 54 senadores em término de mandato, 32 tentam a reeleição. 9 senadores que encerram o mandato no final de janeiro de 2027 concorrem a outros cargos. Um à presidência da República, um ao governo de seu estado, um para deputado estadual, 2 para deputado federal e 4 como suplentes em chapas que concorrem ao Senado. Já 13 senadores vão encerrar os atuais mandatos em 2027 e não vão concorrer a nenhum cargo. É o caso de Jaime Campos, do União de Mato Grosso.
14: Tenho orgulho da história que eu construí e, sobretudo, tenho esperança no futuro do nosso Estado. Cargos passam, mandatos terminam, eleições chegam e vão embora. Mas algo que precisa permanecer é o compromisso com o nosso Estado.
13: Quem também não disputa a eleição após 40 anos é o senador Paulo Paim, do PT do Rio Grande do Sul.
15: São 40 anos ininterruptos aqui no Congresso Nacional. Uma trajetória construída com diálogo, compromisso e fidelidade às causas do povo brasileiro. Não serei mais candidato ao Senado, mas não saio da política, porque a política está em mim. Ela faz parte da nossa história, da minha alma e da minha forma de enxergar o mundo.
13: Dos 27 senadores que estão no chamado meio de mandato, ou seja, ainda possuem mais 4 anos no Senado, 9 concorrem nestas eleições a governos estaduais. Um senador licenciado concorre ainda à vice-presidência da República.
9: Está pronto para votação na Comissão de Assuntos Sociais um projeto que cria regras para o uso da inteligência artificial na área da saúde. O texto prevê regras de transparência, responsabilidade e supervisão humana nas decisões clínicas. Repórter Patrícia Oliveira.
16: Segundo o Comitê Gestor da Internet no Brasil, 18% dos hospitais e das clínicas brasileiras já utilizam soluções de inteligência artificial. É o caso do uso uso da IA para acelerar resultados dos exames de coração, como explica a cardiologista Paula Damasco.
17: A gente usa essa inteligência artificial para estar liberando esse laudo, às vezes, com 2 minutos, para que um clínico possa ter um resultado mais real do eletro para conduzir o paciente.
16: Ricardo Sampaio, coordenador do Centro Integrado de IA do Distrito Federal, aponta a redução das filas de espera para o paciente com o uso da tecnologia.
18: Utilizar a inteligência artificial, seja para um procedimento, seja para uma consulta, seja para um pedido de remédios ou afins, e para que com isso o paciente tenha um retorno mais rápido daquilo que foi solicitado e que ele consiga ser tratado da melhor maneira.
16: A senadora doutora Eudócia, do PSDB de Alagoas, apoia o desenvolvimento de terapias e vacinas contra o câncer com o uso da IA. Um projeto da senadora prevê a utilização da inteligência artificial na saúde pública com regras de transparência, responsabilidade e supervisão humana nas decisões clínicas para proteger os direitos dos pacientes.
19: A implementação de hospitais inteligentes da rede SUS irá beneficiar significativamente o atendimento aos pacientes da rede pública, otimizando os diagnósticos precoces de várias patologias, especialmente as doenças oncológicas.
16: O projeto também prevê a igualdade no atendimento, proteção de dados e informações claras para os pacientes e que profissionais de saúde recebam capacitação para usar a IA. A proposta recebeu relatório favorável da senadora Damaris Alves, do Republicanos do Distrito Federal, e está pronta para votação na Comissão de Assuntos Sociais.
9: O relatório da Instituição Fiscal Independente do Senado apontou diferença entre as projeções do governo e os cálculos da entidade para o projeto do orçamento de 2027. Segundo o relatório, o uso de premissas e parâmetros macroeconômicos distintos pelo Executivo pode implicar desequilíbrio fiscal. Repórter Douglas Castilho.
20: Enquanto o Poder Executivo prevê saldo positivo primário de 18,6 bilhões de reais, os cálculos da IFE indicam com a perspectiva de um déficit de 86,1 bilhões, um descompasso de 104,8 bilhões de reais entre os dois cenários. Divergências assim afetam diretamente o cumprimento das metas fiscais, indicando, segundo a instituição, a necessidade de segurar gastos. O diretor executivo da IFE, Marcos Pestana, detalhou onde está a diferença entre as duas contas.
21: O governo trabalha com um PIB, ano que vem, de 2,4%, a IFE com 1,8%. O governo trabalha com uma expansão da massa salarial, que é essencial para calcular as receitas previdenciárias, de mais de 10%. Nós trabalhamos com mais de 7%. Esse acúmulo de diferenciação de parâmetros nos levam a discrepar sobre o resultado primário.
20: Marcos Pestana alerta para novas pressões orçamentárias e despesas não previstas na proposta original, como o recente reajuste de 15% no benefício médio do Bolsa Família.
9: A história de um educador que enfrentou a violência dentro da escola e acabou assassinado é tema de uma reportagem especial da Rádio Senado, que chegou à final do Prêmio Vladimir Herzog de Jornalismo. O trabalho Carlos Mota, A Pedagogia da Coragem, foi produzido pelo jornalista Otávio Augusto Mota e conta a trajetória do próprio pai. A reportagem é de Yasmin Rodrigues.
22: Reportagem que colocou a Rádio Senado entre os finalistas do prêmio Vladimir Herzog nasceu de uma história familiar. O jornalista Otávio Augusto Mota transformou em reportagem a trajetória do pai.
23: A reportagem Carlos Mota, Pedagogia da Coragem, ela apresenta para os ouvintes a trajetória de vida e de luta de um professor aqui do Distrito Federal, chamado Carlos Mota. Ele era diretor no Núcleo Rural Lago Oeste e era um líder comunitário. Lutava por melhores condições de acesso à escola dos alunos.
24: Então essa reportagem, ela navega um pouco por qual era o ideal de Carlos, qual era a visão de Carlos sobre a educação.
22: O prêmio Vladimir Herzog reconhece trabalhos jornalísticos relacionados à defesa dos direitos humanos e tem uma história ligada à luta pela liberdade de expressão e pela democracia. Para Otávio, no entanto, a indicação vai além do reconhecimento profissional. Representa uma busca por conhecer melhor a história de vida do pai e também serve de alerta para a violência que ainda existe no ambiente escolar. A divulgação dos vencedores está marcada para o dia 30 de setembro, com transmissão ao vivo.
9: Com trabalhos técnicos de Eliseu Caires, o Jornal do Senado fica por aqui. Acompanhe agora as notícias da Câmara dos Deputados. Boa noite e até amanhã.
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4: Câmara aprova novo programa escolar para gestão de resíduos sólidos.
5: O projeto cria campanha sobre desaparecimento de criança e adolescente.
4: Avança a proposta que regulariza o transporte intermunicipal por taxistas.
5: Menores podem ser proibidos de atuar em propaganda de jogos de azar.
4: Boa noite. Comissão Permanente da Câmara aprovou o projeto de lei que proíbe presença de menores de 18 anos em propagandas de jogos de azar. A repórter Maria Neves tem os detalhes.
6: A Comissão de Previdência, Assistência Social, Infância, Adolescência e Família da Câmara dos Deputados aprovou o projeto que proíbe a participação de menores de 18 anos em publicidade de produtos proibidos para esta faixa etária. A proposta do deputado Túlio Gadelha, do PSD de Pernambuco, menciona expressamente a vedação de crianças e adolescentes em propaganda de loterias e jogos de azar. Como explica a relatora, a deputada Meire Serafim, do União do Acre, a legislação estabelece uma série de produtos proibidos para menores de 18 anos, como bebidas alcoólicas, cigarros e outras substâncias que possam causar dependência. As leis também proíbem que crianças e adolescentes participem de jogos de azar. No entanto, nenhuma lei proíbe a participação deles na propaganda desses mesmos produtos, que, conforme ressalta a deputada, podem causar prejuízos graves, principalmente a esse público em formação.
7: A gente vê muitas adolescentes e crianças firmar isso na mente e acontecer esses vários fatores, tragédia que a gente vê no nosso país todo, né, porque esse jogo de azar, ele acaba induzindo as nossas crianças, nossos adolescentes e fazer o pior.
6: Pela proposta aprovada, pais ou responsáveis de crianças e adolescentes que participarem da divulgação por qualquer meio de jogos de azar ou outros produtos proibidos ficarão sujeitos a multa entre R$3.000 e R$10.000. Para agenciadores de menores de 18 anos que descumprirem a lei, a multa será multiplicada por 10. Com isso, poderá variar entre R$30.000 e R$100.000. Já para as empresas de jogos de azar ou que forneçam produtos proibidos que utilizarem crianças ou adolescentes em peças publicitárias, o valor da multa será multiplicado por 100. Poderá variar entre R$300.000 e R$1.000.000. Caso haja reincidência na utilização de menores de 18 anos em publicidade de produtos proibidos no período de um ano, o projeto prevê a aplicação das multas em dobro. Segundo Túlio Gadelha, a punição tem função pedagógica. Busca assegurar que os responsáveis entendam a gravidade de suas ações e a responsabilidade que têm ao envolver jovens em atividades perigosas ou inadequadas. Da Rádio Câmara de Brasília, Maria Neves.
0: Economia.
5: Kiko Seleguin, do PT de São Paulo, defende a aprovação de uma lei de proteção da soberania econômica nacional. O objetivo é invalidar no Brasil a aplicação de sanções e restrições comerciais ou financeiras impostas unilateralmente por governos e tribunais estrangeiros.
4: Kiko Seleguin sustenta que empresas e pessoas físicas brasileiras não podem cumprir determinação que não tenha respaldo em tratados aprovados pelo país ou em resoluções da ONU. A medida também impede a rescisão de contratos ou encerramento de contas motivados por sanções internacionais unilaterais.
5: Pedro Lucas Fernandes, do União do Maranhão, quer permitir que fundos constitucionais e o Fundo de Desenvolvimento do Nordeste ofereçam garantias para empréstimos destinados a projetos de infraestrutura. Ele explica que a medida pode facilitar o acesso a recursos para a execução de obras.
4: Para Pedro Lucas Fernandes, a proposta também pode estimular investimentos em áreas como energia, logística e infraestrutura sustentável. Na avaliação do deputado, o aumento dos investimentos pode contribuir para a geração de empregos e o crescimento da renda no Nordeste.
0: Segurança Pública.
5: A Câmara está analisando a criação de uma campanha nacional de prevenção ao desaparecimento de crianças e adolescentes. A reportagem é de José Carlos Oliveira.
1: Projeto de lei em análise na Câmara dos Deputados cria a campanha nacional educativa sobre desaparecimento de crianças e adolescentes. O texto já foi aprovado na Comissão de Segurança Pública com relatório favorável do deputado Sargento Faur, do PL do Paraná.
2: A implementação de campanhas educativas permanentes contribui para disseminar informações úteis, fortalecendo a rede de proteção à criança e ao adolescente. É dever do poder público adotar mecanismos que ampliem a proteção, especialmente diante do crescimento de crimes envolvendo exploração, tráfico de pessoas, aliciamento virtual e outras formas de violência.
1: O relator destaca que a campanha educativa deverá ser realizada principalmente nas escolas públicas e privadas ao longo de todo o ano letivo.
2: O desaparecimento de crianças e adolescentes é uma realidade alarmante no Brasil e exige atuação integrada do Estado, da família e da sociedade. Nesse contexto, a escola desempenha papel fundamental como ambiente de formação, conscientização e proteção social.
1: Estão previstas medidas de orientação em caso de desaparecimento, divulgação dos canais de denúncia e da legislação protetiva, promoção de palestras e elaboração de cartilhas informativas, inclusive com as estratégias de prevenção ao desaparecimento de crianças e adolescentes. A proposta partiu do deputado delegado Éder Mauro, do PL do Pará, inconformado com a sucessão desse tipo de crime no seu estado.
3: No Pará nós temos sumiços de crianças por questões de seitas, por questões de crimes sexuais, principalmente no que envolve embarcações, e por questões de tráfico de órgãos. Então, esse socorro através de uma proposta vai procurar socorrer aqueles que não têm a menor condições de se defender.
1: A proposta que cria a campanha nacional educativa sobre o desaparecimento de crianças e adolescentes ainda vai passar por votação nas comissões de Educação e Constituição e Justiça. Da Rádio Câmara de Brasília, José Carlos Oliveira.
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0: Educação.
4: Maria do Rosário, do PT, critica a proposta do governo do Rio Grande do Sul de terceirizar a gestão de escolas públicas. Na visão da parlamentar, a medida retira a autonomia das direções escolares e amplia os gastos com empresas privadas.
11: O governo do Rio Grande do Sul decidiu colocar na Bolsa de Valores para terceirizar a gestão das escolas, tirando das diretoras o controle, o comando, a gestão das escolas. Então agora, com isso, o governo pretende gastar muito mais dinheiro com empresas terceirizadas do que entrega para a escola, para a direção, para cuidar das paredes, dos banheiros, para limpeza, para organização da vida da escola. Isso é um grande erro.
5: Maria do Rosário também defende a valorização dos profissionais da educação, com a aplicação da lei que reconhece os professores de creche como integrantes do magistério, a realização de concursos públicos e o fim da cobrança previdenciária sobre aposentados da área.
4: Projeto de Eros Biondini, do PL de Minas Gerais, quer garantir a autonomia das escolas confessionais. A proposta assegura às instituições o direito de organizar atividades e celebrações de acordo com suas crenças, respeitados os conteúdos da Base Nacional Comum Curricular.
5: O texto também proíbe sanções e restrições ao repasse de recursos públicos motivadas pelo exercício da identidade religiosa da escola. Eros Biondini avalia que a medida protege o direito dos pais de escolher instituições de ensino alinhadas às próprias convicções.
0: Comissões.
4: A Câmara aprovou a criação de um programa escolar de gestão de resíduos sólidos. A repórter Paula Bittar acompanhou a votação.
10: A Comissão de Constituição e Justiça da Câmara aprovou uma proposta que permite que as escolas da rede pública da educação básica criem programas de redução, reuso e reciclagem de resíduos sólidos. O objetivo é conscientizar a comunidade escolar sobre a importância da gestão ambientalmente adequada de resíduos sólidos. Relator na comissão, o deputado Nicolas Ferreira, do PL de Minas Gerais, considerou o projeto condizente com as disposições constitucionais que determinam a proteção do meio ambiente como competência do poder estatal. Segundo o texto aprovado, os resíduos sólidos gerados na escola que não puderem ser reutilizados deverão ser descartados em recipientes próprios, seguindo a padronização já existente, como azul para papel e papelão e vermelho para plástico. A renda da comercialização dos resíduos sólidos recicláveis será usada na compra de materiais e equipamentos para a escola. A proposta que permite que as escolas da rede pública da educação básica criem programas de redução, reuso e reciclagem de resíduos sólidos segue agora para a análise do Senado. Da Rádio Câmara de Brasília, Paula Bittar.
0: Desenvolvimento Regional.
5: A Comissão da Amazônia aprovou o relatório de Zezinho Barbari, do PP do Acre, ao projeto que institui o custo amazônico como critério de ponderação nos repasses federais do Fundeb e do programa Dinheiro Direto na Escola, para aumentar o financiamento da educação básica na Amazônia Legal.
4: O objetivo da proposta é compensar os altos gastos com transporte, energia, logística, entre outros, para diminuir a desigualdade e mitigar o descompasso da educação na Amazônia. De acordo com o relatório de Zezinho Barbari, o Ministério da Educação vai definir os novos valores de repasses.
5: Carlos Gomes, do Republicanos do Rio Grande do Sul, apresentou o projeto que desburocratiza o processo de regularização fundiária no país. A proposta simplifica exigências cartorárias e acelera a entrega de títulos de propriedade rural.
4: O projeto permite a verificação de requisitos por imagens de satélite e documentos em imóveis de até 15 módulos fiscais. Carlos Gomes argumenta que a falta de regularização gera insegurança jurídica no campo e dificulta o acesso a crédito para pequenos e médios produtores.
0: Meio ambiente.
5: Projeto de Mário Eringer, do PDT de Minas Gerais, obriga os centros de processamento de dados a implantarem soluções hídricas próprias para o resfriamento de suas instalações. O texto proíbe que os data centers utilizem água de reservatórios públicos destinados ao abastecimento humano.
4: De acordo com Mário Eringer, o avanço tecnológico e a demanda por inteligência artificial exigem um consumo muito elevado de água, o que gera riscos de desabastecimento. A proposta concede um prazo de até 3 anos para que os empreendimentos se adaptem às novas regras ambientais.
5: Luiziane Lins, da Rede do Ceará, é autora de um projeto que criminaliza o abandono de animais deixados em clínicas e hospitais veterinários após a alta médica. Pela proposta, o tutor que não retirar o animal em até 72 horas após ser notificado, poderá responder pelo crime de abandono.
4: Luiziane Lins também propõe que clínicas e hospitais veterinários exibam avisos informando que abandonar animais nesses estabelecimentos é crime. Para a congressista, a medida facilita a responsabilização dos tutores e reforça a proteção aos animais.
0: Transportes.
5: Rodrigo de Castro, do União de Minas Gerais, comemora a inauguração de 2 pontes na BR-356, entre os municípios de Ervália e Muriaé. Segundo ele, as obras aumentam a segurança dos motoristas e reforçam a ligação da Zona da Mata com os estados do Rio de Janeiro e do Espírito Santo.
12: há muito tempo. Todos que passavam ali conviviam com uma situação absolutamente de insegurança e agora tem uma rodovia muito mais segura com a construção das pontes de Imbaúba e da Usina nos municípios de Rosário da Limeira e Ervalha. E graças a um trabalho que eu fiz como parlamentar, acompanhando aí junto aos ministérios, cobrando licitação, cobrando documentação, cobrando dos ministros, cobrando do pessoal do DENIT para que essas obras fossem executadas.
4: De acordo com Rodrigo de Castro, as novas pontes também devem impulsionar o turismo e facilitar o deslocamento da população que utiliza a rodovia para acesso a serviços e ao litoral do Rio de Janeiro e do Espírito Santo.
16: A Comissão de Defesa dos Direitos das Pessoas com Deficiência aprovou o relatório de Paulo Alexandre Barbosa, do PSD de São Paulo, ao projeto que cria a política de acessibilidade veicular sustentável, com carros adaptados de fábrica e abastecidos com tecnologias limpas.
4: Paulo Alexandre Barbosa reformulou a proposta original para incluir o termo veículos eletrificados, como híbridos, elétricos e outras variantes, e permitir o acesso a tecnologias mais baratas. Além disso, ele inclui a expansão dos benefícios para frotas de táxis e transporte coletivo.
0: Trabalho.
16: Avança na Câmara o projeto de lei que regulariza o transporte intermunicipal feito por taxistas. A repórter Silvia Munhato tem os detalhes sobre a medida.
13: A Comissão de Desenvolvimento Urbano da Câmara dos Deputados aprovou o projeto que estabelece condições para que o serviço de transporte individual por táxi em trajetos intermunicipais ou interestaduais não seja caracterizado como transporte irregular de passageiros. O relator, deputado Hildo Rocha, do MDB do Maranhão, exemplificou o que vem acontecendo com os taxistas.
14: Hoje em dia, grande parte das cidades estão conurbadas, ou seja, emendaram uma na outra. Eu dou um exemplo como São Luís. São Luís, a capital do Maranhão, é uma ilha. Dentro dessa ilha tem quatro municípios juntos. Se o taxista leva um passageiro para a Raposa, se a fiscalização alcançá-lo, vai multá-lo porque vai ser considerado um transporte clandestino.
13: Com o projeto, o transporte intermunicipal ou interestadual por taxistas não será considerado irregular se for previamente solicitado por meio eletrônico, aplicativo, telefone ou mensagem. Também o retorno do taxista ao município de origem com o passageiro previamente solicitado por meio eletrônico não vai caracterizar captação irregular de passageiros, mas permanecem vedadas a abordagem em via pública, a captação espontânea de passageiros fora da área de autorização e a utilização do serviço em desacordo com as normas municipais. O projeto que regula o transporte intermunicipal pelos taxistas ainda será analisado pelas comissões de Viação e Transportes e de Constituição e Justiça. Da Rádio Câmara de Brasília, Silvia Minhato.
0: Homenagem.
4: Ana Paula Leão, do PP, sugere que a Romaria de Nossa Senhora da Abadia, realizada em Minas Gerais, seja reconhecida como manifestação da cultura nacional. O texto autoriza o poder público a criar políticas de fomento para garantir infraestrutura e assistência aos fiéis.
16: Ana Paula Leão explica que a tradição é centenária e mobiliza milhares de pessoas na primeira quinzena de agosto. A deputada ressalta que a Romaria transcende o aspecto religioso para se transformar num espaço de socialização que ajuda a preservar a identidade regional.
4: Está em análise na Câmara projeto de Ribamar Silva, do Podemos de São Paulo, Nacional do Trabalho. O deputado sugeriu 19 de fevereiro como data oficial para celebrar a homenagem.
16: Ribamar Silva argumenta que o reconhecimento destaca a importância econômica de Osasco, considerado um dos principais polos industriais, comerciais e de serviços do país. Na visão do parlamentar, a medida valoriza a tradição de trabalho e empreendedorismo do município.
4: Termina agora o Jornal Câmara dos Deputados, produzido pela Rádio Câmara, com trabalhos técnicos de Wellington Teles e apresentação de Luciana Vieira e Val Monteiro. Boa noite.
16: Uma boa noite para você. Fique agora com as notícias do Tribunal de Contas da União.
4: Val Monteiro, boa noite.
16: Uma boa noite para você. Fique agora com as notícias do Tribunal de Contas

0: identificados 76 milhões de reais em benefícios que podem ter sido acumulados indevidamente. O tribunal determinou que o Ministério da Previdência e o INSS criem mecanismos para verificar, de forma periódica, se essas concessões continuam regulares. O INSS também deve adotar medidas para evitar o pagamento de aposentadorias por incapacidade permanente a pessoas que estejam trabalhando. 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
1: Opa! Alô, galera! Tudo bem? Tô chegando aqui no Som da Clube com o nosso Estação Clube. Que bom estar com você. Obrigado pela audiência e o carinho. Rádio ligado na maior emissora da Amazônia. Tamo junto, hein? A partir de agora, o Estação está no ar na noite da sua segunda-feira. Bom demais estar com você. Você tá onde ouvindo a gente, hein? Tá em casa, tá no trânsito, tá no trabalho, tá em qualquer lugar do Brasil pelo aplicativo Clube. Aquele abraço do Rogério Brasil. Vamos juntos? Vamos nessa até a meia-noite. Zap Clube liberado no 991-62-2480. Anotou? 991-62-2480. Manda áudio. Participa com a gente. O Estação está no ar. 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
1: Puxa, e a gente começa com Wesley Safadão, a música Borboleta.

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0: Esse é o som do Alanzinho coreano. Vamos pro intervalo, daqui a pouquinho eu tô de volta com muito mais músicas pra você.
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0: 8:24.

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0: Clubito em primeiro lugar. Esse é o som do Zé Vaqueiro, a música Tenho Medo, música boa do Zé Vaqueiro, hein, gente? Tocando aqui no nosso Estação Clube, o programa feito com carinho pra você, segundou, começando mais uma semana, e a gente tá por aqui com alegria, boa música e informação. É aquela pegada clube, né? A pegada que você já está acostumado. Obrigado pela audiência, o rádio ligado na maior emissora da Amazônia.
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0: 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Esse é o som da banda Magníficos, a música linda, verdadeiro amor.

0: Esse é o som da banda Desejo de Menina, Moldura. Hora do intervalo, daqui a pouco eu volto com mais.
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0: 8:46.

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0: Fala Clube, tá em primeiro lugar, Banda Tropicália, onde está você? Aqui no Som da Melhor, da Mais Ouvida, tamo junto com alegria, mandando aquele abraço especial pra galera que tá comigo lá no São Félix, meus amigos aí do São Félix, da Morada Nova, toda a rapaziada das Folhas em Marabá, meus amigos que estão sempre sintonizados aqui na Clube, ouvindo a noite mais gostosa do seu rádio, que é a noite da sua Rádio Clube. Tá chegando mais músicas pra você, aumenta o volume!
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0: Mastruz com Leite, meu vaqueiro, meu